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1: 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Ótima noite de sabadão pra você que tá aqui na sintonia da Nova Brasil. Tá começando agora o Festa Nova comigo, Cláudia Nakazato.
3: E comigo, DJ Pazinha.
1: É isso aí, Pazinha. Muita música boa pra gente curtir nesse sabadão. Então aumenta o volume do seu rádio pra ouvir o melhor da música brasileira em versões remixadas pelo DJ Pazinha.
3: É isso mesmo, Cláudia. Vamos embora, vamos começar.
1: Começamos então com Adriana Calcanhoto, Maresia.

0: Look Nem Maré, a gente ouviu também essa versão de Daniela Mercury com Mutante, versão boa, hein, Pazinha?
1: Excelente essa versão com a Daniela Mercury, ficou espetacular, muito legal, e pra quem ouviu, tá ouvindo festa nova, só novidades e coisas bem interessantes.
0: É isso aí, a gente vai pra um rápido intervalo e a gente volta já já.
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3: Vamos de volta com Festa Nova por aqui, Cláudia Nakazato.
4: E eu, DJ Pazinha, com muita música em versões que você só ouve no Festa Nova.
3: É isso aí, a gente começa essa hora com Guilherme Arantes, Cheia de Charme.

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0: ouviu Kid Abelha, Educação Sentimental e tá acabando Festa Nova, hein, Pazinha? Passou rápido.
1: Passou muito rápido, Cláudia. Ai, que dó, tava tão gostoso.
0: Pois é, a gente curtiu duas horas com muita música brasileira, versões remixadas pelo DJ Pazinha. A gente vai ficando por aqui, já agradecendo pela sua audiência e companhia. Você segue na sintonia aqui da Mais Que Moderna Brasileira pra curtir muita música boa. Ó, você pode nos ouvir pelo rádio, pelo aplicativo ou então pelo site novabrasil.com. Um beijo pra você e até mais. Tchau.
1: Tchau, tchau, gente.
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1: Olha aí, conjuntão pesadão. 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

0: Nova Brasil FM, hora oficial de Brasília. 4:17.
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1: Nova Brasil FM, hora oficial de Brasília, 5:29.

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1: Nova Brasil FM, hora oficial de Brasília, 5:43.

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Paula, muito bom dia para você que tá junto com a gente aqui na Nova Brasil FM, agora 8 em ponto. Eu sou o Noah e tô chegando para te fazer companhia na próxima hora com as músicas que fazem parte da nossa vida, aquelas que de algum jeito participaram da nossa história, que vivenciaram com a gente algum momento. A gente tem o arquivo na tela para relembrar um grande sucesso da televisão brasileira, tem o arquivo rock, e no Música e Suas Histórias, Paula Arruda vai reverenciar um grande nome que tá de aniversário. Mas tudo isso a gente vai curtindo devagarzinho. Para começar muito bem essa manhã de domingo, 23 de agosto, um dueto com dois grandes nomes da MPB. 14 Bis e Flávio Venturini, Todo Azul do Mar. Para você um domingo espetacular. Tudo de bom? O Arquivo Nova Brasil começou.

0: começar com Não Vá. Antes tivemos também Barão Vermelho com Bete Balanço. Agora são 8h16.
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0: Agora a gente sai um pouquinho de 2026 e volta no tempo direto para 1989 para resgatar uma música que fez parte da trilha sonora de O Salvador da Pátria. 1989 era um ano em que os nossos olhos estavam hipnotizados com a história do Boia Fria Sassamutema, vivido pelo Lima Duarte, e da professorinha mais amada e idealista que a gente já viu na televisão, a Clotilde, vivida pela Maitê Proença. A gente resgatou a música Lua e Flor, um dos maiores clássicos do repertório do Oswaldo Montenegro e também, por que não dizer, uma das músicas mais bonitas dele. Essa música, gente, foi escrita em Lisboa, em Portugal, e a gente pode dizer que é uma carta de carinho puríssima para a flautista Madalena Salles, que além de ser flautista, é ex-namorada do Oswaldo Montenegro e grande parceira de palco dele. E essa música tem um solo de flauta inesquecível e inconfundível, que curiosamente é assinado pela própria Madá. Interessante, né? Você não sabia disso? Pois é, uma poesia bem nostálgica e atemporal que compara o amor às coisas mais simples e puras da vida. E o que mais a gente quer da vida, se não isso? Então, de presente pra você nessa manhã de domingo, Oswaldo Montenegro com Lua e Flor, na Nova Brasil. 8h18, bom dia, bom domingo.

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1: Olá, ouvintes da Nova Brasil. Hoje, dia 23 de agosto, comemoramos o aniversário de 64 anos da cantora e compositora Paula Toller, ex-vocalista do grupo Kid de Abelha. Foram 3 décadas de sucesso. Desde 2016, dedica-se à carreira solo. Em 81, Paula Toller conheceu Leone na faculdade e começaram a namorar. Inicialmente resistente, alegando ser tímida, aceitou o convite para cantar na banda do namorado, chamada Crisma. O namoro durou 3 anos. Um ano após o fim do relacionamento, o ex-namorado Leone compõe a canção Os Outros, sucesso na voz de Paula Toller. O hit trata de um fim de relacionamento amoroso, com um toque de ciúmes, que chega até parecer possessão. Apesar da história, eu não quero dizer que a canção Os Outros foi composta por Leone pensando na sua ex. Saiba mais sobre Paula Toller e a canção Os Outros aqui na Nova Brasil e no canal do YouTube Músicas e Suas Histórias.
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0: Resposta ao Tempo. Antes, Velho Camarada, com Wildon e Tim Maia. Agora faltando 11 minutos para as 9 da manhã.
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0: Vamos lá, relembrar mais um grande sucesso. Dessa vez a nossa escolhida é Toda Forma de Poder, um clássico do Engenheiros do Havaí. Música lançada em 1986, está no álbum de estreia da banda, Longe Demais das Capitais. É uma composição do próprio Humberto Gessinger, e a gente pode dizer sem medo que é uma crítica bem afiada ao autoritarismo e à apatia da sociedade. Ao citar nomes como Fidel Castro e Pinochet, a letra da música expõe que a opressão não escolhe lado político. Síntese perfeita do famoso refrão: toda forma de poder é

0: Maria Bethânia, gostoso demais. Gostoso demais é passar essa manhã de domingo com você, ouvindo o Arquivo Nova Brasil. Que tá chegando ao fim, uma peninha, né? Mas durante a semana você tem umas pequenas pílulas pra poder ficar com esse gostinho de quero mais. Domingo que vem, às 8 da manhã, a gente tá de volta com esse programa feito com o maior carinho, com a programação musical da Vaninha Rodrigues, roteiro e produção do Henrique Oliveira e a direção artística do Ayrton da Silva. A apresentação é minha, eu sou o Noah, faço uma pequena pausa agora pra gente acompanhar os sons do Nordeste com a Mariana Aidar e o Fábio César e depois às 10 da manhã eu tô de volta. Continue com os sons do Nordeste que tá imperdível, tá bom? Até já já.
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2: Bom dia para você na sintonia da Mais Que Moderna Brasileira. Tá na hora de conferir o nosso Sons do Nordeste, levando para os quatro cantos do Brasil, para toda a rede Nova Brasil, a música nordestina, shot, chachado, baião, forró pé de serra, MPB, tudo que você gosta e que vem aqui do nosso querido e maravilhoso Nordeste. Bom dia para ela que tá sempre comigo, minha querida amiga, parceira Mariana Aidar.
3: Bom dia, querido Fábio. Bom dia a todos que estão aqui escutando a gente. Hoje a gente começa mais um Sons do Nordeste. Hoje tá lindo, tá lindo, tá lindo demais. E para abrir o programa, a gente vai celebrar um dos maiores nomes da música, de uma forma geral, da música do mundo, tá? Nosso eterno rei do baião, Luiz Gonzaga, que levou os sons do sertão para o mundo inteirinho. E hoje estaria muito feliz de ver o forró chegando no Japão. Eu acabei de chegar de Itaúnas, Fábio, que é um lugar assim, onde o forró pé de serra é muito celebrado, é muito respeitado, reverenciado, e tem gente do mundo todo. Você acredita que eu dancei com um japonês, Fábio?
2: Sério, Mari?
3: Eu dancei.
2: E aí, o japonês era bom de forró?
3: Era bom, você acredita? Eu dancei com japonês, eu dancei com chileno, com uruguaio, e mulheres também, tá? Mulheres conduzindo muito bem, então é muito lindo ver esse bichinho do forró sendo picado, né, por aí, pelo mundo afora, e era isso que o rei Luiz Gonzaga queria. Então a gente vai começar com Quero Chá, uma composição em parceria com José Marcolino, lançada em 65, na Quadrilhas e Marchinhas Juntas, uma canção que traz o bom humor, a forma única que o Luiz Gonzaga contava de um jeito simples a história do cotidiano. Então vamos lá, Luiz Gonzaga, Quero Chá.
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0: Aqui na Nova Brasil, nos Sons do Nordeste, acabamos de ouvir a banda Mastruz com Leite com a música Baião de Dois, que é uma comida deliciosa, eu adoro. E também uma composição da Rita de Cássia, Jabuti e Luiz Fidelis, que segundo Fidelis, surgiu através de um bilhete que ele recebeu de uma namoradinha. Olha só,
1: olha,
0: Mari.
1: Só, que legal.
0: Interessante,
1: não,
0: né?
1: Não sabia, não. Bom, agora a gente vai ouvir também alguém que é conhecido por sua trajetória no samba, que é o Jorge Aragão, mas que também tem uma grande relação com a música nordestina, porque o forró e o samba são primos, né, Fábio? Eles estão ali juntinhos, tem tudo a ver. Então, o Jorge é filho de pais nortistas e avós baianos, e depois de quase 20 anos sem lançar discos, o Jorge chegou com Herança, esse projeto lindo que a gente já tocou várias vezes aqui, porque é lindo mesmo, e é um projeto que traz, como o próprio nome diz, parte da herança cultural desse artista maravilhoso. Então agora vamos ouvir o Jorge Aragão cantando Numa Sala de Reboco. Então agora vamos ouvir o Jorge Aragão cantando Numa Sala de Reboco, composição do Gonzagão com José Marcolino.
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0: Até aqui na Nova Brasil, você curtiu um grande clássico Na Base da Chinela, que foi lançado em 1962, clássico do grande Jackson do Pandeiro, cantor e compositor paraibano que influenciou gerações inteiras de artistas, e a Mari também, né, Mari?
1: Ah, com certeza, o Jackson tem um jeito único de cantar, de dividir e de fazer o forró do jeitinho dele, né, com a influência do samba também. O Jackson, um grande pandeirista, e tocou pandeiro também em alguns discos emblemáticos aí da nossa música. Grande, grande, grande mestre. E agora a gente vai para 87, ouvir outro grande mestre que também esse ano completou 80 anos. Que geração, né, Fábio? Meu Deus.
0: Geração maravilhosa que a gente traz aqui. A gente tem o prazer de trazer aqui nos Sons do Nordeste.
1: Pois é, então vamos com ele, Geraldo Azevedo, Dona da Minha Cabeça. Mas antes de ouvir ele cantar, a gente vai ouvir ele também um pouco, contando um pouco dessa história dessa música. Vamos lá?
2: E uma música em parceria com Fausto Nilo. Aliás, uma das primeiras parcerias que a gente fez. Então, na época, eu era casado com uma mulher chamada Silvia, e ele também é casado com Silvia. Tanto que do disco que a gente dedicou, vamos dedicar a mulher, a Dona da Cabeça da Gente, né? Tanto que as pessoas pensam que a gente fez para a mulher da gente, mas não. É, quando a gente faz música, o universo da gente é muito mais aberto. É claro que as mulheres inspiram a gente, mas nem sempre a mulher da gente tem nada. A mulher em si já é uma grande inspiradora. Não tem mais nada que inspire que a mulher e o amor. E a natureza.
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0: E a gente ouviu aqui uma música que é um clássico, que tá em toda a festa junina, e não só nas festas juninas, como no ano inteiro também, onde tem forró, tem que ter Olha pro Céu, do Luiz Gonzaga e José Fernandes, na voz da Juliette, uma versão ao vivo do álbum São João, lançada lá em 2024, né? Pertinho, não tão lá assim, mas foi no ano de 2024, na voz da Juliette, ficou muito legal também.
1: Ficou lindo, a Juliette também foi uma pessoa muito importante pro forró, né? Trouxe ali no Big Brother o Chico cantando Deus nos proteja com Dominguinhos e deu essa, ela é uma pessoa que ama o forró mesmo, genuinamente, né? Que vem da história dela, do coração dela, então é muito legal. E agora a gente vai para o Rio Grande do Norte conhecer um pouco mais dessa artista maravilhosa que eu sou muito fã, Juliana Linhares, no Nordeste em Cena.
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5: Hoje a gente apresenta a multiartista Juliana Linhares, que chega com o pé na porta, viu? Cantora, compositora, atriz e diretora teatral, ela começou a trajetória na cena cultural de Natal e ganhou projeção nacional como vocalista da banda Pietá, formada em 2012. Já em carreira solo, Juliana passou a explorar ainda mais as sonoridades, histórias e referências de sua terra. No álbum Nordeste Ficção, lançado em 2021, a artista reúne elementos da música popular brasileira, mas cria aí um olhar próprio sobre a cultura nordestina. Entre as faixas do disco está Tareco e Mariola, composição de Petrúcio Amorim, que entrou no repertório a partir de uma curiosidade de Juliana. Enquanto ela cantava essa música com a banda Pietá, ela se surpreendia ao perceber que muitas pessoas do Sudeste ainda não conheciam esse clássico da música nordestina. Eu sou Lucia Albuquerque e agora no Sons do Nordeste tem Juliana Linhares com Tareco e Mariola.

0: E aqui na Nova Brasil, mais que moderna, brasileira, essa foi pra fechar com chave de ouro o nosso Sons do Nordeste desse domingão. Foi bom demais passar essa hora tocando shot, chachado, baião, trazendo novidades também da música nordestina pra você que sempre curte o som da Nova Brasil nos quatro cantos do Brasil inteiro pra toda a rede, né? Beijo no coração, semana que vem, 9 horas, espero por vocês aqui de novo. Eu e a minha querida amiga, minha querida parceira, dessa voz maravilhosa, Mariana Aidar. Beijo pra você, Mari.
1: Beijo, Fábio. Beijo pra todas e todos. E uma semana maravilhosa pra vocês. Até próximo domingo.
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Muito bom dia para você que tá junto com a gente nessa manhã deliciosa. Hoje é domingo, dia 23 de agosto, e é uma alegria receber você aqui pra gente curtir juntinhos o melhor da nossa música nacional de todas as gerações. Eu sou o Noah e fico com você até o meio-dia. Você que vai passear daqui a pouquinho, vai encontrar a família para aquele almoço gostoso, ou vai dar uma saidinha para comer aquele bom pastel de domingo, bem recheado, dando bom dia para todo mundo numa barraquinha e na outra. Como é gostoso, né? A gente fazer tudo isso. E também bom dia para você que hoje vai descansar depois de uma semana muito movimentada e corrida. Para todos nós, o melhor da MPB, começando com a Ana Vilela, Trem Bala. Bom dia!

0: com Girassol. Antes foi a vez da filha da Elis Regina, Maria Rita. Agora só falta você. 10h32, na volta do intervalo, tem Marisa Monte. Continue com a gente.
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Zélia Duncan com Catedral aqui na Nova Brasil. 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

0: Mariano, fechando mais uma hora musical aqui na Nova Brasil. A gente teve também Caetano Veloso com Outras Palavras. Agora 11:02, um alerta importante.
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0: Clientes de diferentes bancos brasileiros relataram nesse domingo instabilidade do Pix. A plataforma Down Detector, que monitora serviços online, registrava mais de 2.500 relatos de que o serviço não estava funcionando agora pela manhã. Até o momento, o Banco Central não se manifestou a respeito da instabilidade do Pix. Se você for sair e precisar fazer pagamentos, não esqueça de ter uma outra forma alternativa. 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
0: Começando mais um Sob Medida, que dessa vez traz para você Gil, Gal Costa, Adriana Cocanhoto, Marina Lima e muito mais. Para começar incrivelmente bem, tem Djavan, Nenhum Dia. 11 horas e mais 2 minutos. Bom dia, bom domingo.

essa é Daniela Mercury, Sempre Te Quis. Antes a gente curtiu o som do Tim Maia com Primavera. Agora são 11 horas e mais 28 minutos. Você está curtindo Sob Medida, uma hora sem intervalos comerciais. Daqui a pouquinho, ao meio-dia, coladinho com a gente, tem o Samba Nova com a Patrícia Liberato e o melhor do samba de todas as gerações. A gente segue com Edu Ribeiro, Me Namora.

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0: Brasil e esse é o Cláudio Zoli, cada um, fechando o nosso Sob Medida com uma hora direto de muita música boa. Antes foi a vez de Isabella Taviani, a canção que faltava. 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
0: Falando ainda de música, algumas capas de disco se tornaram verdadeiras obras de arte e atravessaram gerações como ícones de cultura brasileira. Com propostas visuais inovadoras, elas ajudaram a reforçar a identidade de álbuns históricos e seguem influenciando artistas, designers e fãs até hoje. No site da Nova Brasil tem uma matéria especial com várias delas, vale a pena visitar. NovaBrasil.com é o site. São obras que mostram como o design gráfico pode ser tão marcante quanto as canções. Dica dada, acesse NovaBrasil.com. Eu, Noah, fico por aqui e volto a falar com você na semana que vem, se Deus quiser. Agora o Samba Nova pede passagem. Continue com a gente no domingo da Nova Brasil, mais que moderna brasileira. Muito obrigado pela companhia e até mais. Tchau.
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12: 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Ótima tarde pra você e ótimo domingo. Bora começar o Samba Nova? Hoje é dia 23 de agosto de 2026. Eu sou a Patrícia Liberato e vamos juntos até as 3 horas da tarde. Ai, que delícia esse domingo. E melhor ainda é saber que você tá aqui com a gente, meu, muito obrigada, tá? Não vai esquecer, hoje no final do programa a gente fala quem leva a Alexa de presente aqui do Samba Nova e a gente tem também pra você que tá ouvindo a Nova Brasil aqui em São Paulo, Grande São Paulo, em 89.7, par de ingressos pra você curtir curtir aí o Bar Brahma da Avenida Paulista, que inaugurou há pouco tempo. E a Nova Brasil tá lá também, obviamente. Se você quiser curtir o Bar Brahma, mande a frase "eu quero ingressos pro Bar Brahma" aqui pro nosso WhatsApp 11 943 805 100. Se você quiser Alexa, fica à vontade, mande a frase também "eu quero Alexa do Samba Nova" também pro nosso WhatsApp e tá concorrendo no final do programa. Vou começar o programa já desejando um feliz aniversário pra nossa querida Lucy, que tá fazendo aniversário. A Lucy, que é a produtora do programa, virginiana, agora entendi tudo. Agora entendi, virginiana. Por isso que tá tudo aqui, ó. Sempre. O Robson tá falando que é mala, né? Baú sem alça, o Robson é terrível, viu, gente? Lucy, minha maravilhosa, nosso braço direito e esquerdo, nossas pernas, nosso tudo. Meu muito obrigada, Deus abençoe, parabéns! Feliz aniversário! E você que tá fazendo aniversário também, muita saúde, muita alegria, muito sucesso, muita felicidade. Bora começar muito bem o Samba Nova com Zeca Pagodinho.

0: não cantou o Lua Vai, né? O recado da minha amada, Catinguele, aqui no nosso Samba Nova. Já vou começar mandando beijos pra todo mundo que tá aqui na sintonia. Felipe Nascimento tá trabalhando numa padaria. Domingão ele fica responsável pelo frango que vendem lá na brasa. Nossa, gente. Pode mandar pra gente, mas me deu água na boca agora. Fiquei pensando, fiquei sentindo o cheiro da gordura do frango. Que é a gordura, né, queimando, que dá aquele cheirinho bom. E tem lugar ainda, não sei se é o seu caso, Felipe, aliás, devia mandar o nome da padaria também pra gente falar aqui, tem lugar que eles colocam aquela batatinha assada. Que delícia! O Robson já tá até pedindo a permuta aqui, viu, Felipe? Beijo pra você. Ele tá mandando beijo também pra colega Marina. Estavam contando os minutos pro Samba Nova começar. Obrigada, querido. Bom trabalho pra vocês. A Aline Costa tá fazendo caminhada ouvindo a Nova Brasil pelo celular direto de Curitiba. Olha que demais. Obrigada, viu? Vamos ouvir Menos é Mais aqui no nosso Samba Nova. Bora?
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0: Jacarei, é o Marcelino com a Ivete Sangalo. Ivete, tô te esperando aqui na Nova Brasil pra você falar de mais uma vez. Eu sei que você já falou na mídia toda, mas falta falar na Nova Brasil, meu Deus do céu. O pessoal da assessoria de imprensa da Ivete, por favor, dá essa moral pra gente aqui pra eu bater esse papo com a maravilhosa. Afinal de contas, o clareou da Ivete é maravilhoso, né? Bom, seguinte, seguimos aqui com o nosso Samba Nova e você pode mandar o seu áudio pedindo música, oferecendo pra quem você quiser. Fica à vontade, tá? 11 943 805 100. Você pode fazer com o André da Vila Esperança, que tá pedindo música agora. Bora ouvir?
1: Boa tarde, Patrícia. Meu nome é André, motorista de aplicativo aqui em São Paulo, morador da Vila Esperança. Prazer participar do seu programa, do Samba Nova. Toca aí qualquer música de Sensação, por favor. Eu adoro Sensação. Valeu, obrigado.
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3: Sacode. 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

0: Imagina alguém cantar pra você: vem pros meus braços, meu amor, meu acalanto. Ai, gente, que poesia linda, né? Arlindo Cruz e Sombrinha, ainda é tempo de ser feliz ao vivo aqui no nosso Samba Nova. E ainda dá tempo de você ganhar prêmios, não esquece. Eu quero ingresso pro Babrama, pra você que é aqui de São Paulo, capital, Grande São Paulo, ABC e tal. E você que é de São Paulo, de outro lugar aí, do Brasil e do mundo, quiser Alexa, mande a frase: eu quero Alexa do Samba Nova. Nosso WhatsApp 11 943 805 100. Já o resultado no fim do programa. E vamos ouvir Revelação, Fala Baixinho.
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0: nossa super programação, tá sempre aqui te esperando todo sábado e domingo, é o Samba Nova, o samba com a cara da Nova Brasil FM. Finalizamos a primeira hora, mas o programa só começou. Fica aí que eu já volto. Pode pegar a cervejinha, a caipirinha, seu refrigerante, suquinho, enfim, fazer o que você quiser, porque já já, depois do intervalo, tem a segunda hora do Samba Nova, terceira, tal. Peraí que eu já volto. 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
2: Domingão, e você aqui curtindo com a gente, ó, um beijo pra todo mundo que tá descansando, que tá curtindo a Nova Brasil, você que tá no sítio, você que tá em casa, você que tá no litoral, galera que tá trabalhando, enfim, galera que tá no hospital, que precisa, tá dodói, precisa melhorar, melhoras pra você, e continue com a gente aqui na Nova Brasil. Estamos abrindo a segunda hora do nosso Samba Nova, o samba com a cara da Nova Brasil FM. Eu sou a Patrícia Liberato, vamos juntos até as três, e sem mais delongas, vamos de Mulheres, com o Martinho da Vila.
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0: 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Diogo Nogueira e Hamilton de Holanda, maravilhoso. Hamilton de Holanda vai fazer um show, gente, com ingressos gratuitos em outubro aqui em São Paulo. Logo, logo eu vou te contar mais e logo, logo a gente vai dar ingressos pra você aqui também na Nova Brasil, viu? Aliás, Vini Matias e meu amigo querido, um beijo pra você. Hamilton de Holanda, um beijo também. E a gente continua. Agora temos aqui Samba em Cena com a nossa querida Lucy, maravilhosa. A Lucy que fez aniversário, aliás, tá fazendo aniversário hoje. Lucy Albuquerque, aniversariante do dia, tem esse quadro aqui desde a semana passada no nosso Samba Nova. Samba em Cena hoje vai falar de uma maravilhosa, talentosíssima filha de dois artistas incríveis, que é a Adriana Bombom e o Dudu Nobre. Estamos falando da Dudu Nobre, da Lili Nobre, na verdade. Infelizmente, eles perderam, a Lili Nobre perdeu a avó na semana passada, a mãe do Dudu Nobre que faleceu. Mas enfim, a gente vai falar de música e a Lucy vai contar tudo pra você agora, aqui no Samba em Cena.
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2: Quem rouba a cena hoje é a Lili Nobre. E eu tenho certeza que você reconheceu esse sobrenome. Mas deixa eu te falar uma coisinha antes. A Lili, ela é cantora e compositora e vem construindo a sua trajetória no samba e no pagode e mostrando que tem voz própria para conquistar o seu espaço. Então agora eu vou te contar de quem ela é filha. Com esse sobrenome tá na cara, né? Dudu Nobre. A Lili Nobre é primogênita do Dudu Nobre da Adriana Bombom e tá crescendo. Ela cresceu cercada da música, mas vem escrevendo a própria história e mostrando a cada lançamento a força da nova geração do samba. Então aumenta aí o som, que a gente vai ouvir agora Tá Perdoado, que é um famoso samba composto por Arlindo Cruz e Franco Latari. A música ficou muito conhecida na voz da cantora Maria Rita, mas a gente vai ouvir agora com Lili Nobre. Eu sou Lucy Albuquerque e esse é o Samba em Cena, o espaço na Nova Brasil para mostrar talento e personalidade para quem tá chegando com muito samba no pé.
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0: Jorge Aragão aqui no nosso Samba Nova, não vai esquecer, hein? Eu já vou começar dando aqui de presente pra você uma Alexa linda, maravilhosa. E se você tá afim de ganhar, entre em contato com a gente aqui no nosso Samba Nova, 11 943 805 100. Não vou falar agora não, o resultado é no fim do programa, tá? Agora tem o pedido do Fabiano de Jacareí, que tá pedindo qualquer música da Alcione. Oh, meu Deus, adoro o povo de Jacareí, o povo do interior de São Paulo sempre curtindo a gente. Meu muito obrigada. Pode pedir a música. Vamos lá, Fabiano, participa.
1: 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Bem bacana. Fabiano de Jacareí.
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1: Se tem um cara que eu sou fã, é dele. João Bosco, o mestre Sala dos Mares, com o samba com a cara da Nova Brasil FM, aqui no nosso Samba Nova.

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1: Finalzinho da segunda hora aqui do Samba Nova deste domingo. Um beijo especial pra você que tá fazendo aniversário e curtindo a gente, assim como a nossa querida Lucy. Quer mandar alô? Quer participar? Quer ganhar prêmios? Então não esqueça. WhatsApp Nova Brasil 11 943 805 100. Peraí que eu já volto.
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2: Abrindo a terceira e última hora aqui do nosso Samba Nova deste domingão, tem muita música boa, tem a sua participação, enfim, tem um monte de histórias legais e principalmente tem prêmios pra você. Daqui a pouquinho eu vou falar quem leva a Alexa do Samba Nova. E se você não participou ainda, mande a frase "eu quero a Alexa do Samba Nova" no 11 943 800 e 500. Se você quiser ir no Bar Brahma, mande a frase "eu quero ingressos do Bar Brahma" aqui também pro nosso WhatsApp. Quem for sorteado durante a semana, o pessoal, a equipe aqui da produção vai entrar em contato com você. Boa sorte, tá? Vamos de Mundo de Ilusão ao vivo com a minha madrinha Alice Brandão.
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0: melhor grupo de pagode dos anos 90, Exalta Samba, abandonado aqui no nosso Samba Nova. Aliás, vou mandar um beijo carinhoso pro Pinha Presidente, não pude ir na gravação do audiovisual dele, que foi no Tatuapé, na quinta-feira, mas ele recebeu grandes atrações. Entre as atrações, teve Tiaguinho, obviamente, e teve Péricles. Pinha Presidente, Péricles, Tiaguinho, fizeram parte aí do Exalta Samba, junto com o Krigor numa outra fase, enfim, uma série de artistas incríveis. Pinha, beijão pra você, beijo pra toda a família, parabéns pelo trabalho, logo logo a gente quer você aqui na rádio, tá bom? Agora temos pedido diretamente de Iperó, aqui no interior de São Paulo. Eliana tá pedindo música, participando com a gente, vamos ouvir?
1: Boa tarde, Nova Brasil, aqui é a Eliana de Iperó. Se possível, a gente poderia ouvir a Amizade do Fundo de Quintal?
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0: Vamos botar água no feijão. Feijoada completa. Chico Buarque, se tem MPB, se tem samba, tem Samba Nova, o samba com a cara da Nova Brasil FM. Aproveitar e mandar um beijão aqui pra Larissa Teixeira. Tá no busão, voltando pra casa depois de uma manhã de trabalho aí, ouvindo a gente em Santo André. Aliás, povo do ABC, meu muito obrigada pela sintonia. Paulo Henrique, querido, curtindo aí o Samba Nova, tá na varanda, regando as plantinhas, ouvindo a programação diretamente de Brasília. Obrigada, PH. E a Vanessa Lima tá com as amigas Carol e a Juliana, colocando a conversa em dia e com o Samba Nova no último volume, diretamente de Porto Alegre. Alô, gauchada, beijo pra vocês, pra todo mundo. Vamos de Reinventar Belo aqui no Samba Nova.
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0: Irmã Martim da Vila.
1: Casuarina, regravando a música do Martinho da Vila, diz Ritmia aqui no nosso Samba Nova. Ó, já eu vou falar pra você quem tá levando a Alexa. Se você não participou ainda, corre momentos finais pra você mandar a frase Eu Quero Alexa do Samba Nova no 11 943 800 e 5100. Vamos ouvir o Criolo e o Argumento, música do Paulinho da Viola aqui no Samba Nova.
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0: Pois é, gente, finalizamos o programa deste domingão. Semana que vem já é setembro? Meu Deus, não, ainda tem mais uma semana. Ai, que susto. Mas tá passando rápido, né, meu povo? É isso. Ó, quem tá levando a Alexa presente aqui do nosso Samba Nova hoje é a Vanessa Lima, final do telefone 5896. Isso, linda, parabéns! Parabéns! Semana que vem tem mais Alexa, tem mais ingressos pra você que é de São Paulo, curtiu o Bar Brahma da Avenida Paulista e muito mais notícias, informações e muita música boa. É, acabou, gente, infelizmente. Mas continue com a gente aqui na Nova Brasil, tá bom? O Samba Nova tem a direção artística do Ayrton da Silva, programação musical da Vânia Rodrigues, a produção da aniversariante de hoje, Lucia Albuquerque, e também do Robson Duarte, e a produção geral e apresentação é minha, Patrícia Liberato. Uma ótima semana pra todo mundo, obrigada pelo carinho, pela sintonia. Me segue lá na rede social, @patliberato também, segue Nova Brasil FM, tá bom? Beijo, até mais.
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brasileira. Salve, salve, plateia esportiva do meu Brasil querido. Muito boa tarde, galera. Ligada a partir de agora no som da Nova Brasil FM. Salvador, vamos juntos na festa do futebol. Hoje é domingão, galera. É dia de jogão, é dia de clássico, Bavi. É dia do coração bater forte. É dia da galera vibrar, a galera emocionar com a gente a partir de agora, galera. Hoje é domingão, é barradão, é casa cheia, jogão, é campeonato brasileiro a partir de agora. Vamos juntos no som da Nova Brasil FM Salvador, a galera tá com a gente. Um jogão pra ficar na história, o domingão, pra gente contar tudo pra essa galera a partir de agora. Bahia, Vitória, Vitória, Bahia, Vitória, Bahia, Bahia, Vitória, barradão, galera, 16h, a bola vai rolar no som da Nova Brasil FM. A partir de agora, vem com a gente!

0: Valeu, valeu, galera brasileira. Vamos juntos nas ondas do rádio, no Pique, liberando geral no Sul da Nova Brasil FM. A galera tá com a gente. A partir de agora, é emoção demais pro meu coração, Zumbrunão. Emoção, galera, no campo do seu rádio. A galera vem com a gente a partir de agora. Vamos trazer os detalhes pra toda a galera rubro-negra, a galera tricolor desse domingão. De clássico Bavi, a galera tá com a gente. 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Vamos embora, galera, na ração comigo mesmo. Comentários de Ibens Arnaldo Carneiro, comentarista clássico, reportagens de Rafael Sijas, o vestiário do Leão, o homem do condomínio, Gabriel Barcelar, a juventude do rádio brasileiro, o vestiário tricolor, Lorena Vinhas, ouvindo a galera aqui do estádio Barradão, Prince Almeida no Bernardo Plantão Esportivo do Brasil, e o DJ Hércules comandando a mesa de áudio.
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0: Galera brasileira, emoção demais pro meu coração, são grandão. Vamos juntos às 3 da tarde, mais 4 minutos. Vamos girar o nosso timaço a partir de agora, galera. Vamos pro campo do jogo. Vamos começar com o homem do condomínio, Rafa Seixas, o dono da casa. O Leão queridão joga em casa no Barradão. O homem do condomínio vem aí, ó.
2: Oi, um abraço pra você, garotão, e a todos que estão ligados, conectados, juntos e misturados aqui no som da Nova Brasil FM. Clássico 508, vitória confiante, tem o melhor aproveitamento como mandante do Campeonato Brasileiro. E também vai empolgado, embalado, diante do seu torcedor, pro jogo de hoje. Vitória vencendo, pode diminuir a vantagem pro Bahia. O técnico Jair Ventura já definiu seu time e tem 2 desfalques importantes pro jogo de hoje. Um é o capitão e o outro é um volante que ele vem utilizando no time. Já já eu trago todas as informações do Vitória aqui dentro da nossa jornada esportiva. Volta o som, cabine Nova Brasil, no estádio do Barradão, pra ele, o garotão que agita, galera.
0: Rádio, galera brasileira, emoção demais pro meu coração, são grandão. Vamos juntos no som da Nova Brasil FM. Hoje é dia de jogão, eu vou pro vestiário tricolor, vou convocar o Gabriel Bastanari, vem aí cumprimentando a plateia esportiva do meu Brasil querido, dando boa tarde à nossa galera tricolor. Boa tarde pra ele, Juventude.
3: Muito boa tarde, vou aqui já direto do gramado do Barradão para trazer todos os detalhes do Esporte Clube Bahia nessa tarde de domingo de clássico baiano, clássico um dos maiores do futebol brasileiro, e o Bahia vem também falando em aproveitamento para colocar à prova os seus 48% de aproveitamento como visitante no campeonato diante do seu maior rival, o Bahia, que está próximo aí de atingir metade do aproveitamento jogando fora de casa, e hoje tem mais uma chance de aumentar a sua boa campanha esse ano jogando longe da Fonte Nova, longe dos seus domínios, hoje aqui mesmo em Salvador, mas na casa do seu maior rival. E antes se eu devolver, eu já vou deixar o gostinho pro torcedor tricolor, viu? Tem uma surpresa que vai deixar o torcedor do Bahia sem acreditar na escalação tricolor. Já já eu trago os 11 do Bahia, mas tem uma mudança surpreendente. Eu volto com ele, o garotão que agita, galera.
0: Valeu, galera brasileira, vamos juntos nas ondas do rádio, no Pique, liberando geral. Vou agora ouvir o boa tarde dele, ele vem aí, o comentarista clássico.
4: Muito boa tarde, meu querido Ivo Ferraz, um forte abraço a todos os companheiros envolvidos em mais um show de transmissão da equipe da Nova Brasil. A você, torcedor, pensando em você, que sempre procuramos fazer o melhor. É um jogo que a gente sabe que é jogo papirão. Então, com certeza a torcida do Vitória vai encher o Barradão hoje, mas o Bahia vai tentar, quem sabe, quebrar essa festa do time do Vitória e de sua torcida. Daqui a pouquinho a gente volta falando um pouco mais a respeito desse jogo, que começa às 16 horas, Ivo.
0: Valeu, garotão! Valeu, Ivens Arnaldo Carneiro, comentarista clássico, galera com a gente no Sul da Nova Brasil FM. Salvador, a galera com a gente nos aplicativos, a galera com a gente no YouTube, deixa o like, o joinha, se inscreva no canal, compartilhe. E chega, pegar o boa tarde da Lorena Vinhas, ela tá com a gente no meio da galera. A Lorena Vinhas, vem aí, boa tarde, garotinha.
1: Boa tarde, Ivo, pra você, pra toda a nossa equipe, pros nossos ouvintes que nos dão a honra da audiência. Olha, hoje o clima tá aqui propício pra um jogão, pra o que é o clássico pra vir, que pra mim é o maior clássico do Nordeste. Eu já tô aqui na arquibancada pra transmitir pra vocês todas as emoções do torcedor, viu? E com certeza hoje vai ser um jogo incrível.
0: Valeu, valeu, Lorena Vinhas, na galera, valeu, garotana, tamo junto no pique de Berendo Geral. Vamos ao melhor plantão esportivo do Brasil, pegaram o boa tarde dele, o melhor plantão, vem aí, ó.
5: Aquele abraço, meu caro Ivo Ferraz, muito boa tarde, torcedor de todo o Brasil, e também para os colegas que estão inseridos nessa jornada esportiva da Nova Brasil FM 104.7 Salvador. Para o Campeonato Brasileiro, focalizando a Série A do Brasileirão. 3 jogos já foram realizados, jogos que abriram a 24ª rodada. A Série B também foi movimentada na 24ª rodada. A C e a D idem, a C já na reta final, e ainda o setor internacional. Tudo isso você vai ficar sabendo os resultados e ficando bem atualizado em nossa jornada esportiva. Boa sorte, Ivo Ferraz, e a todos da equipe, meu caro.
0: Valeu, França. França Almeida, seu maior plantão esportivo do Brasil, minha galera brasileira, França Almeida. Estamos juntos aqui, 3 da tarde, mais 10 minutos, 3:10, galera. Vamos ao nosso Rafa Seixas, ainda não há escalação, mas ele vai atualizar a galera com a gente. O som da Nova Brasil é firme, já já, garotinho. Vamos que vamos no pique, liberando geral, ele vem aí, o homem do condomínio. Bom, cadê o nosso Rafa Seixas? Tá comigo não? Tá não? Vamos lá então. Cadê você, Rafa?
6: Oi, Ivo.
0: Vamos lá. Tô chamando.
6: Eu tava tentando aqui. Tava anotando a escalação da equipe do Vitória. Tava tentando baixar aqui, mas a internet aqui embaixo tá uma bênção, garoto. Tá uma bênção. Vamos lá. É o Vitória com mudanças, tá? Tem mudança no meio-campo. O time provável, aquele Ivo, que a gente passou lá na sexta-feira no nosso Nova Brasil em campo. Mas com uma mudança no meio-campo. O Vitória vem de uma vitória contra o Botafogo por 1-0. E vem com o melhor aproveitamento jogando em casa, com 76% de aproveitamento entre os times da Série A do Campeonato Brasileiro, com 8 vitórias e um empate apenas. 2 derrotas em 11 partidas, com 16 gols marcados. O técnico Jair Ventura não vai ter o Baralhas, que não participou do treino de forma integral durante a semana, sentiu desconforto e ficou de dúvida para o clássico, mas já está confirmado, está de fora. Kaique Gonçalves, por conta de um trauma no joelho, também de fora. Jair Ventura deve repetir o time. E com a mudança que eu já confirmei. Além deles, não tem o Rubens Ismael, o Cabutanga, o Edu, o Dudu, o Mendes e o Anderson Pato, que estão no departamento médico. Na lista de pendurados, o Jair tem o Martínez, o Renê e o próprio Jair Ventura também está pendurado. Se tomar cartão hoje, não enfrenta o Atlético Mineiro durante o próximo final de semana, já que meio de semana é Copa do Brasil, Vitória contra o Vasco, no, na colina histórica de São Januário. Vitória já está pronto, Vitória está definido para o jogo de daqui a pouco contra a equipe do Bahia. Ingressos esgotados para esse jogo. Eu estou vendo aqui, meu amigo, muita gente já se movimentando para o estádio do Barradão. Mais cedo eu peguei um engarrafamento, rapaz. Vou dizer para você, meu amigo, que engarrafamento abençoado, viu? Fiquei um tempo preso ali na via regional, tive que pegar uma outra via alternativa para sair aqui no Trubuji e pegar o trânsito livre para chegar aqui no Barradão. Senão, eu não chegaria a tempo da jornada esportiva. Atrás das cabines de imprensa, tem muita gente chegando, viu, garoto? Descendo ali a ladeira, acessando pelas entradas da bilheteria, na escadaria, muita gente também descendo. A principal torcida organizada também já está se movimentando nas arquibancadas para começar a partida. Enquanto isso, Paulo Mosse, Lucas Arcanjo, os goleiros, o Itamar Ferreira, os goleiros do Vitória, fazem o trabalho de aquecimento no gramado, no manto sagrado do Barradão. E com isso a bola vai rolar daqui a pouco para o clássico 508 da história entre Bahia e Vitória. Em nome de DS Excelência Internet no campo do seu rádio, eu volto pro garotão que agita, galera.
0: Do rádio Galera Brasileira, emoção de mar pro meu coração, seu grandão, a galera tá com a gente no sul da Nova Brasil. Vamos embora, galera, vou chamar o Gabriel Bacena pra atualizar a galera tricolor. O Bahia tem novidades, tem mudança, como vem o Bahia pro jogo desta tarde aqui no Barradão. Bota a vinhetinha dele aí, garotinho.
3: Pois é, Ivo, tô aqui no gramado do Barradão, Bahia tem mudanças, como eu trouxe na minha primeira intervenção aqui na nossa jornada de Bahia e Vitória hoje pelo Campeonato Brasileiro. É uma mudança surpreendente pro torcedor. Vou deixar o torcedor agora com gostinho de algo a mais. Já na próxima chamada a gente já traz a escalação do Bahia completa pra gente mostrar pro torcedor quem vem a campo. Tem apenas uma mudança do que o Bahia costuma jogar nos últimos jogos, mas essa mudança é a mudança surpreendente pro torcedor do Bahia. Por enquanto, os goleiros do esquadrão vão aqui trabalhando, estão fazendo seu aquecimento ali, Guido Herrera, o Yuri e também o Ronaldo. E nesse momento, chegam os jogadores de linha ao gramado do Barradão para fazer o aquecimento, para fazer todo esse trabalho antes da bola rolar. Um detalhe, viu? Antes de começar todo esse protocolo aqui, de começar o aquecimento do Bahia, os jogadores chegaram ao Barradão e alguns deles vieram ao gramado para ver como é que tá, sentir o clima do jogo também, né? Nesse momento subiram ao gramado o Marcos Vitor, vieram também o Luciano Juba, Juan Pablo, Jean Lucas, Zé Guilherme, e esses três últimos que eu falei, o Juan Pablo, o Jean Lucas e o Zé Guilherme, foram os que mais entraram no gramado do Barradão, né? Ficaram ali um pouco mais à frente do círculo central. E no momento que eles estavam ali, eles viraram para a torcida do Vitória, que ainda não estava em grande massa, e ainda não está, todo mundo vai entrar, vai chegar ainda, mas alguns torcedores que já estavam ali começaram a fazer alguns gestos obscenos para esses três jogadores, e os três são gaiatos, né? A gente já conhece quem brinca e quem não brinca no Bahia, e o Juan Pablo já estava debochando dos torcedores do Vitória, o Jean Lucas dando risada também, fez até um sinal com o dedo assim, né? Como se quisesse dizer que o Vitória era pequeno, né? Enfim, já começaram as provocações aqui no gramado do Barradão. Se a torcida não alivia, os gaiatos do Bahia também não deixam passar a provocação. Que fique só nisso de forma saudável e que seja um grande jogo. Quase tudo ficando pronto, o aquecimento do Bahia já tá rolando. E quando eu voltar, como eu disse, vou trazer a escalação do Bahia com essa surpresa que eu tô prometendo ao torcedor tricolor, viu? Volto com ele, o garotão que agita a galera.
0: Do Ondas do Rádio, galera brasileira, emoção demais pro meu coração, São Grandão, a galera tá no sul da Nova Brasil FM. Hoje é dia de Bavi, galera, e Bavi é com a gente, simbora garotão, 3:17, tá chegando a hora, galera, e vem Arnaldo Carneiro, vem aí o comentarista clássico pra trazer a sua expectativa, o que ele espera desse jogo, desse clássico Bavi aqui, no estádio do Barradão, bota a vinhetinha do comentarista clássico.
4: Olha, a expectativa, sem dúvida nenhuma, é boa, né? A gente sabe que esse clássico envolve uma rivalidade muito grande no futebol baiano e também no futebol brasileiro. A gente espera, na verdade, que em campo os jogadores deixem um pouco aquela rivalidade, vamos dizer, traiçoeira. O que eu quero dizer é o seguinte, aquele negócio de briga que sempre costuma acontecer nos clássicos envolvendo o time do Vitória e o time do Bahia. A gente espera hoje que tanto o Vitória quanto a equipe do Bahia façam jogam o seu futebol de acordo com a, vamos dizer assim, a lisura, a cortesia, enfim, sem esse negócio de rivalidade, de briga. Então, a expectativa, sinceramente, é uma expectativa boa. Eu entendo até que o time do Vitória, jogando aqui dentro do Barradão, é um time muito forte. Inclusive, os torcedores, quando vinha para cá, falavam comigo sobre o comportamento da equipe do Bahia hoje aqui. Olha, eu disse, inclusive, que se o Bahia vier hoje aqui para o Barradão, da mesma forma que ele vem jogando ultimamente, ele vai realmente quebrar a cara. Se ele vier jogando com o pé um pouco acima do gramado, ele vai acabar tomando aqui uma derrota, humilhante. Mas a gente sabe que em clássico as coisas não acontecem dessa forma. Parece que os jogadores eles se desdobram, dão mais de si, mais garra e sempre tem aquela vontade maior de vencer o jogo. E isso é que vai ser para mim o diferencial dentro de campo. Se o Bahia se comportar como um time de que precisa vencer esse jogo, de que precisa mostrar à sua torcida que essa fase, vamos dizer fase ruim, mas são resultados que há 5 jogos o Bahia não vence. Então, para a torcida, isso traz uma expectativa ruim, né? Esse lado do Bahia que só empata dentro de casa, joga mal, não apresenta o futebol que pode provar a torcida que o time tem condições de chegar até a Libertadores ali entre os 4, 5 ou 6. Então isso é que a torcida espera do Bahia. Se tiver falta de qualidade, pelo menos que dê garra, né, nessa partida diante da equipe do Vitória. A gente sabe que o time do Bahia, sem o Everton Ribeiro, perde muito no quesito qualidade de passe, visão de jogo, e isso aí pode atrapalhar a equipe do Bahia, porque ele não tem, a equipe do Bahia não tem o substituto. E aí a gente sabe que o futebol do Everton faz muita falta. Pelo lado do Vitória, a gente só tem que falar, pelo menos quando joga aqui dentro de casa, a gente só tem que falar bem. O último jogo contra o Botafogo, venceu por 1-0, mas fez uma boa partida. Inclusive, eu quero depois ouvir, né, depois quando passarem a escalação, eu quero ver como é que vai esse time do Vitória, escalado por Jair Ventura, contra esse jogo do Bahia. Porque o último jogo contra o Botafogo, eu até gostei da escalação. Não sei se ele vai repetir hoje. Daqui a pouco a gente vai ficar sabendo. Mas, sem dúvida dúvida nenhuma, Ivo. A expectativa é de um grande jogo hoje, daqui a pouquinho, às 16 horas.
0: Valeu, galera. Valeu, valeu. Tá aí, Pensadão do Carneiro, no som da Nova Brasil FM Salvador agora. 3 da tarde, mais 22 minutos. E o torcedor tá chegando aqui no estádio do Barradão. Vamos saber da Lorena Vinhas. Como é que tá a galera? Vai conversar com o torcedor. Vamos aquecer da turbina no som da Nova Brasil FM, galera. Hoje é dia de jogão, é clássico Bavi. E Bavi é com a gente. Alô, Lorena Vinhas. Cadê você, garotona?
1: Eu tô aqui no meio da torcida, viu? Cantando, vibrando. A galera tá chegando aí, tá se acomodando. Meu amigo, muito boa tarde. A gente tá ao vivo aqui na Nova Brasil FM. Me fala a sua expectativa pra esse jogo. Como foi chegar até aqui hoje? Tá confiante no seu Vitória? Me conte a expectativa.
7: Confiante, 3-0 hoje. Não tem negócio de conversa não, é 3-0 Vitória.
8: O trajeto até aqui foi muito tranquilo, graças a Deus. Estamos aqui, esse santuário lindo. Hoje o Vitória não dá menos de 3. Você quer saber o placar?
1: Quer.
8: 3-0 Vitória hoje. Gol de quem? 2 de Renato Kaiser e 1 do homem da chapada, né, Eric, como sempre.
7: E Mateuzinho também vai fazer.
8: Você tá vai 4-0. Escolha aí.
7: Pode ser,
8: pode ser. Estamos na melhor rádio, Nova Brasil FM. É.
1: Isso aí, tá vendo a expectativa da galera que tá lá em cima. E eles estão falando até que vai fazer os gols. Realmente é muita confiança, né? Porque em casa realmente é diferente. O Vitória é muito mais forte, né, torcedor?
8: A torcida é apaixonante. Deixa qualquer time adversário impressionado e impactado. Então hoje o Bahia vai ser anulado. Vitória vai.
7: E quem tá falando aqui é quem?
8: Tuca Covardia. Se você não segue a gente no Instagram, segue a gente no Instagram aí. @tuca_covardia e Márcio_Gerro. Estamos na Nova Brasil FM, a melhor rádio do Brasil e do mundo.
7: É isso aí, é isso aí.
1: É isso aí, obrigada, viu, gente? Olha a expectativa, tá lá em cima. É tão bom, viu? Aquele clima, clima de verão, clima de clássico, é aquilo que a gente gosta, né? Meu amigo, boa tarde. Boa tarde, meu amigo, tudo bem? A gente tá ao vivo aqui na Nova Brasil FM. Qual a expectativa pro jogo? Tá ansioso, confiante? Me diz aí, qual o sentimento do torcedor em dia de clássico?
9: Super confiante, brotar as sardinhas hoje. 2-0, fácil. 2-0 nelas.
1: Fácil, então. Em casa é diferente, né?
9: Caiu aqui na toca, já era, pai. O caminhão é um só. Pau nas sardinhas.
1: Eita, a rivalidade é uma coisa boa, né? Saudável. Não pode se exceder, né, meu amigo? Me diga uma coisa hoje, expectativa, qual o placar? Tá feliz em estar aqui hoje, vendo sua Vitória?
10: Sempre feliz em ver meu Vitória. Placar pra hoje, 2-0 ou 3-1. Quero saldo de gol, mas também não pode exagerar muito.
1: É o placar confiante, mas com prudência, né?
10: Exatamente.
1: É isso aí, viu? A expectativa tá lá em cima, a energia também. Já tá aqui me contagiando e eu tô louco pra começar esse jogo, viu? Volto contigo.
0: Valeu, galera brasileira. Valeu, valeu. Tá aí Lorena Vinhas do Pique, liberando geral, a galera com a gente. 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A galera com a gente também no YouTube. Vai deixando o like, o joinha, compartilhando, galera. Vamos juntos. O melhor plantão esportivo do Brasil, ele tá comigo. Ele vem aí, galera, no sonzão da Nova Brasil FM. Alô, França Almeida.
5: De volta no seu rádio, focalizando agora a 24ª rodada na Copa do Brasil, Série A. Ontem tivemos 3 jogos no Maracanã. O Fluminense venceu o Remo por 2-1. Já 31 minutos do primeiro tempo, chegou a fazer Remo 1-0, mas o Hulk, aos 21, ainda do primeiro tempo, empatou para o Flu. E o Sarna, aos 38 do segundo tempo, marcou o gol da vitória. Final, Fluminense 2, Remo 1. No Beira Rio, Internacional e Atlético Mineiro ficaram no 0-0. Já no Mineirão, Cruzeiro derrotou o Flamengo por 2-1. Pedro, 22 minutos do primeiro tempo, fez Flamengo 1-0. Ainda no segundo tempo, o Arroyo, aos 10 minutos, logo no início do segundo tempo, empatou para o Cruzeiro. E o Matheus Pereira, nos descontos do segundo tempo, 45 mais 5, o juiz deu e ele aproveitou, marcou o gol da vitória para o Cruzeiro. Cruzeiro 2, Flamengo 1, foi o resultado da partida. Para hoje, além de no Barradão, o maior clássico do Norte e Nordeste, Vitória e Bahia, os senhores já estão vivendo as emoções iniciais com a equipe esportiva Curitiba, da Nova Brasil FM 104.7. Além de Vitória e Bahia, com bola rolando aí no Barradão às 16 horas, nós teremos no mesmo horário Palmeiras e Vasco jogando em Barueri. Em Bragança Paulista, no mesmo horário, o Bragantino vai enfrentar o Grêmio de Porto Alegre. Na Vila Belmiro, às 18h30, jogam Santos e Mirassol. E no mesmo horário, em Chapecó, tem Chapecoense enfrentando São Paulo. Já em Coritiba, mais tarde um pouco, às 19h30, tem Coritiba e Corinthians jogando no Couto Pereira. E amanhã, o fechamento desta 24ª rodada, no Nilton Santos, às 20 horas, jogam Botafogo e Atlético do Paraná. Portanto, é a programação para nesta Copa não, Campeonato Brasileiro da Série A do Brasileirão, que tem pela Nova Brasil FM 104.7 cobertura total. 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Devolvendo o som para ele, liderança da equipe esportiva da Nova Brasil FM 104.7. Como é o nome dele, meu caro DJ? Hércules Carvalho. Aquele abraço, garoto.
0: Valeu, galera brasileira, França Almeida no maior plantão esportivo do Brasil, galera, abraçando meu amigo Jorge Luiz, o popular Gaguinho tá ligado com a gente, ele, o amigo Clóvis, também ligado com a gente lá no Lupato, e a galera ligada no som da Nova Brasil FM, valeu, garotão, obrigado pelo carinho, obrigado pela audiência, alô, Jorge Luiz, o homem que tem um cara pra narrar o jogo, tem um cara pra reportar, e tem também o técnico de som pra fazer os cabos do microfone, pra organiza tudo, o cara mexe em tudo, nosso Gaguinho. Valeu, garotão, tamo juntos nas ondas do rádio, galera brasileira, e a galera já tá com a gente aqui do estádio do Barradão. Vamos que vamos, eu vou ao break, é rapidinho, a galera comigo no YouTube, não sai ninguém, vai deixando like pra gente, like, like, galera, eu já vou aqui rapidinho ao break, é 1:30 e já tô voltando com as escalações de Vitória e Bahia. Eu volto agora, galera.

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0: Brasil, Desil Raidro, galera brasileira, emoção demais pro meu coração, São Grandão, a galera já vai cantando aqui no estádio do Barradão, a galera do Leão tá no clima do jogo, a galera tá cantando, emocionando no estádio do Barradão, e agora a galera, é hora de escalar os artistas do espetáculo, vamos começar com o Leão, queridão, donos da casa, ele tá voltando no campo do seu rádio, o homem do condomínio.
1: Bora nessa então! Ô Ivo, antes da escalação, rapidinho. Não, vou com a escalação depois da informação. Vamos nessa então! Vamos descalar o Vitória! Solta o hino do Leão!
2: Vitória!

0: René. 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Lucas Arcanjo, Blitz, Cacau, Cândido, Ramon, o Wallace, Zé Vitor, Mateuzinho, Tarza, Eric, René. É o ataque, é o time do Vitória. No banco, em nome de TS, Excelência, Internet, Yuri, é o goleiro, 71, da 28, Matheus Silva, 26, Adenilson, 18, para Cauã, 83, Jamerson, 6, Martínez, 8, para Pochettino, 11, para Oswaldo, 7, para Di Marinho, 23, para o menino maluquinho, Fabri, 79, para Renato Kaiser, e 9, para Alex Bruno, o novo reforço da equipe do Vitória, 71, para Yuri, 98, Matheus Silva, 26, Adenilson, 18, para Cauã, 83, para Jamerson, 7, para Martínez, 8, para Pochettino, 11, para Oswaldo, 7, para Di Marinho, 23, para Fabri, 7, para Renato Kaiser, e 9, para Alex Bruno. Esse é o time da Vitória, definido para o Clássico 508, no estádio do Barradão, com casa cheia, estádio extremamente lotado para o jogo de daqui a pouco. Apita o jogo! Rafael Claus, São Paulo, árbitro FIFA de Copa do Mundo. Ele será auxiliado pelo Rodrigo Figueiredo Correa, do Rio, Thiago Henrique Farinha, também do Rio, e Wagner Riway, é o árbitro de vídeo. Salve-se quem puder. Rafael Claus será o árbitro do jogo. Rodrigo Figueiredo Correa, do Rio, auxiliar número 1, Thiago Henrique Farinha, do Rio, auxiliar número 2, e Wagner Riway é o árbitro de vídeo. 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É o rubro negro, é o Vitória Colossal, é o Leão, é o time que está pronto para hoje mais uma guerra do estádio do Barradão, Ivo.
1: Valeu, Rafa Seixas, valeu, galera brasileira, vamos juntos nas ondas do Rádio do Pink, liberando o canal do Sul da Nova Brasil FM. Um abraço, galera, pro meu querido amigo Daniel, nosso engenheiro de som, tá ligado com a gente. Valeu, garotão, Danielzão tá com a gente, Daniel Moiano, valeu, obrigado pelo carinho, obrigado pela audiência. Um abraço também pro Fabinho, o Marcos, e um abraço pra galera que tá com ele lá no Imbuí, acompanhando a transmissão da Nova Brasil FM, galera. Um abraço, Daniel Moiano. Alô, Fabinho, mano, Marcos, bora, galera. Domingo no som da Nova Brasil FM. Aqui, futebol com emoção. Hoje é dia de jogo, é dia de clássico, galera, de arrepiar aqui no Barradão. A galera vai fazendo a festa, a galera também tá comigo no YouTube. Vai deixando o like, o joinha, vai se inscrevendo no canal, compartilhando. Vamos fazer hoje, galera, uma transmissão daquelas, um jogo com emoção. Epa, já tô aqui arrepiado, hein? Hoje é dia de jogão, é dia da gente ficar no clima do jogo, hein? Vamos entrar no clima da emoção agora, galera. Vamos voltar ao campo de jogo para escalar o time tricolor. Vem com novidade. O Gabriel já anunciou, ele está de volta, o Juventude do Rádio Brasileiro.
2: Exatamente, Ivo. Tô aqui direto do gramado do Barradão para trazer a escalação do tricolor, trazer essa novidade que eu prometi ao torcedor do Bahia, que tá ansioso e curioso para saber o que é que o Rogério Ceni mudou na escalação do Bahia. 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Solta o hino do tricolor lá no alto.
3: Bahia!
2: Tá aí o hino do Bahia. Vamos agora, sem mais delongas, da escalação tricolor. O Bahia vem com um Ronaldo no gol, 31 para Roman Gomes, 33 David Duarte, 21 Ramos Mingo, 46 fechando o sistema defensivo, Luciano Juba. No meio campo o Bahia tem 5, capitão Acevedo, 14 para Eric e 11 para Rodrigo Nestor. O ataque, o Bahia tem 16, Eric Pulga, 9 para Lerro Vélez, e agora a surpresa tricolor, 99, Kike Oliveira, titular no Bavi de hoje. Repetindo a escalação do Bahia, o Bahia tem 1, Ronaldo, 31, Roman Gomes, 33, David Duarte, 20. 21 para Mingo e o 46 é o Luciano Juba. 5 para o capitão Acevedo, 14 para Eric e o 11 é o Rodrigo Nestor. No ataque, o Bahia tem 16 para Eric Pulga, 9 para Lerro Vélez e o 99, Kika Oliveira, escalado como titular por Rogério Ceni para o Bavi de logo mais. Agora, o banco de reservas tricolor. O Rogério Ceni tem à disposição o 17, goleiro Guido Herrera, 4 para Canu, 44 Marcos Vitor e o 3 é o Marco Moreno, 66 Zé Guilherme, 6 para Jean Lucas, 8 para Caio Alexandre e o 15 é o Michel Araújo. Na frente no banco, o Bahia tem 77 Juan Pablo, 23 Sanabria, 27 Everaldo e o 12 o William José. Esses são os suplentes do Bahia, o repeteco, 17 Guido Herrera, 4 Canu, 44 Marcos Vitor, 3 Marco Moreno, 66 Zé Guilherme, 6 Jean Lucas, 8 Caio Alexandre e o 15 é o Michel Araújo. No ataque, como opções, o Bahia tem 77 Juan Pablo, 23 Sanabria, 27 Everaldo e o 12 o William José. E aí, quem é que será que o torcedor do Bahia pensa? Kika Oliveira escalado como titular. O Bahia tá pronto para surpreender o Vitória no Barradão e levar os 3 pontos. Bahia escalado e eu volto com ele, o garotinho que agita a galera.
1: Sou garotinho, agora sou garotão. Pode me chamar de garotão que eu não me incomodo não, hein? Fazer igual um amigo nosso. Valeu, Gabriel Barcelar, você é garotão também, Gabriel Barcelar, apesar de ter já 50 e poucos anos, mas é garotão. Nosso querido Gabriel Barcelar no som da Nova Brasil FM, galera. Fran Salmeira tem 95, é garotão, imagine, hein? Rafa tem 93, é garotão, imagine, galera. Vamos embora, valeu, galera, valeu, Daniel, tá aí no Imbuí com a galera, tomando aquele chazinho de bondo ligado com a gente, valeu, galera. Um abraço pra galera do Imbuí, o Fabinho Marcos e o Daniel, tão no clima. Tomando aquele chazinho de bundo, ligados ouvindo a gente. Vamos embora, galera, comigo também no YouTube. Deixa o like, o joinha. Tô vendo aqui muita gente que ainda não deixou o like pro garotão. Hoje é dia de Bavi, galera. O Bavi vai começar daqui a pouquinho. Um abraço pro Domingos em Protas, ligado com a gente. A Lúcio Vanna Salles também tá com a gente do Bora Bahia, minha porreta. Ela diz aqui no YouTube, hein? Valeu, Domingos em Protas. Vamos lá, garotão. E vem Arnaldo Carneiro, que adora comer aquela feijoada carioca. Como é que vem hoje a sua expectativa aí, Vence Carneiro? Tá definido já, na verdade, né? O Bahia com a novidade do Rodrigo Nestor, sem muito mais novidade, tem o Kike Oliveira, na verdade, no meio de campo, é a novidade do time, depois de tanta polêmica que vai embora, mas não vai, fica, mas não fica, o Kike tá aí, é titular hoje aqui no Barradão. Se fosse na Fonte Nova, talvez o Rogério não colocasse, mas aqui já tá colocando pra ir amaciando a situação. E o Vitória vem com 4-3-3. O Wallace, Zé Vitor e Mateuzinho, Tásia, Eric e René. O Vitória vem ofensivo, Ivens Carneiro. E a novidade é o Wallace, né? O Baralhas está fora e vê o Kaique também não tem condição. Ele vem com o Wallace e bota o Martínez no banco de reservas. O comentarista clássico analisa.
4: Olha, antes de falar sobre a escalação dos dois times, eu quero mandar um abraço para a Michelle, que fez aniversário hoje, essa semana, aqui ali no bairro do Barbalho. Abraçar também a cozinheira Ayala, enfim, a todos que estão aí, a minha esposa Silvana e a todos que estão acompanhando aí a nossa querida Nova Brasil. Abraço, Michelle, Deus te abençoe abundantemente. Olha, pessoal, aliás, a comida que você mais gosta na Bahia é o que está rolando lá, que é o caruru. Você come caruru até passar mal. Então,
1: rapaz, eu como é tudo, né? Só não como pedra, mas caruru, vatapá, eu como também mocotó, rapada, feijoada, sarapatelo, buchada. Você que não come, carneiro.
4: Muito comida baiana, não é minha vontade, não. Agora, a gente falando sobre esse jogão de bola que vai acontecer daqui a pouco, a escalação do Vitória só teve uma modificação da escalação do último jogo contra o Botafogo. Eu, inclusive, na ocasião, achei até interessante, gostei da opção do Jair Ventura pela escalação que ele colocou o elenco para jogar o primeiro tempo contra a equipe do Botafogo. A única mudança aí é a entrada do Alas no lugar do Martínez. Eu sinceramente não sei por que ele optou pelo Martínez. De repente.
1: Mais marcação.
4: Você acha que é marcação? Porque o Martínez também, para mim, é um jogador que tem uma pegada muito interessante na marcação nessa equipe do Vitória. Eu depois até, o Rafa pode ver aí com o Jair Ventura mais tarde, por que dessa mudança. Então, é o mesmo time que jogou contra o Botafogo. Eu fico feliz, exceto com essa mudança. Eu fico feliz porque é um time que vai para frente, vai buscar a vitória. E essa, para mim, é uma formação que o Jair Ventura está começando a, vamos dizer assim, a iniciar os jogos. Principalmente, ele deve adotar esse time quando for jogar fora aqui do Barradão, porque trata-se de uma formação bastante ofensiva. E isso traz para mim, que tenho como lema de que a melhor defesa é o ataque, é para mim, sem dúvida nenhuma, uma posição muito interessante do Jair Ventura. Pelo lado do Bahia, a gente viu pela escalação do Rogério Ceni que o Bahia não veio para cá para ficar naquele lera-lera, aquela passear a bola para lá e para cá. Ele vai tentar buscar a vitória aqui no Barradão contra o time do Rubro Negro. Por quê? Pela escalação, você vê que ele colocou ali 4-3-3. Ele botou no ataque o Eric Pulga, o Alejo e o Kiki. Olha só, acho que eu nunca vi essa escalação no time do Bahia, com esses jogadores. Entendeu?
1: O Bahia sempre jogou no 4-3-3, o Rogério Ceni.
4: Não, dizendo com jogador.
1: É, mas
4: jogadores.
1: É o esquema do Bahia, 4-3-3. Tá no mesmo esquema do Vitória, 4-3-3 duas equipes. Todos jogando no 4-3-3.
4: Eu digo o seguinte, eu quis questão de ataque. Né? A questão de ataque. Você coloca um William José, por exemplo, que não rende muito.
1: É, mas um detalhe, Carneirão, deixa eu te ajudar aí. O Kiki Oliveira já jogou com o Pulga pelas pontas, o William José fazendo a função do Alejo. Hoje, como o Alejo é titular, essa situação, a única diferença aí é que o Alejo está no lugar do Kiki Oliveira, do William José ou o Everaldo. Mas o Kiki e o Pulga já jogaram juntos, um por um lado e por outro.
4: É, essa formação que eu quis dizer. Eu nunca vi, pelo menos nos últimos jogos do Bahia, em campo.
1: Não, é a primeira vez, porque o Kiki está voltando agora.
4: Exatamente, mas o Kiki esteve no Bahia. Né? Ele não pôde ter sido aproveitado, mas ele esteve no Bahia. Então, essa formação eu nunca vi. Então, eu entendo que o Rogério Ceni vai tentar buscar logo no primeiro tempo um resultado aqui, surpreender a equipe do Vitória. Ele pode, de repente, conseguir. Então, essa é a análise que eu faço dos dois times para esse jogão de bola daqui a pouquinho aqui no Barradão, às 16 horas.
1: Valeu, garotão! E vem Zé Arnaldo Cadeiro, simbora, galera brasileira do Sul da Nova Brasil, FM. Vou com a Morena Vinhas, daqui a pouco eu vou com o França Albeira, dá tempo para girar toda a galera. Alô, Lori!

0: o outro jogo em Cuiabá. Cuiabá e Goiás empataram por 1-1. Jean Carlos fez o Goiás 1-0. E o... deixa eu ver aqui, rapaz, tá me apagadinho. Vinícola. Opa! Vinícius Peixoto. Agora sim apareceu legal. Vinícius Peixoto empatou para o Cuiabá. Final, Cuiabá 1, Goiás também 1. Confirmando o gol do Goiás, foi o Jean Carlos que fez 1-0 para o Goiás e o Vinícius Peixoto empatou para o Cuiabá. 1-1, portanto, foi o resultado entre Cuiabá e Goiás. E para hoje, teremos em Campinas, 16 horas, a bola vai rolar para Ponte Preta e Avaí. Em São Bernardo, São Bernardo e Náutico, em Ponta Grossa, Operário do Paraná e Vila Nova de Goiás. E em Criciúma, 18h30, o Criciúma vai receber a visita do Fortaleza, jogando no Heriberto Hilson, lá em Criciúma. Portanto, são jogos programados para hoje, Série B do Brasileirão, repito, 24ª rodada. Amanhã, segunda, teremos o Sport enfrentando o América Mineiro na Ilha do Retiro, em Recife. Em São João del Rei, o Atlético Clube de Minas enfrentando o Novo Horizontino. E na terça, dois jogos irão fechar esta 24ª rodada. Em Goiânia, o Atlético Goianiense vai enfrentar o Botafogo de Ribeirão Preto. Já em Caxias do Sul, o Juventude enfrentando o CRB de Alagoas. Portanto, é a Série B do Brasileirão. 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
1: Valeu, valeu, França Almeida, valeu, galera brasileira, tá chegando a hora da bola rolar aqui no estádio do Barradão. Vamos juntos, agora 3:50. Alô, Aguinaldo Nunes, tá com a gente, valeu, garotão, tá ligado no som da Nova Brasil FM. Um abraço pra Elba Santana também, dizendo bora meu leão, valeu Elba. Um abraço pra você que tá comigo no YouTube, deixa o like, o joinha, like, like, like, galera, aí deixando o like aí, vai compartilhando, mandando ver pra galera com a gente, o som da Nova Brasil FM, muito mais emoção. Lorena Vinhas, tem condição de falar aí, Lore, cadê você? Cadê a Lorena? Não tá me ouvindo? Não tá comigo não? Então beleza. Bom, vamos lá. Meu querido Rafa Seixas, Gabriel Bacelar, aí por baixo é com você, garotinho.
2: Vamos nessa então. O Ivo, quem estava aqui agora há pouco, foi o influencer digital Luva de Pedreiro. Fez aqui uns vídeos com assessoria de imprensa do Vitória, teve acesso ao gramado do Barradão, conversou com a gente aqui da imprensa. O Luva de Pedreiro estava aqui agora há pouco no gramado do Barradão. Ivo, outra informação, tá? 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Informação oficial da Polícia Militar, 57 pessoas foram presas. Neste momento estão na delegacia por conta da confusão. E duas mortes foram confirmadas por conta das brigas entre as duas principais organizadas do Bahia e do Vitória. Então essa é a formação oficial da Polícia Militar do Estado da Bahia. Linda festa começando no estádio do Barradão. A torcida vai cantando, começa o foguetório, todo aquele show pirotécnico e o torcedor ainda vai chegando, lotando as dependências do estádio Manuel Barradas. O torcedor está aí fazendo uma linda festa. Mas o visitante tá aí, não tem torcida e o Bahia tá no campo, tá como aí, Gabriel?
3: Bahia no gramado aqui já, Rafa e Ivo, já chegou pro protocolo, todo mundo já ali perfilado, jogadores do Vitória quanto do Bahia também, o Bahia que vem com sua camisa branca tradicional, que tem uma listra transversal ali em vermelho e azul, calções azuis e meiões brancos, com seu uniforme tradicional para surpreender o Vitória no Barradão hoje pelo Campeonato Brasileiro. Torcedor do Bahia aqui no Barradão, mas tem torcedor do Bahia com a nossa jornada, com a nossa equipe, fazendo a festa por todos os cantos de Salvador para tentar mandar energias positivas pro tricolor vencer aqui hoje o seu maior rival

0: camisa rubro-negra, calção preto e meião preto. A equipe de arbitragem está de camisa marca-texto. Camisa marca-texto, calção preto e o meião da camisa, da cor, da mesma cor da camisa. Agora, o pessoal aqui da Federação Baiana de Futebol estende uma faixa. A campanha Sinal Roxo, né? Violência contra a mulher. Tem no CIS 180. Você não pode concordar com esse ato, hein? Você vê, tem no CIS 180. É o mês roxo contra a violência. Combater a violência contra mulheres. Os times estão perfilados neste momento. Hino Nacional Brasileiro sendo executado. O Bahia com Kiki Oliveira, que é a novidade do time. E o Vitória com duas novidades. Primeiro, o Wallace no time titular. E também o Alex Bruno, novo reforço, que veio do Asa de Arapiraca, está no banco de reservas. Ó, Ivo, fecha a janela aí, viu? Olha a fumaça subindo aí, viu? Olha a fumaça subindo aí. Ô, Gabriel, essa novidade do Bahia, o time que vem de 5 empates, precisa vencer hoje, né, Gabriel?
1: Exatamente, o Bahia vem de 5 empates no campeonato. Como eu disse, 48% de aproveitamento como visitante, mas vem de 5 empates seguidos. O torcedor quer uma resposta, quer uma postura diferente para além do resultado, que obviamente é muito importante para o Bahia e para suas pretensões aqui no Campeonato Brasileiro da Série A. O Bahia vem para manter a boa campanha como visitante, né? O Bahia tem sido visitante até certo ponto indigesto no Campeonato Brasileiro da Série A, e vamos ver se o Bahia vai manter essa rotina que vem sendo o padrão da equipe no Campeonato Brasileiro, apesar de ter empatado o último jogo fora de casa contra a Chapecoense, e vem pro seu segundo jogo fora de casa. Está em casa, está em Salvador, mas o jogo é na casa do Vitória, no Barradão, e o Bahia hoje como visitante, jogo importante pro Tricolor, e hoje o Rogério Ceni optou por Kiki Oliveira. Será o dia do atacante uruguaio se desculpar com o torcedor? Será que o Bavi, uma boa atuação, quem sabe um gol, é suficiente para tudo voltar à sua linha de caminho normal entre Kiki Oliveira e Bahia? Vamos descobrir quando a bola rolar já já aqui no Barradão. Fim do protocolo, as equipes vão se cumprimentando e já já vai subir a moeda para saber se o Bahia ataca para um lado ou ataca para o outro, se o Vitória ataca para um lado ou ataca para o outro. Todos os detalhes, quase tudo pronto, a bola vai rolar no Barradão para Bahia e Vitória pelo Campeonato Brasileiro da Série A. Eu volto com ele, que não quer ser novinho, então é com o garotão que agita a galera.
2: O Rádio Galera Brasileira no Pique, liberando Geraldo Sul da Nova Brasil FM, Salvador, da galera com a gente. Ives Carneiro, Rafael Claus, um dos melhores árbitros do futebol brasileiro. Rodrigo Figueiredo, do Rio de Janeiro. Claus é de São Paulo. Thiago Henrique, também do Rio. E o árbitro de VAR é o Wagner Hillway, de Santa Catarina. Arbitragem, na minha opinião, em boas mãos, né, Carneirão?
3: Pra mim tá de bom tamanho esse árbitro. Claus, a gente não precisa nem falar da qualidade desse árbitro. Ele teve, inclusive, apitando na Copa do Mundo. Então, um árbitro que a gente já conhece, é um árbitro enérgico, está sempre em cima dos lances e, sem dúvida nenhuma, foi uma boa escolha, né? A gente sabe que é sorteio, acho que é sorteio, né? Mas se não foi sorteio, é sem dúvida nenhuma uma boa escolha para esse clássico hoje aqui. Daqui a pouquinho vai começar aí.
0: Ivo.
2: Oi.
0: No sorteio, Bahia ganhou. Escolheu o campo e o Vitória sai jogando. 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
2: Valeu, valeu, galera brasileira, vamos junto, tá quase tudo pronto pra bola rolar aqui no estádio do Barradão, em São Paulo, Bahia, Brasil. Vai dar aquela invertida, né, Rafa?
0: Rapaz. Eu já tava indo pra lá, vou ter que voltar. E eu voltar tudo de novo. Então, vamos lá. O Vitória está à esquerda das cabines de rádio. O Vitória de Rubro Negro vai atacar primeiro pro gol da sua principal organizada. E o Bahia vai atacar para o gol da concentração, pro gol da chácara Vidigal Guimarães. Times espalhados do gramado. Último
2: Rádio Galera Brasileira, vocês estão querendo, né, mudar meu slogan, né, cara? Que é isso, hein? Pelo amor de Deus! Nosso Rafa Sichos, o risadinha da equipe aqui da Nova Brasil FM, galera. Vai começar o jogo, tá quase tudo pronto aqui no estádio do Barradão, galera. Vamos juntos nas ondas do rádio, é muito mais emoção. Vai rolar a bola. E a galera com a gente, tá tudo pronto pra começar o jogo do Barradão. Vai começar, Rafael Claus, tá na hora, a galera de esquentar a turbina. Vem comigo, coloca aí aquele copinho d'água. Volta e meia, tomar um pouquinho de água, hein? Porque a pressão agora vai começar, galera. Vai enrolar a bola no Barradão. Vai começar mais um jogo, mais um clássico pra vir pelo Campeonato Brasileiro. O árbitro já olhou para um lado, para o outro. O Claus vai dando os últimos detalhes pra bola rolar no estádio do Barradão. Prepara!

0: nosso rádio, galera brasileira. Bora juntos no som da Nova Brasil FM. Bola tá rolando na fundo no estádio do Borradão. Chico, pra boca no gol, vendeu no Bahia, no corredor, botou boca no gol, preparou, Chico, aqui, quando chegou pra corta, corta a bola, zaga do Leão. A bola fica pro Tati, dá por dentro, vem bola pro Matheus, levantou a cabeça, esticou, balão de couro, bola esticada pra René, e de fundo, ele cruzou na grande área, chegou pra corta, falhou, Juba! Subiu, David Duarte contou na primeira, bola ficou ainda pro Puga, tentou colocar na frente, o Vitória tá em cima na pressão, o Leão queridão tá pressionando aí, Rafa. Cadê o Rafa aí? O Rafa foi tomar água aí. A bola vem de novo, galera, arremesso manual pra equipe do Leão, fazendo a cobrança, o arremesso manual correu pra bola, bateu, viajou, a bola vai pra boca do gol, subiu de cabeça, corta a zaga do Bahia comigo, a bola sobrou ali ainda, pra o Alassi, abriu bola aqui pro Eric, na direita ele vem, o árbitro vai parar, bacando, pode parar, não vale mais nada, Rafa.
1: Vai parar, não vale mais nada, o Eric tava impedido, ele tava impedido. Bandeira, auxiliar número 1 acabou marcando. Campo de defesa, bola na equipe do Bahia. 0-0 do Barradão. 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
0: Valeu, um minutinho. Bola vem de novo, galera. Quem vem agora é o Bahia. Muito bloco na rua, cruzando. Deixou grande era. Bola perigo, a boca do gol saiu. Lucas Arcanjo pra fazer a defesa. Gato Fibre, bola perigo, Asa Gabriel.
2: Seriado Brasileirão em Barueri, Palmeiras e Vasco em Bragança Paulista, Bragantino e Grêmio, os dois jogos no 0-0, na informação de Prefeitura de Salvador, colada na gente.
0: Valeu, garotinho, França Almeida, galera, o melhor plantão esportivo do Brasil, bola vem de novo, galera, para a equipe Rio Negra, chegou ali o Tássio, e para a suba, ela pegou no jogador do Bahia, vai para a fura, Arremilson Manuel, aqui quatro cravados, galera, etapa a primeira de jogo, 0-0, campeonato brasileiro, a galera tá com a gente, batendo o mesmo não, bola esticada na ponta lá pro René, vai pra boca do gol, chegou a nível de Duarte na proteção, a bola vai saindo, vai pra fora, arremesso, tiro de retorno, não deu em nada por aí, aqui 0-0, galera, Prefeitura de Salvador, colada 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vai mais, abre bola, agora aqui na esquina, no Eric Puga, ele domina, em polícia, o balançou pra lá, pra cá, ficou de frente, apontou, bateu pro gol, bola aqui, gol na boca, na mão, pega Lucas Arcanjo, e o tricolor também tá chegando aí, Gabriel.
3: Chegou mais uma vez o Bahia, o Acevedo carregou até onde quis, deu o passe pro Eric Puga, que cortou pro meio, bateu, mas bateu fraco, sem direção, melhor pro Arcanjo, que já saiu jogando, permanece 0 pro Vitória, 0 pro Bahia no Barradão, oferecimento de Prefeitura de Salvador, colada na gente.
0: Atenção, galera, conferindo comigo agora certinho do futebol. Salvador, Bahia, Brasil, Barradão, galera, estamos às 16h, vai 6 minutos. Agite comigo o tempo e placa de jogo. Cravadinhos agora, galera, cravadinhos da vaca passada de 5-5, cravadinhos. chegando colada na gente. E o placa do jogão de
4: Vitória
0: em 0.
2: Ainda pela Série A do Brasileirão em Barueri, 7 minutos do primeiro tempo. Palmeiras 0, Vasco também 0. 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

0: ondas do rádio, galera brasileira, embaixo demais pro meu coração, são grandão, uma galera com a gente hoje.
1: Do lance anterior, teve uma falta em cima do Zé Vitor, o Rafael Claus tava de frente pro lance, ele acabou dando a vantagem pra equipe do Vitória. O Eric foi pra linha de fundo, tentou ajeitar pro Tarsia, o Ramon foi pra linha de fundo, ajeitou pro Tarsia, a bola foi pra fora, uma chance perigosa pra equipe do Vitória, 0-0 no Barradão, prefeito de Salvador.
0: Botando o bloco na rua, Juba vai pra boca do gol, cruzou, bola rateirinha, sobrou ali pro Alenho, na boca do gol, chegou pra corta, opa, vai parar, não vale mais nada aí, Gabriel.
2: É, o cruzamento pro Juba, pro meio da área, o Alenho tentou de calcanhar pro Eric, que vinha chegando de frente pro gol, a defesa do Vitória cortou na sequência, o próprio Eric fez a carga faltosa no Luan Cândido, falta marcada pro Vitória, dentro da grande área de defesa, permanece 0 Vitória, 0 Bahia, para ITS Brasil, internet de excelência,
0: um abraço, galera, pra galera comigo aqui no YouTube. Alô, Cuscuz, companheiro, que tá ligado com a gente. Alô, José, também tá ligado com a gente. Alô, Romildo Reis, tá dizendo Bahia 3-0. Valeu, garotão. Vamos juntos nas ondas do rádio. É muito mais emoção, galera. Simbora no pique, liberando, gera a bola, fica de novo. Vem pro Bahia, o Vitória entrega a bola de novo pro Bahia. A bola vem pro Rodrigo, deixou dominando, articulando. A bola pro Puga, Puga passou, botou na ponta pro Puga, jogador da camisa número 11. Era ele mesmo, Rodrigo Nestor, chegou pra dar um chutão, Cacá bota a bola, ela vai pra fora. Ives Carneiro já começou movimentado, hein, Carneirão?
3: É, o Vitória inclusive tentou aí pressionar a equipe do Bahia, que começou o jogo um pouco nervosa, viu? É tanto que naquele lance do Juba, naquele lance do Juba, que ele quase fez o gol contra, foi sim um sinal específico de nervosismo. Então é preciso tranquilizar o Ronaldo. É o trabalho do Ronaldo aí é fundamental nesse momento, para poder acalmar a sua retaguarda e orientar também para que não aconteça mais esse tipo de lance.
0: Valeu, galera, palinha de quem entende. E vem Zé Arnaldo Carneiro com a gente do som da Nova Brasil FM Salvador, aqui da marca de 8 gravados, etapa a primeira. E o jogo tá parando, né, Rafa?
1: Tá parado, falta no campo de defesa, deram um totó ali no Tássia, ele foi dominar a bola de costa, deram uma besteirinha pra ele, deixaram uma besteirinha pra ele. Ramon vai cobrar, falta campo de defesa pra equipe da Vitória, 0-0.
0: Valeu, valeu, assiste a sua, do condomínio, galera. Tô vendo aqui muita gente assistindo a gente que ainda não deixou o like, o joinha pro garotão. Simbora, galera. Like, like, like. E boação demais pro meu coração. Sou grandão, é futebol, é alegria. 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Vem com a gente. A bola vem de novo. Lá arremesso, não correu pra bola. Ramon bateu pelo meio. Bola viajou pra boca do gol. Subiu de cabeça. Cortou a recebendo. Respondeu o Alisson. Ajeitou pra René agora. A marca. Na hora que chegou pra cortar, corta a bola. Zaga do Bahia, na hora H, galera, quase, quase o René chuta pro gol, ia ser perigosa ali demais, hein? E arremesso, bola pro Vitória fazer a cobrança, vem Ramon, Ramon de novo, vai colocar lá dentro, deu distância pra bola, tá preocupado, o goleirão Ronaldo autorizou, agora o Klaus tá dizendo, pode ser, garotão, correndo pra bola, Ramon bateu, viajou, vem pra boca do gol, vem pra grande área, subiu de cabeça, sobrou, atenção pro Brito, botou o pé, a bola vai sobrar pro ataque do Bahia, lá pro Kike Oliveira, já chegou o Alassio de Marcelo, chegou o Kike, deu toque na bola, desarmou, brigou, parou, e feita a jogada, puxa por dentro, sai do Bahia jogando, vem quase servindo, ele bate o bloco na rua, vai pra garotão de montão do meu coração, São Grandão, a bola fica pro Eric Punga, na reatinha passou pedindo, o Rodrigo Nestor devolveu pro o Punga, é um 16 no costado, esperou passar, o Juba bateu pro gol, disse espalma, Lucas Arcanjo, tá chegando dentro da grande área, o Juba, com surpresa, e atenção, galera brasileira, conferindo comigo, hora certinha no futebol. Barradão, galera, estamos às 16h, mais 11 minutos, agite comigo o tempo e placa de jogo. Cravadinhos agora, galera, cravadinhos, cravados, a marca passada de 11 cravados, olha o Vitória, chegou, invadiu, Mateuzinho, na grande área, pequenininho, abusadinho, de novo, ele tentou na primeira, na segunda, voltou, Ramon mandou lá, bomba, rasteirinha, pega o goleiro Ronaldo, confirmando, galera, o Mundo Adigo, Casa Botros na paralela, para o Salvador Shopping, e o placa do jogão de
4: Vitória!
0: Zero.
4: Bahia.
0: Também zero.
5: Em Bragança Paulista, 10 minutos de bola rolando. Bragantino 0, Grêmio também 0. Série A do Brasileirão. 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
3: Muito bom o jogo, viu, Ivo? As duas equipes tentando buscar aí o primeiro gol. Você vê que o Vitória já teve duas oportunidades. Claro, uma foi naquela jogada do jogo, seria um gol contra. Mas o Bahia, de qualquer forma, você vê que a movimentação está muito interessante pelo kick. Ali o Alejo aparecendo para assustar a defesa da equipe do Vitória. Para mim, o primeiro tempo até agora, muito bom de se ver, viu?
0: Valeu, galera! Vamos juntos, né? Juntas o rádio no Big Liberando Geral no som da Nova Brasil FM. Galera, a galera tá com a gente aqui, tamo juntos, hein? Olá, rolando DC6 gravados, etapa primeiro do jogo, 0-0. Um abraço pra Mariana Rocha, ligada com a gente. A Lulu de Mira também tá com a gente. O Cidora Tricolo, Maria Cobra Negra, no Dona Nívia Andrade, torcedora do Tricolozão de Aço, bora Bahia, minha porreta. Valeu, galera. Abraçando também a nossa querida Nessa Alonanda, torcedora do Leão, queridão. Vamos embora, galera. O Bahia rabe essa bola com Juba, coloca por dentro, rola a bola, Coutinho ficou ali pro Eric, ele vai descendo no corredor, vai mais garotão, escapou do primeiro, do segundo, barrado do Bahia, falta nele. Eu vi daqui, Gabriel.
2: Falta, o Eric carregou, o Kiki tava por dentro, ele buscou o passe por fora, mas viu que não tinha opção, continuou carregando por dentro, foi derrubado quando partiu em velocidade, o Eric, falta pro Bahia, falta ali na intermediária de ataque, falta até certo ponto perigosa, Rodrigo Nestor já tá com a bola na mão ali, lembrando que tem Luciano Juba também pra fazer a cobrança. Pode vir bola perigosa pra meta do Vitória. Falta pro Bahia, segue 0-0, Ivo.
0: Valeu, valeu, Gabriel Bacelari, ele que adora comer aquela farofinha de turismo. Vamos embora, galera do meu coração, São Grandão, aqui 18 gravados, galera. Falta contra o Leão, queridão. Falta pro Bahia fazer a cobrança. E a galera rubro-negra fica agora naquela apreensão, daquela seguradinha na charanga, todo mundo de olho na bola. Falta pro Bahia, Lucas Acanjo vai roubando a barreira. Quem sabe vai o primeiro contra o Colô. Bora, Bahia, minha porreta, a galera tá com a gente no pique, liberando geral, alô, cuscuz com poesia, like, like, like aqui no YouTube comigo, nos aplicativos, no 104.7, sai da frente, galera, último show vai com a gente, vem, vamos lá pra equipe do Bahia. Falta, é falta, é falta, é falta, é falta, Tricolor, alô, Marinho Isabel, alô, Antônio, no além do carro, é falta, galera, e ele, Rodrigo Nestor, pra fase da cobrança, ele que bate, ele pega, vem, tá todo mundo, que silêncio é esse no Barranão, hein, irreconhecível. É falta pro Bahia, 18 cravados, etapa primeira. Vão autorizar o árbitro Rodrigo Nestor pra bola, correu, bateu, viajou. A bola explode na zaga, voltou. O Pulga, mano, a bombinha não assusta ninguém. Poderia ter aproveitado mais essa bola, Gabriel Barcelá.
2: A falta foi mal batida pelo Nestor, a bola explodiu na barreira. Voltou o Pulga, ainda tentou rebater ela pro meio da área, mas rebateu sem qualidade. Nada de perigo pra meta do Vitória, permanece zero. Vitória 0 pro Bahia. 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
0: Ô Ives Carneiro, eu tô notando esse esquema do Jair Ventura no ataque do Vitória, é que o Renê não tá centralizado. Renê tá ficando, sabe, jogando lá pela esquerda, o Taza por dentro, o Eric, os caras estão muito longe aqui, o ataque do Vitória, hein?
3: É porque tá faltando um homem de referência ali na área. É tanto que você vê que a única jogada de perigo, perigo mesmo, que aconteceu em favor do Vitória, foi no lance contra do jogador do Juba. Fora isso, houve a referência na grande área da equipe do Bahia, tá faltando. Talvez ele tenha que colocar, chamar a atenção do jogador René, pedir para que ele se penetre um pouco mais pelo meio da área, para facilitar a vida, inclusive do Tazer e do Eric aqui pela esquerda, porque não tem nenhum homem para receber a bola ali na área, viu?
0: Valeu, galera brasileira, vamos juntos nas ondas do rádio, atenção, galera. Certinha do futebol. Salvador, Bahia, Brasil, galera, tamo juntos nas ondas do rádio, estamos aqui às 16h, mais 21, assiste comigo, tempo e placa de jogo. Gravadinhos agora, galera, na marca de 20, passados, etapa primeiro do jogo, é a Série A do Brasileirão, ITS Brasil, internet de excelência para a sua empresa, e o placa do jogão de
4: Vitória
0: 0,
4: Bahia
0: também 0.
7: França Almeida,
8: a
5: Ainda pela Série A do Brasileirão em Bragança Paulista, Herrera chegou a marcar para o Bragantino, mas o VAR anulou. Permanece Bragantino 0, Grêmio 0 em Barueri, Palmeiras 0, Vasco 0. 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
0: Galera brasileira, emoção demais. Pro meu coração, sangrando a galera com a gente. No som da Nova Brasil, a informação é alegria e emoção, galera. Aqui 0-0. De 21 gravados, etapa primeira do jogo. Deixa eu ir pra galera com a Lorena Vinhas. E o torcedor, segura um pouquinho, Lore. Segura um pouquinho, vem pra bola, Bahia. Agora sim, vamos na semana de novo. Vai, Lore.
8: Tô aqui, pro torcedor. O que que tá achando da partida?
9: Maravilhosamente bem. Um pouco mais ofensivo, só isso.
8: Isso aí, viu? Tá até o pedido que ele tá tendo aqui, mas a torcida tá reagindo.
0: Valeu, Lorena Vinhas, a galera. Valeu, garotona. Valeu, vamos embora, galera. Aqui 22 gravados, etapa. Etapa primeira, 0-0, galera. Galera comigo no YouTube, deixa o like, o joinha. Inscreve no canal, tô vendo aqui muita gente assistindo a gente. E ainda não deixou o dedão. Like pra gente aí, galera. Like, like, like. Se inscreva no canal, compartilha, galera. Bola vem de novo daqui, 0-0. Bola pro Bahia, botando no comando, carregando a atenção. Pro Alejandro Vélez, lá vai a bomba. A bola vai pra fora. Errou a pontaria. Quase, quase pega no seu boné, Gabriel Barcelá.
2: Eu acho que se eu tivesse boné também passaria longe, viu? Foi ruim a finalização do Alejandro Vélez. A trama ali com o Kiko Oliveira, que tem sido muito participativo nesse primeiro tempo. Acabou dando o passe pro Alejo, que finalizou, a bola subiu demais. Sai pela linha de fundo, o tiro de meta já cobrado pelo Vitória. Permanece 0 pro Vitória, 0 pro Bahia. 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
0: Valeu, valeu, galera brasileira. Vamos juntos nas ondas do rádio no pique, liberando Geraldo aqui, 23 gravados, garotinho. A bola fica pro Lucas, arranjo dois chutão, bola vem pro uma bola, vai viajando lá pro ataque, Rio Negro. Sobe de cabeça, corta, rouba o Gomes, a bola cai no terreno, fica pra Rabo, Ramon da Rabadinho. No ala se infiltrou, saiu do gol, Ronaldo pra salvar, galera. Tá todo mundo atento, hein? Se não ficar atento, a coisa pode complicar, galera. É jogo, talvez, num detalhe possa ser resolvido. A bola fica pra zaga, Rio Negro em buscar o jogo, Ramon tá por dentro, bota a bola pra o Balance, ele levanta a cabeça de novo, porque na frente pro Tati joga sério, a torcida não gosta, chegou ali de novo, bola recupera, né, pelo Bahia, e Rodrigues dominou, vai pelo corredor na esquina, lá vai a bomba, a bola vai pra fora, essa agora quase pega no seu relógio, Gabriel.
2: Essa passou perto de mim e do gol do Lucas Arcanjo, finalização do Rodrigo Nestor, a bola tirou na trave do Lucas, bateu nessa haste que fica atrás do gol, saiu pela linha de fundo, tiro de meta, permanece 0 Vitória, 0 Bahia, para o Moda Jacob Casa Motors na paralela próximo ao Salvador Shopping.
0: Valeu, garotinho, Gabriel Marcelo, juventude do Rádio Brasileiro, ao lado do Rafa Sijas, o homem do elevador, o homem do condomínio, galera, bola vendendo pro Bahia, botando bloco na rua, carrega a cerveja, rolou, é agora pro Alejo, vai bacar, chegou na boca do gol, prepara o Amaro de bater, chega pra cortar a zaga rubro negra. Não desiste com o Roman, cruzou na grande área, a bola passou, chegou de cabeça. Manuel Brites bate a bola pra fora. Eu, hein, Gabriel?
2: Cruzamento, o Roman deu um tapa na frente, deu a ajeitada de cabeça, cruzou pra área, o corte do Brites, esquinado pro Bahia. Rodrigo Nestor vem sem pressa nenhuma pra fazer a cobrança, permanece 0 Vitória, 0 Bahia.
0: Um abraço, galera, pro nosso querido Roberto Ribeirinho, tá com a gente, valeu, galera, com a gente também. Rádio de Orocó, galera, alô, Ulisses Viones, a Orocó FM também com a gente, e transmitindo o Bavi, vai na bola, pra boca do gol, sobrou no esquinado, bola pro Rodrigo Nestor, dominou, preparou, chegou, não foi nada, o árbitro vai parar pra marcar a volta, eu vim daqui, galera, abraçando Ulisses Viones e a galera da Rádio Orocó FM, em Pernambuco, retransmitindo o som da Nova Brasil FM, e aí, Gabriel?
2: Rapaz, você, advogado, viu? Não pegou não, viu? O corte do Juba, o Mateuzinho deu bote, o Juba acelerou demais a bola, ela correu. Quando ele pegou... percebeu que nem ia chegar, foi malandro. O Klaus foi na dele, pra mim, a olho nu, sem replay, não pegou não, viu? Posso estar enganado. Mas o Juba cavou a falta e conseguiu ganhar, além da falta, um cartão amarelo pro Mateuzinho, camisa 10. Falta perigosíssima pro Bahia aqui no Barradão, que pode abrir o placar, permanece 0 vitória, 0 Bahia.
3: Eu tô com você, viu, Gabriel? Pra mim, foi uma grande cavada ali do Juba. O Mateuzinho conseguiu tirar na hora que ia fazer a falta, ele conseguiu tirar o pé. O Juba foi esperto, se jogou e o árbitro foi na dele e acabou marcando a falta.
0: É, por isso eu pensei daqui, porque é um lance muito rápido, né? Que não teria tocado o jogador do Bahia. Mas quem manda é a arbitragem, Canina. Bora vir de novo, garotando o Big Liberino, já vai bater. Bora Bahia, minha porreira segura um pouquinho. Rafa tem falta agora para a equipe do Bahia fazendo a cobrança. Quem sabe vai, Canina. O Tri-Tri vem aí. O Bahia vai para a cobrança de falta. Vem Rodrigo Nestor, capricha, garotão de montão pro meu coração, Zangrandão. Silêncio no Barradão. Outra falta perigosa. Na marca cravada de 26 passados, autorizou, correu pra bola, João bateu. A bola explode na barreira, mais uma. Pra minha barreira tá um pouquinho em cima, né, cara? Aí fica sem espaço pra bater. Fala, Rafa.
1: Mateuzinho não tá na lista de pendurados, fica à disposição do Jair para o próximo jogo do Vitória no Campeonato Brasileiro.
0: Valeu, garotão! Aqui, galera brasileira, esquinando pro time tricolor, fazendo a cobrança, o Bahia vem pra baixo, esquinando, quem sabe vai, galera, 27 cravados, 27, 27, 27 cravados, etapa, etapa primeira de jogo aqui, 0-0, vai autorizar o árbitro, vem pra bola, galera, vamos embora, vamos embora, vamos embora, o tricolorzão de aço vem aí, prepara o coração, torcida rubro-negra, a preocupada, vamos embora, galera, no Benedito Luiz, em Feira de Santana, olha a bola, cruzou, boca do cabeceou dentro do ato, a bola vai nas mãos do Lucas Acanja de cartão firme, Gabriel Vacela.
2: Pois é, o cruzamento.
0: Para o Romão Gomes que aparece, ele recebe, abre bola para o Kiko Oliveira, tá subindo no jogo, o Kiko vem por dentro, de novo para Servindo, dominou, rolou, botou na ponta para o Kiko, invadiu, penetrou, chegou na boca do gol para corta, Ramon Luan Cândido, corta a bola, ela vai para fora, pressão, pressão do tricolor, o Bahia não para de pressionar, Gabriel.
2: Permanece a blitz do Bahia aqui no Barradão, mais uma trama dessa vez pelo lado direito, o Acevedo tentou a enfiada de bola para o Kiko, o Ramon de pico chuteira botou pra fora, esquinado pro Bahia, Rodrigo Nestor agora de pé trocado e como diz o velho dilema, o perigo é dobrado, vem Rodrigo Nestor pra fazer a cobrança, permanece 0-0.
0: Quem sabe vai, galera, capricha de montão pro meu coração, zumbrando na marca, gravadinho de 29 passados, Nestor correu, bateu, viajou, bola no gol, Jardim Lucas, acanhou, um tapa na bola, ela vai pra fora, esquinado agora, do outro lado, lá do oposto, o Bahia não para de pressionar, Gabriel Barcelão.
2: Mais um esquinado. Perigo dobrado. O Nestor bateu fechado. O Arcanjo se garantiu. Tirou de soco, botou pra fora. Luciano Juba dessa vez vem fazer a cobrança. Agora sim, com o pé do lado certo, pé esquerdo do lado esquerdo. Juba vai fazer a cobrança. Permanece 0-0.
0: O Juba vem pra cobrança. A galera tem dedo do macho ali fazendo uma barreirinha pra se esconder. Pra quem pega, quem sabe pegar de surpresa. A defesa é rubro-negra. Autorizar a bola, correu, bateu. Juba viajou, bola no gol, subiu de cabeça ali, corta a zaga do Leão, bola sobrou lá pro Mateuzinho, Mateuzinho pequenininho, abusadinho, ele bate, a bola vai no jogador do Bahia, vai pra fora, arremesso manual, galera, Prefeitura de Salvador, colada na gente, o Budó, Diego Casa, Motros na paralela, próximo ao Salvador Shopping, fala aí, Vence Carneiro.
3: Ah, tem 10 minutos que o Bahia não deve dar a oportunidade do Vitória pegar na bola, né? Tá dominando, pelo menos esses 10 últimos minutos, a equipe do Bahia tá buscando o gol, já teve oportunidade, é lógico, são oportunidades que você não vê o Arcanjo trabalhar, mas de qualquer forma, consegue com muita facilidade penetrar na defesa do Vitória. Você vê que quase você não chamou o Rafa até agora. Rafa só falou no microfone ali na hora do cartão amarelo. Então tem que ter cuidado porque a equipe do Bahia tá chegando, viu?
1: É. Detalhe.
0: Oi.
1: Parada para hidratação.
0: Valeu, meu vou pra Lorena Vinhas. Tá no meio da galera, cadê você ouvindo o torcedor aí, Lori?
10: Tô aqui, o torcedor tá reagindo, viu, meu amigo?
8: amigo, tá achando o que da partida?
10: Então tá um pouco morno, acho que o Vitória deveria se impor mais, que é o que todo mundo esperava, inclusive o Bahia esperava isso. Então tá um pouco morno, mas é isso mesmo, é Bavi, é clássico, é o equilíbrio, a gente entende. A gente como torcedor quer que vá pra cima e tal, mas existe uma tática, existe um trabalho durante a semana. Então vamos nessa, tá bom, não tá ruim não.
8: É isso aí, torcedor tá satisfeito com a atuação do Vitória aí, viu?
0: Valeu, galera brasileira, vamos juntos, atenção, galera, conferindo comigo, hora certinha do futebol. Salvador, Bahia, Brasil, galera, amarradão, estamos às 16h, mais 32, agite comigo, tempo e placa de jogo. Agora, galera, na marca de 31, cravados, etapa primeira do jogo, é a Série A do Campeonato Brasileiro, Prefeitura de Salvador, coladinha na gente, o placar do jogão de
4: Vitória
0: 0,
4: Bahia
0: também 0.
5: Ainda pela Série A do Brasileirão, ontem no Mineirão, o Cruzeiro venceu o Flamengo por 2-1. Internacional e Atlético Mineiro empataram no 0-0, jogando no Beira Rio. 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

0: do nosso galera, quem será contra nós nessa onda? O rádio é muito mais emoção de montão do meu coração. São grandão, alô, Benedito Luiz tá com a gente aí, Feira de Santana. Alô, Jurandir Arcanjo, boa tarde, garotão, também tá com a gente, torcedor tricolor, bora galera, bora Bahia, minha porrenta, bora Leão, queridão do meu coração. São grandão, bora filho de novo pra equipe do Bahia, vem pro Alejo Vélez, ele faz o giro, tentou dar o drible, esse alerro também, nesse alerro, sei não, hein, pelo amor de Deus, ele tá meio estranho, cara, parece um amigo meu jogando bola, a bola fica pro Vitória, rouba essa bola, Taza rola por dentro, mas entrega errado, recupera o Bahia, o tricolor vem com o Juba lá, acaba na tranquilidade na barra, ele bota a bola com o time, empurra a bola aqui pra Rodrigo, desceu pela cantinha, ele vem pro jogo, mais uma vez ajeitou a bola pro Puga de novo, devolveu por dentro, bola pro Juba, bora, bora, bora, bora, bora, ô, oh, que é isso aí, ô, oh, Gabriel, não entendi não, ele meteu bola no árbitro aí.
1: Eu já vim jogar com 11, com 12 é a primeira vez. Rafael Claus corta a bola no passe do Juba. Brincadeiras à parte, a bola bateu no juiz da partida. Ele já deu bola ao chão, Bahia vem de novo pro ataque.
0: Morra, galera, tricolor, vem Juba, vem, vem Pulga, ali de fundo, cruzão, bateu, bola desviou na zaga, rubro-negra. O Bahia tá chegando nos esquinados, o tricolor tá pressionando, Marcela.
1: Esquinado, Pulga botou pra cima ali do Zé Vitor, fez o cruzamento, a bola explodiu no camisa 88 do Vitória, esquinado, mais um pro Bahia pelo lado esquerdo, Rodrigo Nestor vai fazer a cobrança, permanece 0-0.
0: Deixa o like no YouTube aí, galera, like, like, tô vendo muita gente assistindo, a gente que ainda não se inscreveu no canal, não compartilhou, não deixa um like pro garotão, vem Juba pra bola, autorizou, correu, bateu, viajou, a bola vem pra boca, no cabeceou, a bola vai tocar lá pra fora, é mais um esquinado, o árbitro tá dizendo que a bola é mais um esquinado ali, hein? Alguma coisinha aí pela, né, pela cozinha do Vitória, né, parcela?
1: Ele mandou voltar porque os jogadores estavam ali, né, se empurrando, se puxando, enfim, aquele entreveiro dentro da área ali, mandou voltar o esquinado e tá reclamando agora com o Wallace e com o David Duarte, vai autorizar novamente Rodrigo Nestor na cobrança do esquinado.
0: Ah, valeu, garotão, capricha de montão, bola Bahia, bem porreta, correu pra bola, Nestor viajou, cabeceou, bola vai tocar pro gol, pega Lucas Arcanjo de carta, firme, bota na reposição, bola rapidinho, vem pelo alto, vem pro Eric, ele vai tentar chegar, pega, apanhou, 3 contra 2, se embaraçou com a bola, já chegou no combate o Bahia pra roubar essa bola, roubou rapidinho, o Juba tá bem no jogo hoje, galera, a bola vem de novo, o Rodrigo de ação pro Rodrigo Nestor, faz o giro, ele domina, abre bola por dentro, vem bola pro Acevedo, vai, vai, Marotão, vai, vai, vai, o capitão tricolor domina, prepara a segunda, Acevedo vem, chega do combate, o Wallace já apareceu ali, o Kaká pra também combater, o árbitro vai olhando, vai deixando a coisa correr, e vem, uma coisa é certa, hein, o Klaus não tá marcando tudo não, né, tá deixando o jogo correr um pouquinho também, né.
2: É, ele já demonstrou no início do jogo que teve uma jogada, inclusive uma falta no jogador da equipe do no Zé Vitor, e ele não deu o cartão amarelo, isso demonstra que ele tá deixando a bola rolar, que ele quer a bola rolar, viu?
0: Um abraço pro Jurandir Arcanjo, ele tá lá em Muritibi, município de Conceição do Almeida, valeu, garotão, tá com a gente, eu tô vendo aqui muita gente que ainda não deixou um like pro garotão, tá com o celular na mão aí, galera, tá com o celular, então, ó, deixa um like pra gente, se inscreva no canal, compartilhe, manda ver, compartilhe a nossa live pros grupos aí da galera, manda ver, quero ver se cada um pegar e compartilhar com 5 pessoas, você copia aqui o like, ó, tá aqui embaixo pra compartilhar, você compartilha pelo menos com 5 pessoas, coloque nos grupos aqui esse link pra gente chegar mais gente, vamos lá, na emoção do Botepa, bola ficou pra equipe, Rubro Negra, pra Wallace, levanta a cabeça, abre bola pro Eric, tá sozinho na direita, a torcida Rubro Negra tá com saudade no contra-ataque, Rubro Negra, há um bom tempo, o Bahia comanda as ações, vem de novo pra bola, Zé Vitor domina, prepara a título daquela rodadinha, que é isso, entrego errado de novo, e aí é complicado, galera, vem aqui, Puga botou bola com a rouba, levando, vai levando, vai levando, chegou ali, Emanuel Brites pra roubar a bola, galera, o Rafael Claus tá deixando o jogo correr, e a galera fica na bruca, a bola fica de novo, pro Vitória lá pela canhotinha, pro jogador que é o Tássio, o Bahia tá tendo mais transição que o Vitória, hein? O Bahia tá mais rápido na transição, tô gostando de ver a galera hoje, a bola vem de novo, pro Mateuzinho, vai dominando, Mateuzinho dominou, preparou, chegou, Mateuzinho vai levando, escapa pro primeiro do segundo, levanta a cabeça, inverte o jogo, bota lá pra esquerda, olha o Ramon continuando, tentou dar o drible, bateu, bola pegou no jogador do Bahia, ela vai pra fora, arrebentou cabeça, mandou uma, bateu rapidinho, bola pro Mateuzinho, Mateuzinho devolvendo pro Ramon, Ramon chama ali pra jogar, o Wallace domina, atenção, tá fechado, o Vitória já tomou ali, ó, o amagação do Bahia já tá organizadinho, o Bahia se organiza, galera, dificultando pro Vitória, vem bola de novo pra Manuel Brites dominando, rola a bola aqui pro Eric por dentro, ajeita a bola pro René, tentou dar a drible ali, René briga pela bola, briga mais uma vez ali, a bola sobrou pro Tássia, olha o Tássia, ajeita na frente, bola pra Ramon na grande área, chegou Ramon na frente, chega Roman Gomes com raça, com vontade, sacro junto, e sai bem o Bahia, galera, a bola fica pro jogador que é o Eric, Eric rola a rodinha, botando o comando pra o Rodrigo Nessun, ele vai mais, galera, ele vem por dentro, vai dominando, o Bahia se aproximou com o Eric, dominou, preparou pra bater na hora, chegou no combate, o Alisson deu um cheirinho pra lá, a bola sobra ainda, pro Roman, Roman vem pra cima, o Tricolor vem chegando, o Tricolor não desiste, a galera tá no clima do Bahia, bola pro Juba, rolou por dentro, botou o parque, agora sim, abriu, pintou o gol, Bahia com o Puga, dominou, limpou, pra bater, vai queimar dali, rolou, atenção, bateu, Roman, bola vai pra fora, inacreditável, cara, uma jogada sensacional do Bahia, ô Gabriel, era pra caprichar mais, garotão.
1: A bola caiu no lugar certo, no pé errado, viu, Ivo, a boa trama do Bahia, a triangulação, Nestor encontrou o Puga, Puga paciente, rolou pro meio, a bola caiu no pé do Roman Gomes, que é destro, não é centroavante, não é atacante, e ainda por cima bateu de canhota, bateu mal demais, sobe longe da meta do Lucas Arcanjo, perde uma grande chance no Barradão Bahia, era a chance de abrir o placar, perdeu o Roman Gomes, permanece zero vitória, zero Bahia, para a Prefeitura de Salvador, colada na gente.
0: É, e com Bahia pressionando o Ives Carneiro, observe que a torcida do Vitória já tá meio apreensiva, né?
2: É, tá quietinho ali, porque de qualquer forma ele tá vendo, a torcida tá vendo, né, que o Bahia tá bem melhor no jogo, as articulações do ataque do Bahia, tá dando mais resultado do que o do Vitória. Vitória tá perdendo muita bola e o árbitro da partida, ele não tá deixando a bola rolar. Houve faltas ali, que inclusive ele poderia ter dado cartão amarelo na falta ali no jogador Eric Pulga da equipe do Bahia.
0: Ele tá deixando o jogo correr, né? E aí não tá travando, não. Os caras tão achando que ele vai marcar a falta e tá tomando um azinho. A bola vem de novo, galera, pra equipe do Bahia, pro Puga, dominando, preparou, chegou no primeiro, aqui pro Rodrigo, estou gozou. Na grande área, pintou o gol do Bahia, cabeçou, Eric, a bola vai pra fora! Pra fora, pra fora, Gabriel Barcelão!
1: Mais uma grande chance perdida. Essa, arrisco dizer, até melhor do que a do Roman, viu? Drama do Puga com o Rodrigo Nestor. Zero vitória, zero Bahia, vai perdendo um gol atrás do outro, Bahia pode fazer falta, viu, Ivo?
0: Valeu, galera brasileira, um abraço pro Genoche Figueiredo, também tá ligado com a gente aqui no YouTube, galera, se inscreva no canal, deixa o like, o joinha, você pelos aplicativos, alô João Batista Ferreira, lá em Jacobina, ligado com a gente, alô Genildo Lavinsky, nosso Boeing, a Nervoso, calma, Genildo, calma, Genildo, alô Tony Maravilha, homem da Zumba, tenha calma também, garotão, simbora, galera, calma, calma, calma, vamos embora, quem tá chamando, segura um pouquinho, vamos lá, vamos lá, vamos lá, vem comigo, garotão.
3: Alguém, pelo amor de Deus e por tudo que é mais sagrado nesse mundo, avisa a Ramon que ele está no jogo no Clássico Bavi, e agora é tá apagadíssimo o jogador do Vitória pelo lado esquerdo e confirma a falta pro Vitória, campo de ataque lá no direito.
0: Sempre bem formado aqui, 41, 41. E Mateuzinho pra bola, bateu, fatiou nela, ela vai lá pra segunda, a grande área, chegou de cabeça, contra a zaga do Bahia, responde o Wallace, o Brito tentou ajeitar, chegou pra corta de novo, Rodrigo Nestor dá um chutão pro ar, vai sobrar no Pulga, bate de primeira, ajeitou na tabelinha, já chegou o Mateuzinho pra consertar, o Vitória erra de novo, o Mateuzinho bate na bola, ela pega nas pernas do Eric Pulga, vai pra fora, arremesso manual, galera, pro time do Leão, fazendo a cobrança. Aqui 42 gravados, etapa primeira de jogo, 0-0. 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Bora, vem de novo, bateu de novo, no rolou pro Renê, olha a pegadinha por trás, o árbitro mandou rolar, bola pro Mateuzinho, empurrou na grande área, opa, Mateuzinho. Eu, hein, cara, e uma galera ali reclamando de pênalti, Rafa.
3: Embaraçaram o braço ali, o Mingo e o Mateuzinho. O Mateuzinho viu que tava dentro da grande área e deu aquele loop, um mergulho, foi nada, tá aqui na minha frente, Ivo. Lance normal, acertou o Rafael Paus. Segue 0-0. 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
0: E o jogo vai esquentando, galera. Quem vem agora é o Maia do Mendo, Rodrigo Nelson. Preparou, lá vai a bomba, bola mascou na zaga de Kaká. Kaká tira de cabeça. Afasta o Bediga, bola volta de novo para Rodrigo Nelson, pro Kiko Oliveira na grande área. Vai sair Lucas Arcanjo para fazer a defesa. Adianta que o árbitro não vai marcar qualquer lance, não, hein? Aí é Rafael Klaus, árbitro de Copa do Mundo, né? Cara experiente, é um árbitro frio. Ele não vai nessa onda, não, hein? A bola vem de novo, galera, pro time do Vitória. Matheus botou o bloco na rua, carrega, dominou. Ih, cara, o problema do Vitória é o passe errando. E a galera vai ficando impaciente. Um passe pro Naldo, pra cá errado de novo, deixou correr. Bola pro Vitória. Matheusinho dominou, tentou bem, errou mais um passe, tá errando todos, Matheusinho. Olha aí, ó, o árbitro não tá marcando nada, não, cara. Tá deixando o jogo correr. Eu gosto é assim, hein? Amostradinho ele. A bola vem de novo, galera da mina. Bota o bloco na rua. Ajeita a bola, rouba o Gomes. Vai de novo, garotão. Vamos lá, Bahia. Bora, Bahia. Bora, Bahia. O Bahia agora quem vem. O Tricolor vem pro jogo com o Rodrigo Nestor. Vai tocando bola. O Vitória tá fechadinho. O Rodrigo Nestor ajeita a bola. 44, galera. 0-0. É o clássico Babinho dos maiores do futebol brasileiro. A bola fica de novo pro Kiko Oliveira. Vem rolando por dentro. Bola pra equipe do Bahia. O Juba, ele pega bem dali de fora da rua. Ele é perigoso. Ajeitou. Rodrigo Nestor de volta. Devolveu ela pro Juba. Chegou pra cortar. Corta a bola. Zaga rubro-negra. A bola volta. A bola volta. Alô, Marão Freitas. Tá ligado com a gente. Alô, Marão, Marão, Marão. Vinha ver, meu povão. A bola dominada pela equipe do Bahia. Deu bota no comando. Botou no bico da grandeira. Chegou a bola pro Kiki. Que dominou. Escapou no primeiro. Apontou. Bateu no pé canhotinho. Bola masco. De cabeça. Corta com a cara. Aliviou no Benego. De novo. Volta a bola pra equipe do Bahia. É pro Juba. Pressão, pressão. Pintou. É agora pro Puga. Limpou. Colocou a bola. Vai pra fora. Vai pra fora. Fez tudo certinho, mas errou a pontaria. Ô, Gabriel, ensina aí, cara.
1: Faltou o último detalhe, viu? A jogada bem feita, o passe, o Nestor fez o corta-luz. Ela sobrou pro Puga, que cortou pro meio. Achou espaço, mas na hora de bater, bateu mal. Ela subiu demais, saiu pela linha de fundo. Tiro de meta, permanece 0-0 Bahia. 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
0: Vamos até 48, galera. Valeu, Aguinaldo Nunes. Tá nervoso, garotão. Alô, Paulinho Maquipan. Paulinho Maquipan tá ligado com a gente. Alô, Juvenal Santana. Valeu, galera. Alô, Daniel. Tá no bairro do Ibuiú. Tá com a gente. Alô, Ludmila. Alô, Mariana Rocha. Alô, Dona Lívia Andrade. Alô, Vanessa. Alô, Fernanda. Alô, DJ Hércules. Tá com a gente. Comandando a mesa de áudio. Montando verde. Atenção, galera. O ferido comigo. Agora certinho no futebol. Banha Brasil, barradão, galera. Estamos às 4 da tarde, mais 47. Agite comigo, tempo e placa de jogo. Cravadinhos agora, galera. Cravadinhos na marca de 46. Vamos até 48, 46. 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Placa do jogão de
4: Vitória
0: 0.
4: Bahia
0: também 0.
5: Ainda pela Série A do Brasileirão, 45 minutos em Barueri. Palmeiras 0, Vasco também 0. 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
0: Valeu, garotinho, na sonda, o raio da galera, o contra-ataque do Negro, Rine, invadiu, penetrou, abaca, na grande área, se atrapalhou, Rineira, 2 contra 1, Matheus. chega Jojo na boca do gol, chegou ali pra cortar, corta Romão, o contra-ataque que o Vitória perdeu, o René tava sozinho, galera, ele e o Mateuzinho contra um jogador do Bahia, e tentou driblar, se atrapalhou e o Juba tá vibrando, Rafa.
3: Aí o torcedor fica com raiva e com

0: baixo, rapaziada.
1: Ainda bem que é só figurinha, viu? Deus é mais. Bom, jogadores do Vitória saindo do campo de jogo, deixando a partida. E como a gente é protocolo, né, da CBF, jogadores não podem falar com a imprensa, então a gente não pode ouvir no final do jogo. E no final a gente vai saber aí as explicações dos artistas do espetáculo, como diz o Ivo. No banco, o Jair tem o Yuri, Matheus Silva e Denilson. 71, Yuri, 78, Matheus Silva. 26, Denilson. 18, Cauã. 83, para Gemerson. 6, Matheus. 8, Paquetino. 11, Oswaldo. 7, Marinho. 23, Fabre. 79, 49, para o estreante Alex Bruno. E a equipe do Bahia. É o galera aí batendo bola no gramado, né, Gabriel? Gabriel.
2: Diga aí, nosso, Gabriel. Diga aí.
1: Jogador aqui. Oi.
2: Pegou agora, de... vambora.
1: Ah, tá.
2: Pois é, viu? O Bahia já desceu aqui. Primeiro tempo do Bahia foi até surpreendente, viu, Ivo e Rafa e Ivens. O Bahia jogou melhor do que se esperava, jogou melhor do que o Vitória, no meu ponto de vista. Surpreendeu o rubro-negro e pilhou chances perdidas, que se melhor finalizadas poderiam levar o Bahia a ter um resultado melhor nesse intervalo aqui no Barradão. Mas é um Bahia surpreendente, surpreendente assim também com
3: beleza.
2: A vontade de Kiko Oliveira de jogar hoje aqui no Barradão, né? Tá correndo bastante,
3: beleza.
2: Tá disputando bola. E é isso, vou com o Ivo, daqui a pouco eu volto com mais detalhes.
0: Valeu, galera brasileira. Já tem Ives Carneiro comentando o que foi este primeiro tempo, galera brasileira. Já o Ives, o nosso comentarista, vai falar, garotão. Gabriel Marcela, Rafa Seixas, no campo de jogo. Vou a Lorena Vinhas ouvindo a galera. Beleza, não vai quebrar ninguém, porque violência não rola no futebol, valeu? Beleza, Lore, tem mais alguém aí? Este torcedor a gente não ouve, Lorena, não ouve, não dá. Vamos pra outra aí.
4: É complicado, mas assim, né? É a emoção do torcedor que às vezes não consegue conter.
0: Não, Lore, mas não tem que tirar o microfone. Se ele quiser xingar, falar alguma coisa, fala pra lá, mas no rádio não vamos permitir isso aqui. Não dá. Opa, obrigado, valeu, vai pra outra, acabou. Vamos lá, Lore.
4: Chateado, né, meu amigo?
5: Demais, muito chateado. Chateado demais.
4: É. Faltou o que pro Vitória sair daqui? Pelo menos com um pontinho, porque a oportunidade já teve, não foi?
6: Um pontinho, né? Com três pontos. É, bota Renato Kaiser aí e a gente vai virar esse jogo.
5: Se botar só o Marinho faz gol nesses caras. Eu confio no Marinho.
4: É, o Pegão tá se apegando naquilo que pode, viu? Muita oportunidade jogada fora, é clássico, não pode perder.
6: Com certeza.
4: Achou que era a partida?
6: Rapaz.
4: Meu Deus do céu. Pega todo mundo aqui chateado, viu, Ivo? Eu volto com você, mas que a gente fala mais com o torcedor.
0: Valeu, galera brasileira, viu? Ao break é rapidinho. Deixa eu ver aqui, o nosso DJ Hércules mandou pra mim. Bom, dá tempo aí com o França Almeida ainda. No melhor plantão esportivo do Brasil. Cadê você, Francinha?
7: Chegando no seu rádio, falando ainda de Série A do Campeonato Brasileiro. Intervalo em Barueri, Palmeiras e Vasco. Bom empatando em 0-0. O mesmo está acontecendo em Bragança Paulista. Bragantino e Grêmio vão empatando em 0-0. 18:30 na Vila tem Santos e Mirassol. Em Chapecó, no mesmo horário, Chapecoense e São Paulo em Curitiba. Curitiba e Corinthians jogando às 19:30. Isto Série A do Brasileirão. Na Série B, Ponte Preta e Avaí está no 0-0, jogando em Campinas. São Bernardo e Náutico também no 0-0, jogando em São Bernardo. No setor internacional, pelo Campeonato Espanhol, Betis venceu o Real Sociedad por 1-0. O Real Madrid ganhou do Espanhol por 2-1 e o Barcelona derrotou o Elche por 1-0. Isto no Campeonato Espanhol, meu caro Ivo Ferraz, na informação de Prefeitura de Salvador, colada na gente. 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
1: Valeu, Francinha. Hoje foi todo mundo no 100 por hora, galera brasileira. É isso aí. Vamos lá. Vamos pro nosso break. É rapidinho. Já volto, galera.

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0: nas ondas do rádio, galera brasileira, emoção de bar pro meu coraçãozão grandão, a galera tá com a gente no som da Nova Brasil. Vamos agora ouvir a palinha de quem tem analisando este primeiro tempo de 0-0 pro Bahia no campeonato brasileiro aqui Barradão, galera, ele vem aí, o comentarista clássico.
1: Bom, torcedor, foi um jogo até que inicialmente muito movimentado de ambos os lados. Inicialmente, né, depois a equipe do Bahia dominou as ações dentro de campo. Só não chegou o primeiro gol por falta de qualidade na finalização. Mas no início a gente observou que o time do Vitória foi em busca logo tentando fazer o primeiro gol. Pressionou a equipe do Bahia e deu para perceber também que o time do Bahia, principalmente no setor defensivo, ficou um pouco nervoso. É tanto que naquela jogada que o Juba quase fez o gol contra, né? Quase fez o primeiro gol do Vitória contra. Ele não tinha ninguém perto dele. Ele poderia ter dominado e ter saído com a bola. Mas vinha um atacante do equipe do Vitória lá atrás, correndo. Uma jogada que não havia perigo. Mas ele tentou jogar. Ele tentou dominar a bola e acabou jogando a bola contra o seu próprio patrimônio. Sorte dele que foi pela linha de fundo, né? Porque senão seria o primeiro gol da equipe do Vitória. Aí a partir disso começou um jogo bem movimentado. Tanto pelo lado do Vitória quanto ao lado do Bahia. Você vê que o Vitória depois deu uma esfriada. Por quê? Porque o Vitória perdeu o meio campo. O jogador Acevedo e o Nestor, principalmente Acevedo e o Eric, estavam dominando o meio campo ali, controlando aquele setor ali, dificultando a saída de bola da equipe do Vitória. Por que também? Porque o Mateuzinho adiantou, ele ficou muito adiantado. Se o Jair Ventura escalou o Tássia, o Eric, Tássia pela esquerda, o Eric pela direita e o René pelo meio, ele precisava de alguém que fizesse essa passagem da bola do meio campo para o ataque. Esse jogador é justamente o Mateuzinho. Só que o Mateuzinho, deliberadamente, ele foi um pouco mais para frente. Ele ficou ali praticamente do lado desses três jogadores, do Tássia, do Eric e do René. Aí a bola não chegava, porque quando estava na defesa do Vitória, eles davam um chutão. É tanto que as jogadas de contra-ataque do Vitória ocorreram de lançamentos do Lucas Arcanjo. Lucas Arcanjo deu três bolas buscando contra-ataque. Essa, para mim, é a grande dificuldade do Vitória nesse primeiro tempo. Foi a principal, vamos dizer assim, que dificultou mais as jogadas do Vitória. Mas, de qualquer forma, teve uma movimentação boa. O jogo em si está muito agradável, certo? Apesar da falta de qualidade nas finalizações, mas o jogo está muito agressivo. Tanto Vitória quanto Bahia, dentro do seu jeito, né, de cada um, do jeito de cada um, estão buscando chegar no primeiro gol. Mas a partir dos 18 minutos, o time do Bahia começou a controlar o jogo. E só dava o Bahia. Jogadas ali, principalmente com Eric Puga. O Eric Puga, inclusive, teve uma falta ali, que na minha opinião, o Klaus, ele vacilou. Ele devia ter dado o cartão amarelo para o jogador do Vitória, mesmo porque ele segurou pela camisa o jogador, o Eric Puga, da equipe do Bahia. Ele está deixando o jogo rolar, mas tem faltas que ele tem que observar. Ele não pode deixar tanto assim, porque daqui a pouco vai ter agressão dentro de campo. né? E o jogador vai começar a cobrar, né, a participação do Klaus, porque ele não marca as faltas que visivelmente ocorrem. Isso aí, para mim, está sendo, a arbitragem está falhando, principalmente nesse quesito aí, de marcar algumas faltas, inclusive dando cartão amarelo. Ele só veio dar cartão amarelo para o Mateuzinho ali numa jogada que ele fez a falta, ele deu cartão amarelo ao Mateuzinho e também ao jogador Nestor, numa entrada do Nestor aqui no jogador Zé Vitor, e o árbitro então aplicou o cartão amarelo para o jogador Nestor da equipe do Bahia. Fora isso, o Bahia teve várias jogadas aqui na frente, né? Ele dominou praticamente ali o meio e conseguiu com um trio de ataque da equipe do Vitória, o Kike Oliveira, o Hélio Pulga e o Alejo, levar muito perigo para o gol do Arcanjo. Não que tivesse, gente, uma jogada que a gente pudesse chamar a atenção. Ó, tal jogada poderia ter saído gol. Mas você vê que a superioridade do ataque do meio e para o ataque da equipe do Bahia é evidente. O Vitória está passando um sufoco grande ali na defesa, que, aliás, que o Vitória já está até acostumado a passar sufoco na sua defesa, mas é o tal negócio, tem hora que ele não vai conseguir, né, segurar o ataque do Bahia, e o Bahia pode fazer o segundo gol, o primeiro gol, né? Lógico, penso que o Jair Ventura pode tentar fazer alguma modificação com a entrada do Pochettino. Mateuzinho está muito na frente. Lógico, o Mateuzinho é um jogador de qualidade, ele é um jogador que dá passe, mas ele está muito sumido no jogo. Ele pode até tirar o Tássia, que também praticamente não tem aproveitado quase nada lá na esquerda, mesmo porque ele está atrás da linha do meio campo. Aí facilita a marcação do Bahia, o que não deixa ele fazer nada ali na frente. Então ele pode fazer algumas modificações para dar outro ritmo, para melhorar esse meio campo da equipe do Vitória, porque não consegue levar vantagem sobre a equipe do Bahia. Então nós vamos voltar para o segundo tempo, vamos ver se vai acontecer algumas modificações.
0: Mudou.
1: E o árbitro, para mim, o Klaus, ele só falhou nesses lances. É um árbitro que a gente sabe que não é de marcar falta, é um árbitro de Copa do Mundo, ele geralmente não marca qualquer falta, mas também está sendo exagerado. Houve faltas ali, uma no Mateuzinho, que ele não deu, e teve outra também do Eric Pulga, que ele poderia ter dado cartão amarelo, mas ele preferiu não dar. Fora isso, ele está sendo até uma boa arbitragem, que a gente sabe a qualidade do Klaus. Então, vai começar a iniciar o segundo tempo e a gente volta com o garotão, viu, Hércules?
0: Salvador, vai começar o jogo e teve mudança no Leão, né, Rafa?
2: Do Vitória saiu 15 Wallace, entrou 6 Martinez. Saiu 15 Wallace, entrou 6 Martinez. Saiu 12 Tássia, entrou 8 Pochettino. Saiu 12 Tássia, entrou 8 Pochettino.
0: Valeu, garotão, apito.

0: Rádio Galera Brasileira no Triconozão de Aço, Barcelá. Alguma mudança, Barcelá? Cadê o nosso Gabriel, né? Vamos lá. Rafa, você viu alguma mudança no Bahia aí, garotinho?
1: Agora foi. Tá me ouvindo?
0: Tô te ouvindo.
1: Bahia não mudou, não. Mesma coisa.
0: Valeu, Gabriel Barcelá. Valeu, galera brasileira. Vamos juntos nas ondas do Rádio Galera. Vamos embora, garotão, aqui na marca de um minutinho de bola rolando no estádio do Barradão 0-0. A bola fica pro Vitória, para o Ramon, despachou na frente, botou pro Matheusinho correr. Saiu da área, Ronaldo. Ele deu um chutão na bola, bota pra frente. Chegou pra Zé Vitor, ele faz o seca ali. Zé Vitor domina. Vamos lá, garotão. Ele carrega pelo Leão, já deu pro Martins. Antecipou ali o Acevedo pra roubar essa bola. De novo, o Zé Vitor chegou pra Zama. O Bahia vem pro contra-ataque. Atenção, galera, vai pra cima do Leão, queridão. É bola perigosa. O Bahia bota o bloco na rua mais uma vez, tenta a bola aqui, rola a bola curtinha pro Kiko Oliveira, ele domina mais uma vez, faz o giro no comando, vem na frente, o Bahia vai tentando, chegou na boca do gol pra tocar, chegou pra roubar, rouba a bola, tira a zaga do Vitória, afastando o perigo, a bola da grande área vai sendo cortada ali, galera, afastando o perigo, de novo volta, o Bahia vem pro Juba, bota o bloco na rua, carrega mais uma vez, o Vitória fechadinho, abre bola aqui na direita pro Kiko Oliveira, vai mular, garotão, vem carregando, rola a bola pra Romão Gomes, pertinho do bico da grande área, ele vai pra cima, de novo ajeita a bola um pouquinho atrás, agora pro Acevedo, vai se aproximando da zona de perigo, o Vitória fecha a casinha, tem dois jogadores novos no time, cruzou, fica na grande área, bola pro fundo, cabeceou, voltou, emendou, Alejo pra fora, perdeu o gol, Gabriel Barcelá.
2: Barueri, logo aos 2 minutos do segundo tempo, Lopes marca para o Palmeiras, agora Palmeiras 1-0, Série A do Brasileirão, na informação de Omoda Diego, Casa Motors, na Paralela, próximo ao Salvador Shopping.
0: Valeu, valeu, França Almeida, no melhor plantão esportivo do Brasil, galera, vamos juntos no som da Nova Brasil, FM Salvador, a galera tá com a gente, vamos embora, galera, tem falta pro Bahia fazer a cobrança aí, Barcelá.
1: Falta, carregou a O Vélez foi derrubado na intermediária. Falta, vem bola pra área do Vitória. Cruzamento de Rodrigo Nestor, que vai fazer a cobrança. Permanece 0-0 aqui no Barradão.
0: A bola vem de novo, galera. Rodrigo não, bola pro Juba. Juba pra Rodrigo Nestor, vai cruzar, preparou, ameaçou. Rolou de novo, bola pro Juba. Rodrigo Nestor tá sozinho, com jeitinho, com carinho, cruzou na grande área, subiu de cabeça, Kaká pra fazer o corte. Aparece Juba de novo, tenta o Vitória pegar no contra-ataque. O Bahia chegou pra chutar, bola pro alto. Rodrigo Nestor, a bola vai subindo de novo, vai descambando. Chegou a banda Martins pra cortar, vai aparecer Pochettino, tomou o drible, aparece Juba. Juba tá bem demais hoje, cara. Juba tá com sede no jogo. A bola vem de novo pra grande área, serve de novo. Bola ali pro Mateuzinho, tentou escorar, ajeitou, vai pro Martins, ele vai na experiência, rouba a bola, Eric Puga domina pra bater, chegou por baixo, o árbitro vai parar pra marcar, faltou o Gabriel.
1: A disputa de bola ali na entrada da área do Vitória, uma disputa mais forte ali, na sequência a bola sobrou pro Puga, que deu o corte pro meio, ia finalizar, foi derrubado, falta pro Bahia, falta perigosa, Eric Puga sofreu a falta, falta perigosíssima na entrada. Pode abrir o placar, o tricolor aqui no Barradão permanece 0-0 para o Modatico Casa Motors na Paralela, próximo ao Salvador Shopping, Rodrigo Nestor e Juba, próximos para fazer a cobrança.
0: Quem sabe agora, galera brasileira, quem sabe faz a hora, Lulendo, tá ligado com a gente, em Santo Antônio de Jesus, valeu galera, comigo no YouTube, ouvindo aqui muita gente assistindo a gente, que ainda não deixou um like pro garotão, não se inscreveu no canal, deixa o like, galera, like, senta o dedo aí pra galera com a gente, vem pra bola, atenção garotão, vem pra bola, Bahia, falta pra Rodrigo Nestor fazer mais uma cobrança, prepara Rodrigo Nestor, a galera tá no clima, tem jogada insana, Rodrigo Nestor pra bola, bateu direto, a bola vai pra fora. O Bahia desperdiça mais uma falta aí, Gabriel.
1: Pois é, Ivo, cobrança muito ruim do Rodrigo Nestor, ela subiu demais, saiu pela linha de fundo, tiro de meta, permanece 0 pro Vitória, 0 pro Bahia.
0: Valeu, Manel, vamos juntos, Gabriel. galera. E atenção, galera brasileira, conferindo comigo agora certinho no futebol. Salvando Bahia Brasil aqui, barradão, galera. Estamos às 5 da tarde, mais 12 minutos. Na bola pro Vitória, Matheusinho ali no fundo. Tentou cruzar o cara, empurrou a bola, vai pra fora, galera. Confirmando, 5 da tarde, mais 12 minutos. Agite comigo o tempo e placa de jogo. Da marca passada de 5-5 cravados, agora pulou Monteirinho, 6 passados, etapa final do jogo. Essa é a linha do campeonato brasileiro, placar do jogão de
3: Vitória
0: 0
3: Bahia. Bahia
0: também 0.
4: França Almeida.
2: E tem gol na Série A do Brasileirão em Barueri. Vitor Roque aumenta para o Palmeiras, marcando de pênalti agora. Palmeiras 2, Vasco 0. 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

0: ondas e o raio do Galeano. Emoção demais pro meu coração. Sobrando a bola, fica pra equipe do Vitória. Vem bola pro Zé Vitor. Zé Vitor tem dois em cima dele. O Bahia tá mordendo, galera. O Bahia tá em cima, não dá espaço pro Vitória. A bunda, um chutão pro ar. A bola vai pra zaga. A tricolor, olha aí o Ramos Bingo. Se atrapalhar. René brigou pela bola. Olha o Bingo. Vai se atrapalhar de novo. Brigou pela bola. Caiu. O árbitro vai parar marcando falta, Rafa.
1: Eita, René.
0: A galera com a gente do Sul da Nova Brasil FM Salvador, vamos que vamos, a galera começa a cantar no estádio do Barradão, e o clássico vai vir, um dos maiores clássicos do futebol brasileiro. Vamos embora, olha o Mateuzinho, recupera a bola para a equipe do Vitória, entregou errado ali Ronaldo, a bola de novo, Mateuzinho, Mateuzinho também toca errado, o problema do Vitória é passe errado, cara, como os caras erram passe, hein? Aí é uma contra-ataque pro Bahia, vem pro Eric, bota no buraco na rua, carrega a bola, rola a cotinha pra o Kiko Oliveira, tem Roman, Roman tá sozinho, olha o Acevedo, como tem livre o espaço pra jogar, olha o Acevedo, rola a bola no Bahia, vem bola pro Juba, agora virando o jogo pra esquerda pro Eric Puga, tem dois em cima dele, o Puga tenta puxar por dentro, naquela toca linha pra trás, volta a bola lá pro Ramos Bingo, o zagueiro argentino, vem buscar na bola, Acevedo, o uruguaio botou na grande área, empurrou a bola pro Rodrigo Nestor, chegou ali, Kaká pra cortar, ele vai tentar tirar, a bola vai tocar, lá vai pra fora, arremesso manual pra equipe do Bahia fazer a cobrança, Prefeitura de Salvador colada na gente, galera, ITS Brasil, internet de excelência para a sua empresa e o mundo, Diego Casa Motos na paralela, a galera tá com a gente, a bola vem de novo, vem pra equipe do Bahia, botou no comando, empurrou na gantinha, bora lá pro Rodrigo Nestor, ajeitou pra ele, vai cruzar a chuva, preparou mais uma vez, articulou, a bola volta pro Nestor, vai tocar, mas vai deixar a bola sair, vai ganhando, o arremesso manual pra fazer a cobrança pela equipe do Bahia, o tricolor não tem pressa, galera, o que é que houve aí, Gabriel, o que é que houve aí, Rafa?
2: É, eles estão cobrando porque o Rodrigo Nestor supostamente botou a mão na boca pra falar alguma coisa ao jogador do Vitória ali, não pode mais, né? Tá uma confusão muito grande, ele tá fazendo sinal ali do protocolo de racismo e aparentemente o Rodrigo Nestor vai ser expulso, viu? Acho que o Rodrigo Nestor vai ser expulso, ele tá fazendo o protocolo ali, o sinal, né, do protocolo de racismo. Ele colocou a mão na boca e deve expulsar o Rodrigo Nestor. Vamos aguardar aqui o posicionamento do Klaus.
0: É complicado, hein? Eu confesso que eu não vi, meus carneiros. Você viu algum movimento?
3: É, não, eu não vi, não. Eu só vi ele, o jogador do Bahia caindo no chão. Eu não vi ele fazer qualquer gesto. Agora, o árbitro tava na jogada, né? A vantagem do Klaus é essa. Ele tá sempre em cima do lance. Então, ele tava muito perto do lance, viu, Will?
0: É, ele tá aguardando o posicionamento do VAR, né, Gabriel? Né, Rafa?
1: É, vamos aguardar agora o bolinho ali, o Rafael Klaus tá comandando a reunião de condomínio, já que ele é o síndico, ele tá chamando os capitães para conversar, ele fez o sinal ali, né, porque quando ele faz aquele sinal do punho cruzado, é para todo mundo sair fora, porque senão ele vai dar amarelo em todo mundo, e aí ele chama os capitães, vai explicar se teve alguma decisão do VAR, se ele falou com o VAR ou não, ou se ele vai aplicar o cartão ou não, e ali todo mundo se estranhando, reunião
0: que não deu nada não, né?
2: É, ele vai mandar seguir aqui, viu? Eu vi aqui na imagem também, agradecer aos companheiros aqui, vi na imagem, não foi nada, viu? O Brice fez um enxame retado, deixou, não fez nada. Segue o jogo.
0: A bola vem de novo, galera, a boca do gol chegou pra corta, corta a bola, zaga, Bruno Negra bota a bola pra fora, gol aonde, França?
4: Em Barueri, Série A do Brasileirão, Maurício marca o terceiro do Palmeiras, Palmeiras 3, Vasco 0, na informação de Prefeitura de Salvador, colada na gente.
0: Valeu, França Almeida, o melhor plantão esportivo do Brasil, minha galera brasileira do meu coração, São Grandão da Vaca de 11 passados aqui, 0-0, a galera tá com a gente no som da Nova Brasil, FM 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descendo, a galera tá voltando pra Salvador do Litoral Norte, ligado no somzão da Nova Brasil FM 104.7. Aumenta o volume, galera.
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0: Vem comigo, DJ Hércules, nas ondas do rádio é muito mais emoção. Um abraço pra você comigo nos aplicativos, você comigo no YouTube. Tô vendo aqui muita gente que ainda não deixou um like pra gente, não se inscreveu no canal. Like, like, galera. Se cada um compartilhar com 5 pessoas, vai ajudar a gente. Vai dar moral aqui pro canal, pro YouTube. O garotão vai colocar emoção no jogo. Deixa o like, like, like, o joinha com a gente. Embora, galera. De novo, vem transando a equipe do Bahia ali. Bola pra defensiva. Tricolor domina a jogada. Prepara a segunda. Mais uma vez, vai sair o Ramos Mingo. Ele bota a bola. Aqui um pouquinho atrás para David Duarte. David Duarte ajeita. Recua a bola pra Ronaldo. Bate de primeira. Mais uma vez, galera. A bola fica pro Juba. Juba domina. Botou pelo alto. Empurra a bola pro Ponga. Essa é boa. Ele vai tentar colocar na frente. Chegou o Vitória pra combater ali. A bola bateu no jogador do Bahia. Do Vitória vai pra fora, não. Deus que é do Vitória. Arremesso manual. Vai o Brites pra fazer a cobrança. Ives Carneiro, 12 minutinhos. O jogo mudou alguma coisa, Carneirão?
3: Não, não mudou, não, Ives. O time, o Bahia continua dominando. O equipe do Vitória sem criatividade pra poder chegar no gol do Ronaldo. Segundo tempo de início. Mas de qualquer forma, qualquer hora pode ter uma movimentação aí que pode acabar com, acontecendo o gol, tanto para um lado quanto para o outro.
0: Valeu, galera! Ives Carneiro, comentarista clássico, a bola vem de novo para a equipe do Vitória, para o Manuel Bez, botou na frente, botou a bola para o Matheusinho, vai levar. O árbitro falou que não foi nada. Matheusinho tentou fazer a falta ali, cavou a falta, galera. O árbitro tá muito atento, hein? Ele disse que não foi nada. De novo para o Manuel Brito, tirou a jogada. Fácil, Belingo, bota a bola no comando, empurra um pouquinho na frente, chegou a ser feito. Ele não tá marcando, não, cara. A bola sobrou pro Vitória, pro Eric. Vamos lá, garotão. Chegou o Matheusinho, Matheusinho brigou, Bahia atento na jogada com o Eric. Faz o desarme, briga de novo, recupera a bola, o Vitória sai pra Foguetino, Foguetino pra Eric. Eric de novo tenta escapar. Olha ali, rolou no Matheusinho, ajeitou a bola na ponta, bola pro Eric, tenta tocar, vem Foguetino por dentro, vem Eric desarmando, desarmando, e a galera vai ficando na bronca. A bola sombra pra Rodrigo Destu, tentou jogar na frente ali. O Ale Roveres ameaçou sair pro contra-ataque, não deu. Na cobertura, Luan Cândido faz o corte, ajeita a bola pra zaga rubro-negra. A bola fica pro Emanuel Martínez, agora no comando. Ele toca a bola pro Zé Vitor. Zé Vitor agora pra Ramon. Ramon vem. A galera começa a cantar aqui no Barranão. Vem bola pro Vitória. Vem bola, galera. Vem bola, vem bola. Vem bola. Joga a bola agora pro jogador que é o René. René domina. Prepara mais uma vez. Levanta a cabeça. O Bahia tá tudo fechadinho. Tá organizado o Bahia. Tô gostando de ver, galera. A bola fica pra o tricolor, pro rubro negro. Bola pra Zé Vitor. Lá vai ele, hein? Inventando. Nunca acertou uma, Rafa. Mas é um doidão esse cara, hein? Pelo amor de Deus, hein? A bola vem de novo, galera, vem pra equipe do Bahia, botando bloco na rua, Juba vai cruzar, ameaçou, limpou o primeiro, rolou de fundo pro Henrique, punga, rasteirinha pra trás, a bola passa, passa, passa, passa por toda extensão da grande área, armou o contra-ataque pro Leão, vai passar, Ramon, vai pro Pochettino, vai por dentro, o Pochettino domina, rola a bola pro Matheusinho, Matheusinho vem, já vem na lentidão, o cara rola pra Ramon, Ramon devolve no meio de campo pro Zé Vitor, Zé Vitor pra Matheusinho, Matheusinho pra Zé Vitor, ele tá com a bola, o Vitor não sabe muito o que fazer com a bola, falta a transição. E a galera pede mudança no Esporte Clube Vitória. E atenção, galera, conferindo comigo agora certinho no futebol. Salvador, Bahia Brasil, aqui, galera, Barradão, estamos às 5 da tarde, mais 22 minutos. Agite, agite comigo, tempo e placa de jogo. Galera, olha aí, 16 passados, etapa, etapa, etapa, etapa final do jogo, Campeonato Brasileiro, Prefeitura de Salvador colada na gente, placar do jogão de
5: Vitória
0: 0,
5: Bahia
0: também 0.
4: Série B do Brasileirão com bola rolando no segundo tempo em Campinas, Avaí 1, Ponte Preta 0 em São Bernardo. O São Bernardo vai derrotando o Náutico por 1-0 na informação de Prefeitura de Salvador, colada na gente.
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0: Grandão demais pro meu coração, sou grandão, mas que nada pro Leão fazendo a cobrança, vitória, vindo a cobrança, galera. O Leão vai colocar lá dentro, atenção, correu pra bola, bateu, vai jogar o pedido, mas vai a bomba, Ronaldo! Defendeu, defendeu, Rafa!
1: Defendeu, Ronaldo, no chute de dois tempos, mudou aí o Vitória, anota aí, saiu 33, Eric, entrou 7, Marinho, entrou, saiu 33, Eric, entrou 7, Marinho, a terceira mudança da equipe, no Vitória, informando a Prefeitura de Salvador.
0: Ô, Ivens, o que é que muda pra você aí, aí?
3: É, o Eric tava muito apagado, né, não tava conseguindo acertar seus passes, tava praticamente prejudicando o ataque da equipe do Vitória. O Marinho pode ser que dê mais qualidade no passe, no chute, pode dar uma, quem sabe receber uma bola ali e conseguir dar aquela pedrada que ele costuma fazer e chegar ao primeiro gol.
0: Valeu, garotão, valeu, galera. Martins dominou pelo alto, era bola pro Paquetinho, na grande área saiu o Romualdo pra fazer a defesa, galera. A galera comigo aqui no YouTube, tô vendo muita gente assistindo a gente que ainda não deixou o like pro garotão. Deixa o like aí, galera. Like, like, like, se inscreva no canal, compartilhe, manda ver. Libera, geral. Nas ondas, o Red é muito mais emoção. Abraçando aí o Henrique Freitas, tá ligado com a gente lá em São Bernardo do Campo, em São Paulo. Valeu, garotão. Um abraço pro Leão, grandão, grandão, grandão, ligado com a gente. Valeu. O Henrique tá com a gente. Você pode deixar o joinha aí também. Se inscreva no canal, compartilhe, galera. Manda ver, libera geral das ondas. O Raio é muito mais emoção. Vitória tomou a bola, rolou Marinho, vai René. René vai, atenção, sozinho. Olha ele agora, fechou o tempo pra ele. Vai rolar pra trás, pra Marinho de novo. Marinho domina, ajeita pro Mateuzinho. Mateuzinho, Marinho. Mateuzinho mandou a bola lá pra fora. Ô Rafa!
1: Jogada do Marinho, ele tentou pivô com o René. René segurou muito a bola. Ele rolou pra trás pro Mateuzinho, que tentou bater de primeira. A bola passou sobre o gol do René. O Ronaldo, que foi pra linha de fundo. Tiro de retorno pra equipe do Bahia nos pés do Ronaldo. 0-0. 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
0: Valeu, valeu, Lorena Vinhas e a galera do Leão aí, Lore. Vem pro dentro, rolou bola, cruzou, atenção, Alevo, cabeça, bola, vem, cá, gol!

0: Permanece na sexta posição, 37 pontos ganhos na informação de ITS Brasil, internet de excelência para a sua empresa.
1: E o Vitória mexeu, o Bahia também, né?
2: Vitória mexeu, tirou o Mateuzinho 10, entrou o Kaiser 79, tirou 10 Mateuzinho, entrou 79 Kaiser. É, Jair, não deu pra te entender. Mexeu a equipe do Vitória, meu querido Jair Ventura, hoje foi difícil entender.
1: Vamos lá, sem comentar, galera. Vamos lá, Gabriel.
3: O Bahia vai mudar já, não mudou ainda não, viu? Tá ali Jean Lucas, ia entrar o William José e o Juan Pablo também, mas por enquanto, aparentemente, só o Jean Lucas que vai continuar como mudança do Bahia. Ele ia mudar 3, agora só o Jean Lucas ali, por enquanto, na beira do gramado. Iriam entrar Jean Lucas, William José e Juan Pablo, mas depois do gol, ele vai manter apenas o Jean Lucas como mudança nesse momento.
1: Valeu, Ivens Carneiro, então segurou um pouquinho o Bahia, né? Segurou um pouquinho e o Vitória mexe pela quarta vez, hein?
4: Não, na verdade a entrada do João Lucas no lugar do 14, o Eric, não vai mudar muita coisa não. Agora o Jean Lucas, a gente sabe que não vem em uma boa fase, mas está tentando, né, mudar essa má fase que ele está, e quem sabe aí com esse 1-0 pode facilitar a vida para ele nesse jogo e ele ajudar o Bahia a sair daqui vencedor.
1: Valeu, galera brasileira, vamos juntos nessa do Rádio Bahia, vem de novo, dominando, botando bola agora na rua, chegou na boca do gol, preparou, chegou ali, Zé Filho para corta, agora o Leão tem pressa, a bola vem, galera, pro Marinho postou carreira com Juba naquela recuadinha. Silêncio no Barradão, apenas a charanga ali de leve, mas a galera tá por cima, o Bahia vai vencendo o clássico Bavi no estádio do Barradão, na casa do Leão, galera, bola cai no terreno, sobra ali pra defensiva do Vitória, bola pro Luan Cândido, daquela recuadinha, volta a bola pro jogador, que é o Lucas Arcângelo, Cacá dominando ela, faz o drible, escapa do primeiro, vem levando o Cacá, bola por dentro, bota pro Emanuel Martins, de novo, ajeita a bola pro Emanuel Brindes, os dois ali, argentinos, dominando, galera, maneira. Mais uma vez, o Vitória tem três argentinos em campo, hein? O Emanuel Martins, o Pochettino e também o Emanuel Brites. A bola vem de novo, galera, pra zaga do Vitória. A torcida rubro-negra vai cantando, vai incentivando o Leão. Aqui com a 26 mais 46 segundos e bola rolando. Domina a bola. A bola vem de novo pra Emanuel Martins. Tenta ali, o árbitro vai parar marcando falta no jogador. Camisa 6, rubro-negro. 27, galera. 27. Etapa final de jogo. Vai tentando mais uma vez. A bola fica pro Kaká. Kaká vai botar lá na frente. Vai todo mundo descendo o aladeira. O time do Vitória. Vem Kaká, galera. Empurra na frente. Botou a bola pro Kaiser. Kaiser chegou ali. Marinho entrou por dentro. Infiltrou a bola. Sobrou pro Pochettino. Pra cruzar. Cruzou na grande área. A bola passou. Botou de extensão ali. A sobra aqui ainda. Pra o Ramon. Vem buscar a jogada. Mateuzinho não tá mais no jogo. Não tem marca de cara da criação. Agora é pro meio de campo pra frente. É bola do meio pra defesa. A bola sobra de novo. Pro Luan Cândido. Vitória vem pra cima do Bahia. O Bahia daquela recuadinha. Volta a bola pro Emanuel Martins. Ele faz a transa. Ajeita a bola pra Kaká. Vai tirando mais um vez do Bahia. Vai fechando a casinha. Rola a bola. Vem bola pro Marinho. Lá pela direita vai Marinho. Marinho tenta passar de novo. Ele tenta mais uma vez. Botou na frente pra o Pochettino. Pochettino tentou virar. Sobrou ali. Chegou pra cortar. Corta a bola. Zaga tricolor. Bota pra fora. Esquina do Rafa.
2: A chegada era do Marinho. Tirou o Chuba. Escanteio.
1: Pra galera da Orocor FM, Cabro em Orocor. Orocor FM tá com a gente, Orocor. E transmitindo o somzão da Nova Brasil FM. A bola vem de novo, a galera botou na boca do gol, subiu de cabeça, cortou, tira a zaga do Bahia, sem fim do Olivinho Perigo, rola a bola pro Kiko Oliveira, vai passar lá por trás da zaga, Rodrigo Nestor, ele bota na frente, empurra a bola pra Jean Lucas, chegou o Ramon, botou o corpo na bola, sobrou pro Bahia, olha o contra-ataque, então mais um invadiu, Kiko Oliveira, é só rolar, rolou pra trás, atenção, vai sobrar, Puga bateu, defendeu, bate na zaga, rubro-negra, a bola vai pra fora. O cara não dá pra perder um gol desse, não, Gabriel.
3: Bola no Bahia e o passe em profundidade do Jean encontrou o Kiko rolou, não tão bem pro meio, mas a bola ainda sobrou pro Puga que finalizou. A defesa do Vitória cortou, ela explodiu no travessão, saiu pela linha de fundo, mas a jogada já estava parada, impedimento marcado no início da jogada do próprio Kiko quando recebeu o passe do Jean Lucas. Permanece 0 pro Vitória, 1 pro Bahia aqui no Barradão. 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
1: E a galera tá com a gente no YouTube, deixa o like, o joinha, tô vendo aqui muita gente assistindo a gente que ainda não se inscreveu no canal. Galera, não deixou o joinha pra gente, se inscreva, deixa o joinha, deixa o like, compartilha e manda ver, libera geral. É o Campeonato Brasileiro, o tricolor tá na frente. Bora, Bahia, minha porreta, bola vem de novo, bota no comando, carrega a bola na equipe do Bahia, vem descendo, o Vitória tá tudo ali meio desconcertado, volta a bola por dentro, o Bahia toca a bola, agacha o tempo, acervendo, rola pro Jean Lucas, ele faz de novo, o Bahia vai botando o Vitória na roda, vem Pochettino pra marcação, se aproxima, Ramon dá no Kiko Oliveira, Kiko devolve bola pra Romão, Romão dá por dentro, olha que facilidade, tá muito aberto, pintou mais um e agora, Jean Lucas sozinho, pra fazer, bateu na trave, não dá pra perder um gol desse cara, o Bahia abusou agora, abusou de perder um gol, Jean Lucas, que fase é essa, tava tudo legal, Gabriel.
3: É, tu não vou nem julgar, tirando o Lucas Arcanjo, mas realmente com uma, quando a fase é difícil, é até complicado de explicar, viu, Ivo? Finalizou o Jean Lucas, a bola explodiu na trave, perde uma grande chance o Bahia no Barradão, era a chance do 2-0, ele olhou pro céu, apontou pra cima e falou assim, meu Deus, não é possível, fez tudo certo, mas a trave foi a maior inimiga do Jean Lucas, permanece 0 pro Bahia, ou 0 pro Vitória, 1 pro Bahia aqui no Barradão. 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
4: Ele fez tudo certo, né? Deu um azar tremendo. Ele olhou pro Lucas Arcanjo e viu que aquele canto tava tranquilo para ele chutar. Só que bateu na trave, né?
1: Valeu, galera brasileira. Atenção, galera, tem falta pro Bahia. Correu pra bola, bateu, viajou pra boca do gol, faz o corte, Zé Vita, a bola sobra ali ainda pro Kiko Oliveira, bateu do meio da rua. Que é isso, hein? Mandou longe demais. Atenção, galera, conferindo comigo agora certinho do futebol. Salvador, Bahia, Brasil. Aqui, Barradão, galera, estamos às 5 da tarde, mais 37. Agite comigo, tempo e placa de jogo. A agora, galera. Cravados, cravados, a marca passando. Olha aí, garotão de montão do meu coração, São Grandão. 31 cravados, etapa final do jogo, é a Série A do Campeonato Brasileiro. 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E o que marca do jogão de
5: Bahia?
1: Em 1.
5: Vitória
1: 0.
0: Pressão Mega. Em Barueri, segue no segundo tempo, Palmeiras vencendo o Vasco 3-0, 18:30, bola rola em Chapecó para Chapecoense e São Paulo. 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

0: seu rádio, galera brasileira, emoção demais pro meu coração, São Grandão, pra galera tá com a gente, esquentado pra equipe do Bahia, que tá buzando de perder gol, hein? Era pra tá 3-0, hein? 3 gols, galera. O Bahia perdeu 2 gols seguidos, vem no esquentado, correu pra boca do gol, bola viajou, ficou pro René, olha lá, deu de novo pro Ponga, ele tenta fazer o drible, a bola sobra pra equipe do Vitória, bota o bloco na rua, vai carregando, passou, colocou na frente, derrubando, é falta e vai ter cartãozinho, Rafa. Vai, Gabriel.
1: Falta no contra-ataque do Vitória. O Pulga foi inteligente, matou o contra-ataque rubro-negro, fez a falta no Matheus Silva, recebeu o cartão amarelo, o camisa 16 do Bahia, Eric Pulga.
0: Valeu, garotão, vamos nessa, minha galera brasileira, vem bola de novo pra equipe do Vitória, vem colocar lá dentro. Quem foi que saiu no, Gabriel, me ajuda aí, por favor, se o Rafa não tem condição de falar, saiu alguém ali, saiu o Brites do Vitória.
1: Entrou 98, Matheus Silva.
0: 98, hein? Matheus Silva.
1: No Bahia, Juan Pablo e Michel Araújo, já.
0: Valeu, garotão, olha a bola, galera, de novo pra equipe do Vitória, na boca do gol, subiu de cabeça, o Bahia pra cortar, bota a bola pra fora. Esquinado aí, Rafa.
2: Esquinado, tirou o DVD, a bola foi pra linha de fundo, tava chegando na bola também o Mingo, vai ele, Martins pra bola, vai pra bola.
0: Vamos nessa, galera brasileira, vem Pochettino pra bola, Pochettino vai colocar lá dentro, capricha, garotão de montão pro meu coração, São Grandão, na marca, galera, e 33 agora, 33, é bola pro Vitória, correu pra Godotinha, correu com a cabeça, puro alto, cara. Ei, Rafa, apareceu você, Ives Carneiro, jogando no time da imprensa, hein?
2: Eita, Cacá, meu pai amado em Cristo. No primeiro pau, ele tentou dar uma casquinha, pegou em cheio, ele mandou a bola lá na concentração, tiro de retorno para a equipe do Bahia, segue 1-0, vence o Tricolor. 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
0: Ives Carneiro, fala.
3: Não, o Bahia tá abusando de perder gol, né? Então, tá negócio, se não faz, pode levar, viu?
0: Olha o Leão, queridão, René dominou, rolou na grande área, pintou, gol do Vitória, chegou pra pegar, pega a bola, Ronaldo, Vitória começou a sair mais pro jogo, né, Ives Carneiro?
3: É, tá perdendo o jogo, ele tem que tentar fazer alguma coisa, e aí vai partir pra cima da equipe do Bahia, é tanto que o Bahia tá tendo essas oportunidades, que perdeu 2 ou 3 oportunidades, o Bahia já perdeu nesse segundo tempo, poderia ter ampliado esse marcador.
2: Detalhe.
0: Oi.
2: Sentiu o câmbio, é o Mingo, de olho nele.
0: É, Mingo? Ah, fosse no Vitória já era, porque não pode mexer mais, né? Olha a bola, galera, bola enfiada, bola pro René, na frente, forte demais, a bola vai ficando pro goleiro Ronaldo. Alô, Aguinaldo Nunes, tá ligado com a gente, valeu, garotão, tá com a gente do som. Dá um novo abraço, FM do canal do YouTube. Deixa o like, galera, tá com a gente aqui no YouTube, deixa o like, tô vendo aqui, hein? Muita gente que ainda não deixou um like pro garotão. Não se inscreveu no canal, compartilhe, manda ver, liberando geral da zona. Do rádio é muito mais emoção e atenção, conferindo comigo, hora certinha no futebol. Salvador, Bahia, Brasil, Barradão, olha aí, galera, estamos juntos nas ondas do rádio, agora são 5 da tarde, 42, olha o Vitória, chegou o Marinho, dominou, preparou, lá vai a bomba, a bola vai pra fora, quase o empate do Leão, queridão, confirmando, galera, 5:42, assiste comigo, tempo e placa de jogo.
4: Bahia,
0: assiste comigo, galera. Cruz da vaca de 36, passado os 36, galera, cravadinhos, etapa final de junho, essa linha do campeonato brasileiro, prefeitura de Salvador colada na gente, e o placar do jogão de
4: Bahia,
0: e um
4: Vitória,
0: 0
5: França Almeida. Ainda pela Série A do Brasileirão, em Bragança Paulista, permanece Bragantino 0, Grêmio 0. 19:30 tem Coritiba e Corinthians jogando em Curitiba. 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

0: quem será contra nós, galera? E aí, Gabriel Barcelá?
1: Mudou o Bahia, duas mudanças. A primeira, saiu 11, Rodrigo Nestor, para a entrada do 15, Michel Araújo. E saiu também o 16, Eric Pulga, para a entrada do 77, Juan Pablo.
0: Valeu, Ivens Carneiro, e aí?
2: É, ele vai dar um fôlego novo aí na equipe do Bahia. Agora, a substituição do Eric Pulga, porque para mim era o que estava dando trabalho ali a defesa do Vitória, mas em função do cartão amarelo que ele tomou e essa substituição do Eric Pulga pelo 77 Juan. Agora, o Vitória vai ter que fazer alguma coisa aí. Já teve todas as mudanças já efetuadas, não vai poder mais mexer. O Jair vai ter que conversar ali para adiantar um pouco mais o meio-campo e o ataque para tentar gol de empate. Não tem outra alternativa a não ser ir buscar. Vai ter que, vamos dizer assim, se arriscar, mas não tem outra alternativa, viu, Igor?
0: E a galera do Leão tá quietinha, tá caladinha, galera brasileira da marca gravadinha de 38. O tempo vai passando, o tempo vai passando. Esse jogo, o Bahia já teve a oportunidade de fazer uns três, cara, não fez. Aí vai ficando um jogo ainda indefinido. Vamos pra 39 agora, 38 mais 45 segundos de bola rolando, a bola vindo. Lucas Arcanjo pro ar, pro ataque rubro-negro. Sobe de cabeça o DVD, corta pela zaga do Bahia. Sobra ainda, Ramon dá um cheguinho pra lá. Ramon faz a tacamba ali, opa, o árbitro tá observando, não marca nada o Rafael Claus, a bola fica pro Ramon, galera, fica na bronca, hein? O Claus, sinceramente, ele deixa a bola rolar mesmo, cara, não para não, hein? Só para quando é complicado, hein? A bola vem de novo, a bola fica ali, galera, pra equipe do Vitória, Marinho da roubada, agora é falta nele, o árbitro vai parar pra marcar, Rafa.
3: Falta nele, falta no Di Marinho, ele tentou dominar a bola de costa, jogador do Bahia, chegou firme e fez a falta. Vitória vai pra cima, vai pro ataque, segue 1-0, vence o Bahia.
0: Vamos que vamos, minha galera brasileira, bola ficou na boca do Corinthians, tirou a bola, Luciano Juba sobrou o Marinho ainda pela equipe do Vitória, Marinho ajeita pro Kaiser, Kaiser domina, e muita gente no ataque rubro negro, Kaiser tenta cruzar, a bola espirra na zaga, vai pra fora, esquinado pro Leão, queridão, fazer na cobrança, galera, se anima na marca de 4:39, mais 40 segundos, galera, 39, já na casa dos 40, etapa final de jogo pro Bahia, esquinado pro Vitória, fazer na cobrança, vem Kaiser pra bola, deixou pro Pochettino, atenção, autorizou, correu pra bola, bateu, viajou, Kaká na boca do gol, resvalou de cabeça, a bola vai pra fora, é mais esquinado, mais um pro Leão, fazer na cobrança, alô, alô, galera, comigo no YouTube, vai deixando o like, o like, o joinha, tô vendo aqui, muita gente assistindo que ainda não deixou um like nem se inscreveu no canal, e agora tem gente caído aí na grande área, né, Rafa?
3: É, o DVD, eita, rapaz, tá meio grogue o DVD, viu? Não tá conseguindo nem sentar. E o jogador também da equipe do Vitória, batendo o cabeça com cabeça, o árbitro parou o jogo e autorizou a entrada do departamento médico, aí os dois jogadores vão ser atendidos. O jogo parado, escanteio para o Vitória, 1-0, vence o Bahia.
0: Valeu, valeu, Ives Carneiro, aí o David Duarte, né, aproveita para dar uma esfriadinha, dois jogadores em campo, tem que parar mesmo, né?
2: Isso é coisa do futebol, né? O zagueiro da equipe do Bahia vai fazer uma serinha para diminuir o ímpeto da equipe do ataque da equipe do Vitória. Agora, de qualquer forma, você vê que o time do Bahia, com as modificações, praticamente recuou o time praticamente todo. Você não vê um jogador da equipe do Bahia aqui pela intermediária? Bahia todo atrás, né? Vai tentar segurar esse resultado, porque sem dúvida nenhuma é um resultado muito bom nas pretensões da equipe do Bahia. Agora, tá negócio. Quem perde muito acaba tomando. Eu não sei se dá tempo para isso, mas o Vitória pelo menos está correndo atrás, viu?
0: Valeu, galera! Tá parado aí, né, Rafa? Tem dois jogadores sendo atendidos. Só falou aí, novinhas. Flori, torcedor tava, né, com os nervos à flor da pele, aí às vezes a gente até evita ouvir, né? Porque os caras começam a xingar e aí não dá certo, hein? Tem gente aí pra falar. Como é que tá a galera, Flori?
4: Tem gente aqui. Eu peguei um que tá mais calmo, meu amigo. O que tá achando do jogo?
5: Horrível. Vitória hoje não chamou a torcida, não pressionou o Bahia, deixou o Bahia ter volume de jogo e não pode. A gente tem que pressionar.
4: É, o torcedor tá insatisfeito, viu, Igor?
0: Dá pra ouvir mais gente aí, olha. Mais um, olha.
4: E você, meu amigo, achando o que na partida?
6: Eu tô achando que é muito importante a torcida apoiar, como sempre. Hoje a Tui não fez o desempenho que faz todas as vezes. Eu senti falta disso, eu sempre tô cantando, sempre tô ali. Mas é importante, todo mundo tá tenso, mas não pode ser dessa forma. O Vitória apoia o jogo inteiro. O jogo inteiro. E aí,
0: valeu, galera. Segura um pouquinho, vem pro esquerda da equipe do Leão. Vai pra cobrança lá, Panquetinho. Vamos embora, galera. Oi.
3: Tá se estranhando aqui o DVD e o Kaká. O David Duarte teve que botar uma touca, tava com os supercílios sangrando. E o médico do Vitória tirou o Kaká aqui pra não ter o princípio de confusão. Mas estavam batendo boca aqui os dois jogadores, viu?
0: Eu quero novidade, Rafa. Um clássico pra vir não ter alguém se estranhando. É bem complicado, hein? É complicado, meu cara. Segura um pouquinho, França. Vem bola, galera, pra equipe do Vitória. Esquidado. Vem colocar dentro. Panquetinho pra bola. Correu, bateu, viajou. Tira a saca do Vitória. Alivia o perigo. A bola vai sobrar de novo pro Panquetinho. Ajeita a bola. Pro Emmanuel Martínez. Vai todo mundo pra grande área. O Bahia sai pra deixar a galera no impedimento. Ficou bola pro jogador Romarinho. Ele tá fofado, mas ele vai lá pra recuperar. Com mão de Francinha.
7: O gol acontece em Barueri, é o quarto gol do Palmeiras. Novamente, López marcando agora, Palmeiras 4, Vasco 0.

0: Vamos lá, Renê. O Cais vai fechando. E Pochettino vem chegando. Renê quer fazer o drible. Ele quer levar pra frente. Passou Pochettino. Vai levar, vai Pochettino. Vamos lá, Pochettino. Chegou de novo. Tira. A zaga do Bahia tá de brincadeira. O jogador David Duarte tá jogando demais. A defensiva do Bahia hoje tá atento. A bola vai saindo. Vai pra fora. 45 agora. Vamos para os acréscimos. Vai subir na plaquinha aí, moçada.
1: 8 minutos.
0: Vamos, portanto, Gabriel Barcelona, até 53, deu mais 8, galera. Vamos até 53, a bola fica para a zaga do Vitória. Faltam 8 minutinhos para o Vitória tentar pelo menos um gol do empate. O Bahia vai vencendo. Gol do Alejo Pérez aos 21. O Alejo desencantou. Vence, valeu, galera. O Alejo Pérez, o argentino. Olha a bola do Ramon, entregou de graça para o ataque do Bahia. A bola vem por dentro para o Bicho Araújo. Olha a bola do Alejo Pérez, dá uma raspadinha. A bola ficou para o Jean Lucas. Ele faz o drible, mais uma vez toca a bola pro Kiko Oliveira, o Bahia vai gastar o tempo, o Kiko Oliveira faz o giro de novo, olha a bola pro Jean Lucas, ele bota por dentro pro Acevedo, faz o giro, levanta a cabeça na categoria, na raça, na vontade, já tá mandando pegar, hein? Opa, vai tentar chegar ali, inventou, fez uma ceninha, o Alejo, o jogador que é o Kiko Oliveira, o Zé Vitor é pesadão, é lento, é marcha lenta, chegou pra corta, corta a bola, Acevedo, não quer saber de brincadeira, a bola vai tocada, vai pra fora, galera, de novo, arremesso moral pro Vitória, foi com cobrado, bola no Pochettino, ele vai carregando, o Vitória não tem transição, o Vitória é lento, levanta a cabeça, Pochettino abre a bola lá na direita, vem no intermédio do garotão, que é o Matheus Silva, ele vai cruzar, cruzou, fechadinha, boca no gol, chegou pra cortar, corta a bola, zaga do Bahia, aliviando o perigo, e atenção galera, conferindo comigo a hora certinha do futebol. Salvador, Bahia, Brasil, olha aí galera, barrado, estamos às 5 da tarde, mais 53, a gente placa de jogo. Gravadinhos agora, galera, na barra de 46 gravados, etapa final de jogo, é o campeonato brasileiro, prefeitura de Salvador colada na gente, e o placa do jogão de
2: Bahia.
0: Bahia tem 1,
2: Vitória
0: 0, vai pintar mais um do Bahia, e cara, salvação, Lucas Arcanjo. O Vitor Araújo perdeu mais um. Deu contra-ataque, Vitória domina. Rola Marinho, Marinho bota a bola pra René. Ele vai pra cima, não desiste. Vem René pra bola, o cara segura ele. Ele tenta mais uma vez. Vem René pra linha de fundo. Parte a bola, prensa na zaga do Bahia. Que isso, cara. O Vitor Araújo teve a chance de liquidar o jogo. O Vitor Araújo tava de frente pro Lucas Arcanjo. Ele defendeu, galera. Lucas Arcanjo, São Lucas Arcanjo. A bola fica de novo. Vem pra equipe do Vitória dominando. O garotão que é o Emanuel Brinho, o Emanuel Martins, rolou bola pra Marinho, boca no gol, saiu o Ronaldo ali, atenção, opa, diz que foi na bola aí, né, Rafa?
3: É, Marinho, não adianta fazer teatro nenhum, foi nada, foi, protegeu a bola o Ronaldo, lance, segue, Bahia vai pro ataque, 1-0, vence o Tricolor.
0: Alô, Javan, tá ligado com a gente, Javan Silva ligado com a gente, valeu, garotão, obrigado, obrigado pelo carinho, obrigado pela audiência, oi.
4: E tem gol no Barueri, Colídio diminui para o Vasco, agora Palmeiras 4, Vasco 1, na informação de Prefeitura de Salvador, colada na gente.
0: E tem mudança no Tricolor, né, garotão Gabriel?
1: Isso, última mudança no Bahia, vai sair o 9, Alejo Vélez, para a entrada do camisa 27, Everaldo, última mudança no Bahia.
0: Everaldo, último jogo dele aqui, ele fez gol, né? No estádio do Barradão, galera. A bola volta de novo. 48, vamos até 53. A bola vem para a equipe do Vitória. Vem Kaká, bota lá dentro. Botou a bola para viajar, descambou ali pertinho. Vai pintar servido. Rola a bola curtinha. Deu contra-ataque do Bahia. Vem para a bola. Everaldo, ele vai levando. Vai mais, vai mais, vai mais, vai mais. Olha o Bahia. Vai pintar mais um. Bola para o Kiko Oliveira. Vai cruzar, cruzou na grande área. Chegou Kaká para cortar. Corta a bola, sobra ali ainda. Atenção, Michel Araújo. Rola a bola para Everaldo. Ele domina. Everaldo tá magrinho, cara. Tá fininho daquela recuadinha. Volta a bola lá pro Luciano Gil. Vai gastando tempo a equipe do Bahia. A galera do Leão vai sofrendo. O Barradão tá cheio. A charanga tá indo zoadinha ali ainda. Mas o torcedor tá parado, tá estático. Não acredita no que tá vindo. O Vitória vai perdendo em casa no placar de 1-0. Depois de atropelar muita gente. Vai esbarrando no clássico. Bavi, Bavi, é Bavi, galera. É por isso que é gostoso. É imprevisível, Bavi. O Tricolor vai vencendo no placar de 1-0. Gol do Alejo Pérez. Marcou aos 21 da etapa final do jogo.

0: 1-0, galera. De novo, TRB Sumoral para a equipe do Vitória fazendo a cobrança. Vem Ramon. 49, deu mais 3. Vamos até 53, galera. Correndo pra bola, viajando pra grande área. Do chão ali, tentou, chegou Ramon, cruzou de novo. Bola pro Pochettino, passou, René, mandou, lá vai a bomba, apareceu na frente. O Juba tá demais, galera. Ô, Rafa!
1: É, se o jogador do Bahia não bloqueia, ela tinha endereço, hein? Tirou a defesa do Bahia, a Vitória vai pra blitz. Vai pra barra, faz escanteio, Pochettino na bola.
0: O Leão não desiste, galera. 50, faltam 3, vem Pochettino pra bola, vai colocar lá dentro. 50, a torcida ainda tem esperança. Vem pra Pochettino pra bola, botou, viajou, cabeça, bola vai entrar. No pé da trave, vai pra fora. Ô, Rafa!
1: Vou dizer uma coisa pra você, meu Ivo. Você lá vem em direção do gol, um abraço. Renê subiu de cabeça, sozinho. Como manda o figurino, a bola passou muito perto do gol do Ronaldo, que foi o mero passageiro da agonia. 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
0: Valeu, galera. 51 gravados, etapa final, de novo Bahia, dominando, Verano, rolou. Atenção, Bicharaújo, vai marcar, limpou, vai colocar, olha o gol. Gianluca, apontou, bateu, bola, vai entrar, Gito!

0: Brasília pra balançar a galera tricolor no Brasil e no mundo. Jean Lucas colocou lá dentro no contra-ataque fulminante, galera, lá dentro na barriga do tempo. Na marca de 51 cravados, etapa final de jogo. O tricolor faz o segundo do Barradão. Ele cala, cala o Barradão. Somos da turma, tricolor, somos a voz do campeão, somos do povo clamando. Ninguém nos vence em vibração, galera. E agora, o placar do jogo é o de
1: Bahia.
2: Ticava. Ele é carrasco de Bavi. Ele decidiu o campeonato baiano pro Bahia, marcou no brasileiro. Hoje ele explodiu a trave mais cedo, não podia passar em branco. O seta pra cima, bota o Bahia pra cima na tabela. Já tinha marcado, como eu disse, nos outros Bavi do ano. Dessa vez ele não passa em branco e tira a camisa pra calar o Barradão. Jean Lucas marca no Barradão. Agora 0 pro Vitória, 2 pro Bahia, derruba o Barradão Mágico, derruba a força do Vitória, vence o Bahia no Barradão, 2 pro Bahia, 0 pro Vitória, a seta tá pra cima, tricolor, vitória do Bahia, triunfo do Bahia no Barradão, vence o Bahia 2-0.
0: Apito o árbitro, galera, acabou o jogo. Colosão de Aço vence no estádio da Arena Fonte, no estádio do Barradão, na casa do Leão, queridão. Pois quem mandou o tricolor, galera, parabéns ao Bahia, numa noite espetacular, num dia, numa tarde, numa noite, o Bahia, galera, não menospreze o tricolor, reacende o bom futebol do Bahia e vence o clássico no Barradão. Vou deixar no campo de jogo, vou deixar o Gabriel Barcelar, vou deixar o Rafa Sinches pra descrever aí, garotinho.
3: Vamos lá, garotão, indo no campo de jogo, aquele velho clima de velório no Barradão, Vitória triste, torcedor do Vitória triste pela derrota, jogando dentro do bando, dentro do santuário do Barradão, dentro da casa do Leão. Jogadores do Vitória deixando o campo de jogo, houve até um princípio ali de confusão entre o Marinho e o Everaldo, mas prontamente ali foi apaziguado pela turma do Deixa Disso, e os jogadores do Bahia estão neste momento no campo de jogo comemorando os 3 pontos e lado do Bahia, o elenco tricolor fazendo festa, Gabriel. Jogadores do Bahia fazendo festa e jogadores do Vitória deixando o campo de jogo. Já ali jogadores do Vitória reunidos, esperando ali para sair, para deixar o campo de jogo. E jogadores do Bahia fazendo a festa no gramado do Barradão. A torcida do Vitória foi aplaudir, né? Os jogadores foram aplaudir a presença da torcida e levou uma sonora vaia no Barradão. Agora sim, jogadores do Vitória deixando o campo de jogo. E o Bia segue no campo. Cadê você, meu querido Gabriel Barcelar?
2: Pois é, festa do Bahia no Barradão, os jogadores ainda estão ali no gramado, no centro, comemorando, em festa, é um grande resultado do Bahia, que chegou desacreditado, viu muitas pessoas questionarem o que o Bahia podia fazer no Barradão hoje, mas o Bahia mostra sua força na casa do Vitória, derruba o santuário rubro-negro e faz 2-0, conquistando os 3 pontos. Triunfaço do Bahia aqui no Barradão hoje, com gols de Alejo Vélez e o carrasco do Vitória, Jean Lucas, que marcou no baiano, marcou no brasileiro na ida e marca no brasileiro na volta. 2-0 Bahia, que vai deixando o gramado aqui no Barradão com os 3 pontos no Campeonato Brasileiro.
3: Valeu. Agora é Marinho chegando aqui para falar com a detentora dos direitos de imagem, jogadores do Bahia deixando também o campo de jogo ali comemorando a Natália, que é da coordenação da saúde e performance do Bahia, e os jogadores comemorando muito esses 3 pontos. 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Só um detalhe, viu, Ivo? Houve um princípio de confusão ali nas cadeiras. A Polícia Militar do Estado da Bahia está ali, apaziguando e conversando com o pessoal, botando panos quentes, organizando ali o condomínio. Neste momento ali tem 1, 2, 3, 4, 5, 6, 7, 8 prepostos da Polícia Militar da Bahia, do Estado da Bahia, para organizar a bagunça no condomínio. E jogadores e torcedores do Vitória deixando o estádio do Barradão. 2-0, vence o Bahia. Bota o som pra Cabine Nova Brasil, com o garotão que agita, galera.
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0: Valeu, galera brasileira, tá de parabéns o tricolor. Vitória hoje se apequenou jogando em casa. Essa é a pura realidade. Vitória hoje se apequenou e o Bahia jogou muito, cara. Pra mim, um dos melhores desse time do Bahia foi o Luciano Juba, né? Que foi pra mim um dos destaques, um guerreiro hoje, o Juba, voltando a reencontrar o bom futebol, e teve uma grande parcela nesse jogo de hoje aqui no estádio do Barradão. O Luciano Juba, o Bahia vencendo por 2-0. Merecido. O futebol apresentado pelo Vitória hoje foi pequenininho, hein? Jair Ventura hoje se perdeu na escalação, né? Logo, pra mim, a escalação do Bahia, do Vitória hoje, foi uma escalação meio equivocada ali, né? Que ele entrou com o Wallace e botou, porque botou o Emmanuel Martins no banco. Qual foi a justificativa? O cara que era titular o tempo todo, jogador experiente, jogador que também faz gol e tal, ele botou o cara no banco, botou o Wallace. Esse Zé Vitor aí só tem tamanho, cara. Mas hoje o Bahia mostrou que tem um elenco superior ao do Vitória, mostrou, né, que tem um time com muito mais qualidade, e foi o que aconteceu aqui. René, bom ataque, né, teve oportunidade, mas a falta de técnica, de qualidade, não deixou ele fazer gol, né. O Ronaldo não teve tanto trabalho, cara. Daqui a pouco o Ives Carneiro vai comentar, mas qual foi o trabalho que o Vitória deu hoje a Ronaldo no jogo, comparando, né, com o trabalho que o Lucas Arcanjo teve, inclusive salvou várias aqui, né? A última do Michel Araújo, que saiu de cara pro Jean Lucas e bateu, o Jean defendeu, salvou, tinha salvado a Vitória um tempinho atrás, e depois vem mais outro contra-ataque, e aí o Bahia matou. Era justamente isso que o Bahia queria, uma bola para matar, e o Bahia vence aqui hoje no Barradão, merecidamente, esse triunfo do Bahia diante do Vitória por 2-0. Lorena, e essa galera aí, vai ter condição de falar, Lorena Vinhas?
4: Olha, Ivo, a torcida tá aqui, tá indo embora, extremamente chateado, e é de se entender, né? Meu amigo, boa noite. Sensação de chateação, né? Sair daqui hoje, perder pro rival dentro de casa.
5: A gente poderia perder pra qualquer um aqui, menos pro Bahia, porque é rivalidade. Mas pensando no campeonato, não era pra perder jogo nenhum aqui, porque a gente depende do Barradão para as nossas pretensões futuras no campeonato. Então fica 3 pontos que a gente vai ter que recuperar fora. De algum jeito a gente vai ter que recuperar fora de casa.
4: O que é difícil, né? Porque o Vitória tem atuações terríveis fora de casa.
5: A gente tem que melhorar essas saídas nossas pra gente conseguir recuperar o ponto que a gente perdeu aqui. Que agora a gente vai ter que recuperar de qualquer forma aí, não tem jeito.
4: É isso aí, boa volta pra casa, tá, torcedor? Olha, tá todo mundo bem chateado. Um Vitória que deixou, infelizmente, o Bahia jogar, cedeu os espaços. Meu amigo, boa noite, tudo bem? Qual o sentimento agora do torcedor após uma derrota em casa pro rival? Como é que fica?
6: Agora é reconhecer que o time não é isso tudo que a gente achava como era. E o Bahia foi superior, merecia até fazer mais gols. Infelizmente, a gente perdeu essa partida, mas esperar quarta-feira pra tentar ganhar.
4: É isso aí, boa volta pra casa, viu, meu amigo? É uma sensação de tristeza, né, meu amigo? Sair daqui hoje sem esses pontos que são importantíssimos no brasileiro, né?
7: Vou lhe atender porque você é muito educada.
4: Obrigado.
7: E hoje deu tudo errado, hoje não deu nada certo, já aí errou na escalação e o resultado tá na conta dele hoje. vida que segue, vamos melhorar.
4: Isso aí, e você, torcedor, o que você achou dessa partida?
8: Rapaz, eu achava que o Vitória tinha que ser assim, mais proativo no jogo, né? Ir pra frente, é um clássico, um jogo difícil, mas falhas, acontece isso mesmo, né? O time vai e perde um jogo que a gente esperava que ia ganhar. A torcida, todo mundo confiante. E aconteceu, né? Então, bola pra frente, eu acho que a gente tem que recuperar durante o campeonato. E é isso aí, não tem jeito. Passou, né? Não tem mais jeito.
4: É isso, obrigada. Boa volta pra casa, tá? É, a palavra é essa agora. Bola pra frente, esperar os próximos jogos, meu amigo. Boa noite. Chateação, né? Sair daqui hoje sem esses pontos.
9: É uma péssima partida, né? O time não apresentou nada que apresentou nos últimos jogos. Mas é isso aí, né? Recuperar o time pra gente ganhar o Vasco, né? Na semifinal, nas quartas da Copa do Brasil.
4: É isso aí, já tem, o torcedor tem que ser assim, tem que engolir o resultado e bola pra frente, porque ainda tem um desafio muito maior, né, meu amigo? Como é que fica o torcedor agora ir pra casa nesse domingão com esse resultado?
10: Mas tem o Vasco aí pela frente aí que a gente vai reverter esse resultado aí, com certeza. Fé em Deus, essa torcida vai estar em volta aí. Ó, vamos pra frente aí, pô.
4: Isso aí, rumo à Copa do Brasil, né?
10: Com certeza que é melhor, né?
4: É isso aí. A confiança do torcedor é aquilo que move, né? O torcedor tá indo embora, se movimentando. Meu amigo, boa noite. Tristeza, né?
5: Nada. Quarta-feira a gente vai brocar. Nada de tristeza, tá tudo certo. Quarta-feira a gente vai brocar.
4: Isso aí, é assim, a confiança do torcedor rubro-negro é uma coisa inabalável, né, meu amigo? Resultado negativo, mas bola pra frente, né?
11: É, o Vitória é pra quem acredita, o jogo hoje não refletiu o que o Vitória vinha apresentando, o Vitória hoje foi engolido taticamente pelo Bahia, o meio de campo do Vitória não existiu, ficou barato o resultado 2-0, bola pra frente, quarta-feira tem decisão, porque a gente joga a Copa do Brasil. Boa noite.
4: E pra quarta-feira, meu amigo, o que esperava depois de um resultado como esse?
7: Nem sei, vamos ver aí.
4: Misericórdia.
5: Ó, pra delegada federal.
4: Não, aqui não é propaganda eleitoral, não, meu amigo, pelo amor de Deus. Quer voto no seu candidato, tem voto no meu. Meu amigo, fala comigo rapidinho. Como é que fica o coração do torcedor, o sentimento, depois de perder um clássico em casa, né? Depois de muita confiança do torcedor, de acreditar que iria conseguir, queria sair daqui com um resultado positivo.
12: A gente veio muito confiante com o clássico, a gente achou, todo mundo, a verdade, o Vitória era unânime que o Vitória ia ganhar, mas infelizmente já entrou errado. Entrou errado, talvez, tentando poupar pro jogo da Copa do Brasil, mas infelizmente não pode. A gente não pode errar do Bavi. O Bavi tem que ser guerra. Ele não foi pra guerra, ele botou o Wallace não entrou mal, porém, o Vitória tinha que entrar com o Martins, que é o nosso motor, a verdade é essa. Então, ele entrou muito mal. Torcedor, tá todo mundo chateado com a entrada errada de Jair. Ele mudou, botou o Pochettino não tá com ritmo de jogo. Ele entrou muito errado, mudou errado, mas vamos pra cima, é isso mesmo. Nós perdemos um clássico que não era pra perder, mas quarta-feira tem um jogo que é de suma importância pra gente e a gente vai pra cima, porque o Vitória é isso aí, é pra quem acredita.
4: Com certeza, meu amigo, e essa derrota é na conta de Jair pra você também?
13: Sim, eu acho que a gente precisava desses 3 pontos. Então eu tava pensando essa semana, falei, poxa, ganhar do Bahia é massa, a gente gosta, mas a gente ganha, a gente perde, a questão dos 3 pontos. A gente precisava desses 3 pontos, a gente tá com um jogo a mais e não aconteceu. Achei que Jair entrou errado, achei, mas acontece, o outro time também, enfim, veio com a postura do mais do mesmo, toca de lado, achou um time passivo, e o que me surpreendeu foi o Vitória ser passivo no Barradão. Isso não vinha acontecendo e hoje aconteceu, não sei se por ser um clássico, não sei pelas modificações que foram feitas, mas isso me preocupa um pouco pro jogo do Vasco, porque a gente conta muito com o fator Barradão.
4: É verdade, muito obrigada, viu? Boa volta pra casa. Ivo, posso continuar aqui com o torcedor? Volto
14: Já, Lore, tá bom aí. A gente volta aqui, daqui a pouco eu vou com você, tá bom?
4: Perfeito.
14: Já volto aí. Bom, vamos lá, Francinha, atualizando o melhor plantão esportivo. Hoje eu gostaria de ver o Rafael Seixas e o Gabriel Bacelar nas coletivas. Vamos até 7:30, então temos tempo aí pra gente chamar, né? De fato, a gente poder ouvir as coletivas. Deixa eu ver se o DJ tá me chamando aqui pra gente ir pro break. Break e aí a gente volta já com o Fran Salveira. Bom, tô no break então, vamos lá, volto já!

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0: Valeu, minha galera brasileira. Tamo juntos no som da Nova Brasil FM Salvador, abraçando a galera com a gente no 104.7 e também no YouTube. Abraço aí pro Doisimar, né? Dois irmãos, deve ser isso, hein? Valeu, garotão, obrigado pelo carinho acompanhando a gente. O Carlos Paixão também tá com a gente. O Iderão do Pereira, emocionante ouvir sua narração. E Ferraz, parabéns, obrigado, queridão, tamo junto. Aguinaldo Nunes tá feliz na vida aqui no YouTube. Dois irmãos, obrigado, queridão, um abraço pra você. Eduardo também tá com a gente. Mateuzinho não merece, né? Seu camisa 10 do Vitória, hein? Isso aí, hoje Mateuzinho não jogou. Ninguém jogou nesse Vitória hoje, cara, a não ser o Lucas Arcanjo. O Brito, mais ou menos. O Kaká foi o que mais apareceu na defensiva. Esse Luan Cândido é muito fraco, zagueiro ruim, sabe? Que às vezes os caras ficam enchendo a bola, não consigo entender. Tem gente que enxerga tanto, né? Tem gente aí hoje fazendo festa até pra luva de pedreiro. Pelo amor de Deus, hein? O cara te correu atrás dele pra tirar foto. Quem é luva de pedreiro, hein? Me diga aí, pelo amor de Deus, cara. Fala sério, hein? O Ramon Medroso, jogador limitado. O Wallace, fora de ritmo, fora de forma. O cara botou o Emanuel Martínez no banco, cara. Seria importante, Rafa, se ninguém perguntar, você perguntar isso aí, né? Por que o Emanuel Martínez? Por que o Emanuel Martínez no banco e o Wallace como titular? Né? O Mateuzinho hoje nada. Tarzi, mais uma vez, como titular, foi uma derrota. Aí ele tira Tarzi e bota outra derrota. O Pochettino, que não jogou nada também. Né? Era melhor ter começado com o Marinho, cara. Sinceramente, né? O Eric hoje foi outro desastre. Jogador medroso, né? Tem dia que ele desliga a chave e vira um apagão, né? E o René tentou ali, mas ainda, né? Tem que amadurecer muito pro futebol. Fato é, não desmerecendo o futebol apresentado pelo Bahia, que dominou. O Bahia que hoje era para vencer pelo menos por uns 4-0. 4-0 aqui hoje não seria, né, nenhum placar de a gente dizer assim, ah não, peraí, não. O Bahia perdeu aqui 3 gols assim, um na cara do outro, cara. Os caras brincaram de perder gol aqui hoje. Segundo tempo, o Bahia brincou de perder gol no Vitória. Brincou de perder gol. E o Lucas Arcanjo salvou ali alguns. E os outros, os caras botaram pra fora, a bola não entrou e tal. Mas assim, o Bahia venceu, convenceu, jogou com vontade, marcou bem na defensiva, meio de campo ajustado. No ataque, os caras sabiam. Só faltou, né, melhorar a conclusão. A conclusão do Bahia não foi boa, mas pelo menos botou a bola na rede 2 vezes e venceu merecidamente. O Bahia sai de campo hoje aqui com 2-0 de forma merecida. Vitória irreconhecível. Gabriel e o nosso Rafa Seixas, vocês têm condição de falar alguma coisa por aí?
1: Por aqui tudo ok, a gente tá aguardando os jogadores do Bahia chegarem aqui, né, pra dar...
0: Aproxima o microfone um pouquinho, Gabrielzão.
1: Pra fazer a zona mista, a gente tá aqui aguardando os jogadores aparecerem.
0: Gabriel, né? Oi? Aproxima um pouquinho o microfone, tá um pouco distante aí. Vamos lá.
1: Cadê, vai, veja aí.
0: Beleza.
1: Pronto, beleza. Hoje a gente tá aguardando os jogadores do Bahia saírem aqui pra zona mista, né, pra gente fazer a entrevista com eles. Por enquanto, todo mundo dentro do vestiário, todo mundo fazendo a sua resenha final ali, né, comemorando também o triunfo importante pro Bahia, que chegou desacreditado no Barradão. Mas, nesse momento, nenhum jogador por aqui. O Rogério Ceni também ainda não foi pra entrevista coletiva, tá dentro do vestiário. A gente segue aqui aguardando mais detalhes do Bahia, que, como eu disse, estão todos dentro do vestiário, fazendo assim a sua resenha ali e se arrumando os jogadores também para deixar o Manuel Barradas no Vitória. Rafa vai trazer os detalhes aí, se algum jogador vai falar.
0: A gente já. Não vai ter coletivo do Bahia?
1: Não, vai ter. A gente tá aguardando o Rogério Ceni aqui.
0: Ah, sim, entendi, garoto.
1: Tamo aguardando.
0: Entendi.
1: Calma. Calma, tá ansioso. Calma.
0: Pergunte a Rogério aí. O que ele achou do gramado do Barradão hoje?
1: Horrível, né? Se ele não gosta da Fonte Nova, imagina daqui.
0: Não, vá com calma também.
1: Tava muito ruim. Se ele reclama de lá, ele tem que reclamar tá daqui também.
0: Dá pra ver mesmo ali no gol.
1: Exatamente.
0: A parte dos gols.
1: Exatamente.
0: O gramado hoje não tava 100%.
1: O gramado de lá tava menos pior do que o daqui. Eu quero ver se ele não vai falar disso hoje, porque ele só fala quando perde. Enfim, vamos aguardar. Vamos ver, Rafa, aí como é que tá o Vitória.
0: Quando começar a coletiva dele, aí você me chama, valeu?
2: Oi, vô.
0: Deve ser a primeira. Oi, Rafa.
2: Do Vitória, aqui, né, na sala de imprensa, só o pessoal se arrumando, se organizando. Já deve começar a coletiva do técnico Jair Ventura. Hoje ele tem muito o que responder, viu? Muita coisa.
0: Certo, Rafa.

0: Pode segurar aí, eu quero ver o que, é que você vai perguntar a ele, porque, de fato, né? Hoje a escala. Pergunte a ele porque qual foi a opção dele, o que, é que ele pensou em tirar o Martínez, que vinha sendo titular absoluto nesse time, ao lado do Baralhas, e colocou o Wallace.
1: Você leu minha mente, já estava anotado aqui. Pois é. E o torcedor do Vitória segue deixando as dependências do estádio. Dá pra ouvir daqui, lá fora deve estar rolando algum paredão, porque o som tá altíssimo. O pessoal deve estar afogando as mágoas lá no estacionamento. Algumas pessoas ainda estão dentro do estádio, justamente para esperar, né, o trânsito desafogar aí fora, porque se na chegada já foi aquele arerê pra chegar, imagine agora o pessoal deixando. Ainda bem, viu, que a gente só vai sair daqui a uma hora, porque, meu irmão, se fosse pra sair agora, seria difícil. Então, torcedor Vitória, alguns ainda estão aqui dentro do estádio, a Polícia Militar tá organizando aqui o condomínio, e já o estádio vai estar completo por vazio, vai ficar aqui só a imprensa e o pessoal do staff que trabalha para desmontar toda essa placa de publicidade que fica por aqui. Então, já, coletiva do técnico Rogério e também do Jair Ventura, aqui no estádio do Barradão, e você acompanhando a gente na moderna e brasileira Nova Brasil FM.
0: Beleza, França Almeida, vamos lá, Francinha, atualizando o plantão esportivo na sala nacional e internacional. Francinha, os jogos de hoje, a classificação geral do Brasileirão, como é que ficou aí após aqui esse jogo do Bahia? Atualiza pra gente, Francinha.
2: Ok, meu caro Ivo Ferraz, vamos focalizar a 24ª rodada da Série A do Campeonato Brasileiro. Jogos realizados ontem no Maracanã, o Fluminense venceu o Remo por 2-1. Beira Rio, Internacional e Atlético Mineiro empataram 0-0. E no Mineirão, à noite, o Cruzeiro venceu o Flamengo por 2-1. Hoje tivemos aí no Barradão o Bahia derrotando Vitória por 2-0. Em Barueri, o Palmeiras goleou o Vasco por 4-1. Em Bragança Paulista, o Bragantino venceu o Grêmio por 1-0. 18:30, daqui a pouquinho a bola vai rolar na Vila Belmiro, Santos e Mirassol. Em Chapecó, no mesmo horário, Chapecoense e São Paulo. E em Curitiba, 19:30, o Coritiba enfrentando o Corinthians. E amanhã vai fechar esta 24ª rodada com a partida lá no Nilton Santos, no Rio. O Botafogo enfrentando o Atlético do Paraná. Portanto, é esta a programação restante pela 24ª rodada do Campeonato Brasileiro e os resultados que já aconteceram. Atual classificação desta Série A do Brasileirão, você vai conferir esta rodada, 24ª rodada, que foi concluída com os jogos que eu já acabei de informar para você, meu caro torcedor. E a classificação é esta: Palmeiras, primeiro, 51 pontos ganhos. O Flamengo é o segundo com 40. Com 40 o quê? Flamengo, 45 pontos. Isto, eu falei 40 o quê? Faltava mais 5. Então, Palmeiras, primeiro, 51. Flamengo é o segundo, 45. Em terceiro, Atlético do Paraná, 40. Fluminense é o quarto, também com 41 pontos ganhos. Cruzeiro é quinto, tem 39. Bahia é sexto colocado, 37 pontos ganhos. Depois vem Bragantino, sétimo com 35. Atlético Mineiro, oitavo, 33 pontos. Corinthians, nono com 32 pontos. Coritiba é décimo com 31 pontos. Botafogo, 11º com 30. Vitória, no momento, é 12º colocado com 29 pontos. Fica de olho na partida entre São Paulo, que vai jogar daqui a pouquinho com a Chapecoense. Uma vitória do São Paulo, o Vitória perde mais uma casa, cai para 13º, mas no momento ele é 12º com 29 pontos. São Paulo é 13º com 27. O São Paulo vencendo, confirma, vai a 30. E o Vitória cai mais uma casinha, mas no momento, repito, ele é 12º colocado, 29 pontos. São Paulo, 13º, 27. Santos é o 14º colocado. O Santos, 14º colocado, 25 pontos. Tem o Santos, 25 pontos. Grêmio, 15º, 25. Internacional, 16º, com 25 pontos. É o primeiro fora da zona do rebaixamento, ao lado do Grêmio.

0: e também dos Santos, todos os três com 25 pontos. O Mirassol é o primeiro da zona do rebaixamento, 23 pontos. Remo, 18º, 23 pontos. Vasco, 19º, 22 pontos. E a Chapecoense é o último colocado, é o 20º colocado, com 11 pontos ganhos. Portanto, essa a atual classificação da Série A do Campeonato Brasileiro. Falando de Série B, os dois jogos já foram encerrados hoje, que movimentaram a 24ª rodada. O Avaí venceu a Ponte Preta por 2-0. Em São Bernardo e Náutico empataram por 1-1. A bola está rolando em Ponta Grossa. O Operário do Paraná com Vila Nova de Goiás vão empatando em 0-0. E em Criciúma, daqui a pouquinho a bola vai rolar para Criciúma e Fortaleza. Isto, Série B do Brasileirão. 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E complementando as informações, eu vou informar com a sua permissão os jogos seguintes da Série A do Campeonato Brasileiro, que é a 25ª rodada. Estamos na 24ª e na próxima semana teremos a 25ª rodada. Atlético Mineiro e Vitória, isto é um sábado, no próximo sábado, Atlético Mineiro e Vitória, 18h30 em Belo Horizonte. O São Paulo vai enfrentar o Bragantino e o Vasco enfrentando o Cruzeiro. São os três jogos, portanto, programados para o próximo sábado, abrindo a 25ª rodada. Repito, Atlético Mineiro e Vitória, São Paulo e Bragantino, Vasco e Cruzeiro. E no domingo, o Bahia vai enfrentar o Internacional, jogando na Fonte Nova, às 19h30. Teremos ainda Corinthians e Santos, Atlético do Paraná e Fluminense, vai ser pela manhã, às 11 da matina, Flamengo e Botafogo, às 16 horas, Mirassol e Palmeiras, 18h30, Grêmio enfrentando a Chapecoense, no mesmo horário, 18h30. E na segunda, 31/8, tem Remo e Corinthians, fechando esta 25ª rodada, com bola rolando às 20 horas. São os detalhes da Série A do campeonato que tem pela Nova Brasil FM 104.7. 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
1: Ivo. Oi. Alejo vai falar com a gente aqui agora. Vamos ouvir o Alejo Vélez, autor de um dos gols do Bahia. Ele vai falar primeiro com a TV, mas a gente já vai conseguir a fala do Alejo, então vamos ficar atento aí que a gente vai chamar já aqui para ouvir o camisa 9, atacante do Bahia.
2: Beleza. Quer concluir aí, Francinha?
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2: Pronto. É, já tem condição aí, Gabriel?
1: Ainda não, já vou chamar aqui. Fica atento aí.
2: Tá. Ô, Rafa, e aí no vestiário da Vitória, como é que tá o clima aí, Rafa?
3: É, aqui só o papelinho, né? Que tava aqui agora há pouco conversando com o Ronaldo, mas a movimentação dos bastidores, nada ainda, né? Da coletiva. Eu vou perguntar aqui ao pessoal se a coletiva de Rogério também vai ser aqui, porque até agora nada de Jair Ventura. Acho que vai demorar mais um pouquinho aí, viu, Ivo?
2: Beleza. Ivens Carneiro, vamos com você então, Carneirão, trazendo a palinha do jogo. E assim que a gente tiver a intervenção do Alejo Vélez, ó, tô vendo aqui já, tem imagem ali que o Alejo tá falando com a TV, né? Já tô vendo aqui que ele tá dando entrevista pra TV. E já o Alejo Vélez também, o Felipe tá ali, o assessor de comunicação, tá pertinho dele ali pra chamar ele pra falar com o rádio. Correto, Gabriel?
1: Isso mesmo.
2: É, tô vendo aqui já, então. Beleza. Ô, Ives Carneiro, e o jogo, hein, Ives Carneiro?
4: Olha, nós falávamos no intervalo do jogo que o Bahia, a partir dos 18 minutos, dominou inteiramente a equipe do Vitória. É, não que houvesse, vou repetir isso, deixar bem
1: Agora, vamos lá aí.
5: Vamos lá. Primeiro Bavi, na casa do adversário, já começa fazendo o gol. Qual é a sensação de vencer no estádio do Vitória e ainda mais um 3 pontos tão importante que o Bahia precisava?
6: Sim, na verdade que, bueno, muito importante esta vitória. Veníamos acá e sabíamos que este partido era el puntapié para continuar. El equipo está bien, venimos de muchos empates, pero bueno, obvio que sabemos que y entendemos a la torcida también que tenemos que ganar, pero también lo importante es no perder. Yo creo que el juego de hoy, ganar hoy nos sirve mucho para demostrar a la gente de qué estamos hechos y bueno, seguir por este camino y tratar de llevar o de dejar los 3 puntos el próximo partido.
7: Valia a sua participação nesse clássico.
6: Como?
7: Independente do gol que você fez, você avalia a participação no clássico.
6: Sí, la verdad que lo dije durante la semana, son partidos diferentes, partidos que bueno, a mí en lo personal me gustan jugar, partidos picantes que bueno, que los tenés que ganar como sea, jugando bien, jugando mal y bueno.
1: Tá aí, viu, Ivo Alejo Vélez falando com a imprensa aqui no Barradão. Já vem mais jogadores, o Michel Araújo tá aqui com a TV também, daqui a pouco a gente volta com o Michel Araújo falando com a imprensa.
2: Bom, então vamos lá, canal aberto para vocês dois aí por baixo. Ivens Carneiro segue comentando a palhinha do jogo e já a gente volta com o Gabriel e também com o Rafa Seixas.
4: Bom, então concluindo aquele raciocínio, né, a gente já observava que a equipe do Bahia, logo após os 18 minutos, começou a dominar a equipe do Vitória. A gente até entendia, né, que o time do Vitória partiu inicialmente para cima do Bahia, tentando fazer o primeiro gol logo no início do primeiro tempo, mas não conseguiu. Lógico, o Rogério Ceni deve ter observado, né, que o Vitória estava com aquele ímpeto todo. E aí o que ele fez? Ele colocou ali, deixou a defesa, né, total plantada, o Román com o David Duarte, o Mingo e o Juba ali. O Juba até que não avançou muito. Ele ficou aqui, pelo menos quando ele ia ao ataque, ele ia até a intermediária da equipe do Vitória, ele não ia à linha de fundo. Então essa era a tática da equipe a tática do Rogério Ceni, porque ele entendia que o Vitória ia em busca de um contra-ataque. Que pela escalação do Jair Ventura, com Tásia, Eric e René, são 3 jogadores exclusivamente de ataque. Nenhum dos 3 são jogadores que faz o papel de defensor, de roubar a bola do adversário, e sim completamente jogando na frente do seu ataque. Aí o Rogério percebeu, dificultou para ele, botou o Acevedo ali e o Eric tomando conta do meio campo, e aí só deu o Bahia. A partir daí só deu o Bahia. E o primeiro tempo acabou, o Bahia dominando a equipe do Vitória, apesar do Mateuzinho, né? O Mateuzinho teve a oportunidade de fazer o primeiro gol, a bola bateu na trave. Mas fora esse lance, mais um do
1: René. Michel Araújo aqui, hein, Ivo? Vamos Michel Araújo lá com a gente.
8: Michel, seria invicto em clássicos esse ano.
9: Ah, felicidade muito grande.
2: Vamos lá, Gabriel. Uma posição melhor pra gente aí.
9: Conseguindo. Todo mundo tá bem satisfeito, sendo cobrado de forma justa, né? Você não vence, tem que ser cobrado mesmo. Mas assim, foi um resultado muito positivo. Tivemos inumeráveis chances para poder ganhar o jogo por mais gols. Mas 3 pontos que ajudam muito a gente para se manter ali nas primeiras colocações.
1: Michel, é um momento que vocês vinham de 5 empates seguidos, um momento delicado para vocês e para o torcedor também, que vinha, como você disse, cobrando vocês. O que é que vocês esperam daqui para frente agora, depois de um resultado como esse? Que se tem resultado melhor para elevar a moral, acho que esse é o principal. Como é que vocês esperam viver o resto do campeonato daqui para frente?
9: Com certeza foi do jogo, que será um jogo.
2: Aí o sinal, né, do Gabriel sumiu.
9: Tem que sair da gente, tem que vencer domingo. Fechou.
1: Tá aí, vô. O Michel Araújo falando, o sinal tá bem ruim aqui embaixo, é bem difícil aqui no canto que a gente fica que o sinal consiga pegar, mas a gente aos poucos vai tentando ouvir, se conseguir é melhor ainda, porque a gente vai enriquecendo a nossa transmissão, mas a gente vai chamando na medida que os próximos atletas forem chegando aqui, viu? Já passou o Alejo, passou agora o Michel, vamos ver agora virar pra falar com a imprensa no decorrer, precisando, chamo novamente aqui, porque o jogador falando é factual, precisa infelizmente interromper, peço desculpa
2: até as tô te ouvindo perfeitamente, pode chamar em caso de algum jogador chegar aí. Da mesma forma o Rafa lá no vestiário. Pois não, Willis?
4: Bom, então antes concluindo aqui nessa questão do primeiro tempo, terminando o primeiro tempo, o Bahia com totais, né, vamos dizer assim, domínio do jogo, não que tivesse uma chance que a gente pudesse destacar, né? A gente chegou até a comentar sobre isso, mas a gente observava que as oportunidades de ataque só aconteceram, em sua maioria, grande maioria, pelo lado do Bahia. No segundo tempo, a gente até pediu uma modificação na equipe do Vitória, que foi a entrada do Pochettino. Inclusive o Jair Ventura fez essa modificação que não deu resultado, né, para a equipe do Vitória. O Vitória voltou assim um pouco apático, o time do Bahia continuou dominando o time do Vitória, teve várias oportunidades, o próprio Jean Carlos recebeu uma bola ali que ele ficou cara a cara com Lucas Arcanjo e tocou até com categoria, só que a bola bateu caprichosamente na trave e saiu. Mas era para ter sido o segundo gol da equipe do Bahia naquela jogada. A gente tem que abrir um espaço, né, Maria, assim, para a gente falar sobre o único jogador da equipe do Vitória hoje que a gente pode falar uma coisa de boa, é o Arcanjo, né? Sem dúvida nenhuma, o Arcanjo evitou mais uma vez que o Vitória tivesse um placar mais elevado. Mas, de qualquer forma, as modificações que o Rogério Ceni fez, deu certo, acabou dando certo. Você vê que o Jean entrou, teve essa oportunidade que ele perdeu. O próprio... meu menino, peraí, meu Deus do céu. O Michel Araújo. Michel Araújo é que fez quando dá uma branca na cabeça de velho. E Michel Araújo hoje jogou bem, muito. Ele entrou praticamente, ele tomou conta aqui do meio campo e conseguiu fazer jogadas ali que fizeram com que o time do Bahia tivesse várias oportunidades, né? Eu fiquei até apreensivo, porque a gente que trabalha no futebol há muito tempo sabe que quando um time não faz, fica perdendo muita oportunidade, acaba de repente tomando gol, quase tomou também uma cabeçada, se não me engano foi do René, quase tomou gol de empate, mas aí o Bahia começou a fazer, trabalhar a bola ali no meio campo, jogar uma bola para um lado, jogar a bola para o outro, entendeu? E deixar com que o time do Vitória tivesse que avançar um pouco mais e abrir um espaço para poder o ataque do Bahia entrar e fazer o segundo gol. Claro, não foi o ataque, mas o jogador o Jean Lucas estava, o Jean Carlos estava bem ali na posição. Ele recebeu uma bola ali, praticamente um presente, né? Um presente, se não me engano, foi o próprio Michel que chegou, foi levando ali a defesa do Vitória. E o Bahia acabou fazendo o segundo gol, que praticamente já no final do jogo já não daria mais tempo para que o Vitória pudesse tentar alguma reação. As modificações do Jair Ventura, antes mesmo do jogo começar, eu falava que eu não entendia por que que ele entrou com o Wallace e não com o Martínez, porque no último jogo, todos se lembram que o Zé Vito jogou de cabeça de área, né? E o Martínez jogou como segundo volante. Hoje ele fez o seguinte, ele botou o Wallace e o Zé Vitor, né, que naquele jogo contra o Botafogo teve até uma excelente atuação. Mas hoje ele botou o Zé Vitor como segundo volante. Eu, sinceramente, tenho umas coisas que a gente não... Só perguntando a ele para poder entender. Porque o Jair Ventura cria situações que fica difícil, poxa. O time tá, jogou bem contra o Botafogo, venceu o Botafogo, com uma escalação que ele podia ter mantido hoje. Não é que esse tipo de... Só a mudança do Martínez no lugar do Alisson poderia modificar.
2: Rubens, oi. Eu vou lhe pedir aí uma licencinha aqui pra gente ouvir o técnico Jair Ventura, parece que ele tá falando agora.
10: Semana, a gente tinha as perdas, né, de Baralhas e Kaique ali pra posição também, mas no primeiro tempo a gente não conseguiu implementar aquilo que a gente queria, como eu tava falando, só expliquei a situação do Martins, tivemos a chance ali de 2-1, né, com Eric, com Renê e Juba, mais o Matheusinho, né, que poderia ter mudado a história. Segundo tempo a gente melhora, o Bahia teve sim mais oportunidades, mas nós também tivemos oportunidades claras. No gol que a gente toma, o Pochettino cabeceia a bola passa a gente, a trave do Ronaldo, e no tiro de meta a gente toma o gol. E no segundo gol, naquela situação já do abafa, o Zé já tinha virado atacante, o Luan atacante, a gente tem um escanteio, o Renê sobe sozinho, cabeceia a gente, a trave, e de novo no tiro de meta a gente sofre o gol. Então agora já é pensar no próximo jogo. Perder é sempre ruim, perder clássico é pior, mas a gente está na Copa do Brasil, temos um jogo dificílimo fora, temos que sentir a dor da derrota, mas passar a confiança para os nossos atletas. Infelizmente a gente não conseguiu retribuir a linda festa que a nossa torcida fez mais uma vez, encheu o estádio, a gente sai derrotado, mas sabendo que a gente tem que dar a volta por cima. Já tem um adversário dificílimo no Rio de Janeiro, parece que o jogo vai ser em São Januário, né, que a gente possa conseguir fazer um grande jogo e trazer uma vantagem, né, para que a gente possa decidir em casa a nossa classificação.
11: Boa noite, Jair Vinícius da Metrópole. O Taz foi o primeiro tempo de qualidade ali, só errou um passe, teve muita entrega, porque tirou ele no segundo tempo, aconteceu uma coisa, cansou, são técnicas mesmo.
10: Opção treinador. Você é novo aqui? Não. Seja bem-vindo.
12: Professor, boa noite. Hoje o jogo começou de maneira intensa já desde os primeiros minutos de jogo, que acabou exigindo muito de jogadores que tendem a ter características mais defensivas, como o Zé Vitor e com o Alisson. Afinal, eles precisaram trabalhar mais na construção ofensiva. Como é que se deu a preparação ao longo da semana desses atletas e quais foram as orientações passadas especificamente para eles?
10: Então, eu acabei de explicar, né? Essa sua pergunta responde a minha explicativa de por que não o Martins, né? E sim o Alisson, porque o Martins ficou fora de toda a semana no controle de carro, então o Wallace treinou a semana toda, então por isso o Wallace iniciou a partida.
13: Boa noite, Jair. É um resultado adverso e que com certeza vai trazer lições, né? Porque o Vitória faz uma bela campanha em casa, perdeu um jogo importantíssimo, um clássico que ninguém quer perder. Contudo, quarta-feira tem esse compromisso importante pela Copa do Brasil, que o Vitória tem dificuldades para vencer fora de casa. Como é que você encara esse desafio em São Januário, que é um estádio que todo mundo conhece, o mochil, a torcida apoia o tempo todo, fora outras coisas, e como preparar essa equipe em tão pouco tempo, tanto técnica quanto psicologicamente também?
10: Agora é mais psicológico, a gente tem que recuperar esses atletas, a gente não gosta de perder, volto a falar, mas principalmente clássicos, mas a gente não pode esconder o ano que esses meninos vêm fazendo, né? Tudo que eles vêm fazendo durante um ano, e por que não que a gente possa quebrar essa... Vencemos fora, mas foi na final da Copa do Nordeste, né? Mas ainda não no Campeonato Brasileiro, então de repente a gente tem outra oportunidade na Copa do Brasil de vocês. Vamos lá buscar a vitória. A gente sabe da dificuldade de jogar em São Januário, ele sabe da dificuldade de jogar aqui, o primeiro jogo é lá, mas eu já falei isso ali pra eles, que a gente possa buscar uma vantagem, e conseguir a classificação em casa.
13: Jair, sei que semana passada você falou sobre tentar tirar a ansiedade para que o Renê não fique, né, ansioso para fazer o gol, mas hoje ele teve uma oportunidade claríssima de gol. Ele poderia ter tocado, poderia ter finalizado, qualquer coisa, mas ele perdeu o gol. O torcedor, quando vinha descendo, o torcedor reclamou muito de um time que não parecia um Vitória que jogou aqui, um Vitória preocupado, um Vitória ansioso, achando que está jogando um Bavi e teria que ganhar do mesmo jeito. Você também teve essa impressão, o torcedor tá precipitado em pensar nisso? E mais uma vez perguntando, você falou sobre a situação do Martínez, que a situação de carga. Como é que anda? Baralhas, vai pra quarta-feira, vai pro jogo? Como é que tá Kaique? Vai quarta-feira pro jogo?
10: Começar pela última, pegar. A torcida tem total razão dessa leitura, concordo. E sobre os dois vão ser reavaliados ainda, né? Tem mais um treino amanhã. Vai já fazer um treino de terça, já viajar. Espero que a gente possa ter os dois, mas vão ser reavaliados ainda. Não tem a posição ainda do departamento médico, se eles voltam ou não.
13: Jair, semana passada no jogo contra o Botafogo, a gente está falando muito da mudança de plataforma e que deu super certo. Vitória criou bastante. E hoje eu acredito que também por conta das ausências de Kaique e Baralhas, você tem

0: utilizado essa plataforma mais uma vez com três atacantes. O que deu certo contra o Botafogo e por que não deu certo hoje? Qual foi a estratégia usada aí que não deu certo hoje?
1: A mesma estratégia, praticamente a mesma equipe, só que hoje a gente não conseguiu repetir o mesmo desempenho que nós tivemos contra o Botafogo. Isso é muito claro. A gente passa um vídeo que é um treino em sala com os melhores momentos do Botafogo e foram muitas coisas boas, né? Hoje a gente vai ter que reavaliar. Tivemos oportunidade, mas o Bahia teve mais chances, é verdade, mas nós também tivemos nossas chances claras, e assim como o jogo do Botafogo. E no jogo do Botafogo, de repente, depois do jogo do Botafogo, no outro dia teve o jogo do Inter. E o Inter foi superior, o Caboneiro teve 3-4 chances, e na última bola eles sofreram um gol, que coisas que acontecem. Então, o que aconteceu é que foi um dia que foi diferente daquele, então a gente conseguiu pegar de 1-0, mas poderia ser mais, e hoje a gente perde um clássico. Mas passar confiança com os atletas, já temos uma Copa do Brasil pela frente para a gente buscar essa vantagem e dar essa classificação para a nossa torcida que ela merece, que mesmo com o nosso desempenho, que não foi o que a gente vinha fazendo, como a gente falou, a gente não está aqui para esconder os nossos torcedores, compareceram, fizeram uma linda festa, mas infelizmente o resultado não veio.
2: Eu sou Jair, Thiago Tolentino, Rádio Antena 1 Salvador. Apesar do resultado ruim de hoje, você não deixou de escalar um time de uma forma mais ofensiva, né? Já pensando no jogo contra o Vasco, dá para manter esse time na pegada mais ofensiva, como foi contra o Botafogo, como foi aqui, ou você deve apostar numa escalação mais conservadora?
1: Surpresa para o nosso adversário. Vamos reavaliar, ainda estou adiando baixas, vai virar a chave agora, tem pouco tempo, mas vamos ver como que a gente faz.
3: Jair, boa noite, Evelyn Santos do Globo Esporte. Quarta-feira o Vitória tem um confronto importante diante do Vasco, um jogo que ele chega como favorito, e eu queria que você falasse até que ponto a partida de hoje pode influenciar na virada de chave para as próximas decisões que o Vitória tem pela frente.
1: Olha, Vitória tem sido muito forte em todas as decisões, tirando de hoje. Na verdade, que a gente perdeu o Baiano, mas ganhamos a Copa do Nordeste, eliminamos o Flamengo, eliminamos o Atlético Paranaense. Então, nessas decisões, a gente está com um saldo positivo que negativo. Lógico que o clássico tem um peso, a gente não está aqui para esconder. E que a gente possa continuar tendo mais êxitos do que derrotas nessas decisões. Então, temos mais uma decisão, um adversário forte, né, que goleou, limpou jogando fora, assistiu o jogo, fez uma bela partida, então a gente vai ter muita dificuldade, mas a gente sabe também da nossa força e quebrar logo essa situação de não vencer fora, buscar essa vitória para a gente conseguir trazer vantagem para casa.
4: Jair, boa noite. O Vitória teve algumas oportunidades, tanto no primeiro quanto no segundo tempo. Como é que você pode dizer sobre essas oportunidades do time no jogo? Se faltou capricho, paciência, alguma coisa para o Vitória finalizar, tanto que teve uma bola boa que bateu no pé da trave, mas a bola infelizmente não entrou.
1: É verdade. Tivemos algumas chances claras, como foi no jogo do Botafogo, mesmo 1-0, poderia ter tido a carne mais elástica. Então agora é tirar um pouquinho da ansiedade. Eu falei já do Renê, desse peso dele tá carregando, e acaba vai virando uma bola de neve, uma mochila, que ela vai cada vez ficando mais pesada, né? As cobranças são grandes, nós trabalhamos num clube gigante com a Vitória, né? O Renê veio de uma série dele, então é tudo muito novo para ele, então eu vou trabalhar isso com ele mentalmente dele, para passar confiança. Ele é menino, ele é muito jovem para estar vivendo isso, mas a nossa vida assim, é de oscilação. Quando a gente vence, a gente é jogado pro alto, quando a gente perde parece que você tá fedendo e todo mundo some, mas isso não vai mudar. Desde futebol é assim, só que para quem não tá acostumado, né, para quem tem 10 anos de carreira e nasceu dentro do futebol, é um pouco mais fácil, a gente entende e sabe que assim funciona, mas alguns sentem a pressão e outros crescem durante essa pressão. Eu tenho certeza que a gente vai reverter, né, e voltar a falar. A derrota é ruim de um clássico, mas a gente pode fazer até uma arrasada do ano que esses meninos vão fazendo, né? Mas com certeza hoje é para todo mundo ficar chateado, estamos todos chateados, para não falar palavrão, mas é ver que a gente tem um copo muito mais cheio do que o copo vazio.
5: Jair, eu sou do Inda Notícias, Inda de Itaparica, aqui pertinho de Salvador, e o que aconteceu com o nosso Vitória hoje? Não se conectaram.
1: É verdade, verdade. Foi uma situação, como eu já expliquei, que não foi uma situação que vinha sendo.
5: Boa noite, Jair. Agora hoje, boas notícias. No final do jogo ali, acabou tendo uma confusão entre Jean-Lucas, Marinho, Kaká. Deu pra ver o que aconteceu, foi a conversa no vestiário.
1: Vai lá do outro lado, não vi nada. Foi lá do outro lado, não consegui, não. Pode vir direto para atender vocês, pedido do Rock.

0: já que o que se falava durante a semana era um favoritismo pelo retrospecto do Vitória jogando no Barradão, né? O que foi que faltou hoje na sua visão para que o Vitória conseguisse sair daqui com os positivos?
1: Boa noite, já. Fazer valer o retrospecto que a gente teve em casa, tirando tudo que aconteceu com o Palmeiras, a derrota contra o Flamengo, né? E a gente consegue, a gente vinha conseguindo ser um dos melhores mandantes e hoje a gente não repetiu o que nos fez ser, né? Foi a derrota de hoje que vai jogar a gente lá para baixo como um dos piores mandantes. A gente não conseguiu repetir o mesmo desempenho do que nos fez ter esse percentual de quase 80% como mandante.
0: Coletivo Encerrado.
1: Fechou, Jair. Boa noite.
0: Ventura.
2: Acabou a coletiva do Jair Ventura, né? Não quis falar tanto não, né, Ivens Carneiro? Agora sim, tá bem abatido o Jair, né? Hoje ele tá diferente porque o Bahia, de fato, não jogou o que se esperava. O Vitória não jogou o que se esperava. E o Bahia foi muito aquém. O Bahia venceu de forma merecida, cara.
3: Ah, não tenho dúvida disso. Inclusive, até os próprios torcedores do Bahia não acreditavam que o Bahia vencesse o jogo hoje. Mas o Bahia jogou hoje para ganhar, foi muito inteligente. O Rogério Ceni, ele deu um nó até na gente da imprensa com a sua escalação. Mas, na verdade, a gente não pode deixar de aceitar que o Bahia hoje jogou melhor do que a equipe do Vitória. A Vitória é teu negócio, né? Clássico, a gente sabe que acontece muita coisa. A única coisa que a gente tem certeza que acontece no Bavi é confusão. Né? Confusão fora do estádio, confusão dentro do campo. Você viu que quando terminou a partida, teve confusão entre os jogadores do Bahia, do Vitória. Inclusive o Jean Carlos recebeu o cartão amarelo. Do Vitória, o Kaiser também recebeu o cartão amarelo. E é isso que acontece num clássico tão importante como esse.
2: Ô, Ivens, segura um pouquinho aí que eu vou ter um break agora com o nosso DJ Hércules. Só um momentinho, Rafa, tem um break rapidinho, não posso atrasar mais, tô atrasado. Eu volto já.
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0: Valeu, galera, beleza, de volta no som da Nova Brasil FM Salvador, a galera com a gente, 6:56. Gabriel, alguma informação sobre possível coletivo do Rogério Ceni? Ou não vai ter, né? Porque o Rogério, assim, ele é um cara que ele, pra dar coletiva, é o cara que mais demora em falar em coletiva no futebol brasileiro. Ou, vamos aqui também, se caso o Vitória teve que fazer primeiro a coletiva, para depois o Bahia não vai dar coletiva, Gabriel.
1: Não, tem um...
0: Oi. Fala, Rafa.
1: É, aqui na sala de imprensa, tá tudo pronto. A imprensa já está posicionada para começar a coletiva do técnico Rogério Ceni. Inclusive, o pessoal da assessoria também já está lá, aguardando a chegada do Rogério. E o Felipe daqui a pouco vai chamar. Ô, Ivo, pelo andar da carruagem, parece que ninguém do Vitória vai falar, tá? Já tem um tempão lá que a imprensa tá lá na zona mista e até agora não passou nenhum jogador. Aqui no gramado passou Martínez, aqui passou Mateuzinho, mas pelo lado lá da imprensa até agora ninguém passou pra falar, tá?
0: É, vamos ver a galera participando com a gente, se chegar aí o Rogério aí, Rafa, por gentileza você me avisa, valeu?
1: Beleza.
0: Pra gente, já vai ter 7:30 aqui, tem tempo pra ouvir o Rogério Ceni. Vamos ouvir o torcedor participando com a gente, vamos lá, fala torcedor.
2: Ivo Ferraz, boa noite, que Deus abençoe vocês, quem está falando aqui é Luiz Cleber, Patrícia de Araújo, Sozinho Entre Rios, Bahia. Olha, eu tô aqui, já cansei de ver Bahia ruim e o Vitória bem e o Bahia ir lá ganhar o Vitória. Já cansei de ver o Vitória, Bahia bem e o Vitória vai lá e ganha o Bahia. Entendeu? Vocês têm que ver aí porque o Vitória já perdeu uns jogos. Cara, esse goleiro do Vitória, eu sei que ele tá ali pra isso mesmo, entendeu? É um super goleiro do Vitória tem, mas o Vitória já tá tentando ter perdido uns jogos dentro do Barradão, porque só não perdeu o cara do goleiro dele, entendeu? Contra o Botafogo, o Vitória vai ter tomado aquela virada, aquelas duas defesas que ele fez ali, foi quem salvou a Vitória, porque senão ele tinha perdido. Mas vamos lá, vamos lá. Bahia 2-0, domingo.
0: Beleza, valeu. A galera participando com a gente, hein? Deixa eu ver mais um aqui, vamos lá, mais um torcedor.
3: Na página da Silva, e deve ser o que aconteceu. Porque se tem sem visão, pele-fele. Porque a visão pega a companheira. Quando você domina a bola, visualiza seu colega nas extremidades solto, porque o lado esquerdo está marcado, então vai usar para o lado direito e vice-versa. Porque aí chama-se o quê? Posse de bola, não é tempo de 70%, não, companheiro. Posse de bola é qualidade técnica, em velocidade, tocando o passe, em rapidez, como aconteceu com Eric Azevedo e Nestor.
0: Valeu, beleza, a galera participando com a gente. Mais um áudio aqui, aonde, França?
4: Gol acontece em Chapecó. É bom pro Vitória esse resultado. É gol da Chapecoense, Bruno Pacheco. Chapecoense 1, São Paulo 0. 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
0: Vamos lá, seguindo ouvindo a galera. Fala aí,
5: torcedor. Quem foi o torcedor do Vitória aí? Todo mundo pianinho aí.
0: Ah, o cara mandou um áudio aqui, né? Pelo amor de Deus. Agora sim, mais um.
6: Boa noite, Ivo Ferraz. Hoje eu não quero saber de choradeira. Essa torcida do Vitória aí, que tava com aquela história de que já ganhou. Eu quero mandar um abraço para meu cunhado Edmilson, lá em Pernambuco, que ele tava comemorando muito, mas eu quero que ele procure um travesseiro daquele de penucha, de galinha, e vai descansar. Bota a cabecinha dele para descansar. Um abraço.
0: Valeu. Aguinaldo Nunes com a gente aí, participando direto do Paraná, mandando aqui uma mensagem pra gente. É isso, o torcedor tá sempre participando aí, 96269020, pra você mandar a sua mensagem. 96269020 pra você mandar a sua mensagem. Eu não sei se o Gabriel tem condição de falar comigo, mas dá pra falar aí, Gabriel? É, aí fica difícil, né? Não tô conseguindo falar com o Gabriel, pedir a nossa parte técnica aí pra ver o que aconteceu com...
7: Fala aí, você tá me ouvindo?
0: Eu tô te ouvindo.
7: Pronto, a gente tá aguardando aqui a chegada do Rogério, o pessoal já tá se alocando aqui na sala de coletiva, muita gente, viu, pra perguntar ao Rogério hoje, haja explicação pro Rogério Ceni falar aqui hoje no Barradão, já ele tá vindo, o staff do Bahia, né, o pessoal da comunicação do Bahia já tá preparando todos os detalhes e... E muito em breve o Rogério já vai estar aqui na sala de coletiva pra gente ouvir os detalhes do treinador do Bahia, o porquê da escolha do Kiki. de manter essa formatação mesmo sem o Cauê Furquim, mesmo com o Ademir machucado. Vai falar outros detalhes também, já pensando depois do jogo de hoje, né? O Bahia não tem Jean Lucas, que tomou o terceiro cartão amarelo ao tirar a camisa para comemorar. Então a gente tá aqui acompanhando todos os detalhes e situações do Bahia. Já já vem Rogério para dar explicações aqui no Barradão sobre esse triunfo importante do Bahia aqui na fonte, no Barradão, perdão.
0: Beleza, então o Rogério vai falar, né? Daqui a pouco o Rogério vai falar, então quando estiver pertinho aí, vocês trazem aqui essa informação pra gente, tá bom? Pra gente colocar o Rogério também pra gente ouvir. Ou ele vai estar menos pra baixo, né? Porque ele fala às vezes assim, querendo chorar nas coletivas dele, né? Ultimamente tem sido assim, mas hoje não. Hoje ele venceu o Clássico Bavi, venceu fora de casa, o time ganhou confiança, ganhou moral e aí vai seguir no Campeonato Brasileiro, porque só tem isso, né, Ivens? O Bahia agora só tem o Campeonato Brasileiro, tem que procurar, né, fazer muito bem para no final garantir a vaga da Libertadores, né?
8: É, mesmo porque a gente sabe que o Rogério Ceni reclama de tudo. Quando é muitos jogos, ele reclama. Quando o gramado tá ruim, ele reclama. Enfim, ele, Rogério Ceni, teve tempo, muito tempo para arrumar esse time do Bahia, né? Porque o Bahia joga uma vez por semana. Ele não tá participando praticamente não, ele não está participando de nenhuma outra competição a não ser o Campeonato Brasileiro. Então a gente tem que levar isso em consideração, pô. Rogério, tem tempo para treinar sua equipe. Na verdade, hoje o Rogério Ceni, ele deu nó no Jair Ventura. O Jair Ventura não conseguiu fazer com que a equipe do Vitória produzisse. Aqueles jogadores que a gente já conhece, né? O Eric, o Kaiser não, porque o Kaiser entrou depois. O René e o Tássia hoje não foram bem. O René até teve até a oportunidade de fazer um gol, mas faltou perna. A zaga da equipe do Bahia conseguiu chegar na frente e tirar a bola. Mas hoje a gente tem que dar César o que é de César, né? Hoje o Rogério Ceni acertou, e acertou muito, inclusive na substituição. Porque o Araújo hoje entrou em campo e modificou praticamente o panorama da partida, levando o Bahia a vencer por 2-0.
0: Beleza, valeu, galera. E você, Lorena, que, né, notoriamente tentou ouvir a galera aí, mas a galera hoje, de fato, né, ânimos exaltados, e saiu chateado o torcedor aqui do estádio, não é pra menos, né, Lore? Porque uma derrota dentro do Barradão com 30 mil torcedores que vieram pra aqui pro Barradão hoje na expectativa de ver o Vitória vencer o seu maior rival. No entanto, passou a tomar uma goleada aqui hoje. Não vem com conversinha, não, que eu não vou aqui pro torcedor achar que eu vou, né? Vou falar a verdade aqui, o Bahia poderia ter dado uns 4 ou 5 no Vitória. No segundo tempo mesmo perdeu um monte de gol, né, Lorena? Peraí, vamos lá, Lorena, fala aí.
9: Eu acho que o sentimento do torcedor hoje foi de frustração, porque eles não esperavam por isso. O resultado de hoje foi um resultado que o torcedor do Vitória não esperava.
8: Nem hoje, do Bahia.
9: Isso. Hoje, a confiança do torcedor do Vitória estava lá em cima. Eu estava na arquibancada, eu estava no pré-jogo, e eu vi todo mundo dizendo que ia ser 2-1, 2x1, que o Vitória ia ganhar. E, pelo que eu vi, foi um ponto de frustração mesmo do torcedor, que achou que iria conseguir sair daqui com os pontos, né? Porque o ponto era muito mais importante. Para além de vencer o rival, os 3 pontos no Brasileirão era muito importante. É um jogo onde o Vitória não conseguiu criar tantas oportunidades, e o único cara que conseguiu fazer isso foi substituído, porque não estava jogando tão bem assim. Um Vitória que cedeu os espaços para o Bahia. O Bahia conseguiu fazer aquilo que sabe de fazer melhor, que é tocar a bola, sem pressa, com paciência, conseguindo botar a bola na frente. Perdeu muitos gols, o Bahia, né? Ali no último terço, a falta de qualidade de algumas peças pesaram muito, ou aquele dia que a gente pensa, a bola não vai entrar, não é hoje, porque tem dias que realmente a bola não entra, é bola na trave, é bola pra cima, é bola pro ar, jogadores que conseguem, que são bons na finalização, que são bons ali no último terço, mas não estavam conseguindo converter as oportunidades em gol. O Jean Lucas também muito criticado, que não vem numa fase muito boa, perdeu uma chance incrível no primeiro tempo, mas depois foi lá e consertou, fez o que ele quer fazer. Eu acho que o Jair Ventura hoje...
0: Lori, vamos ouvir o Rogério aqui, vai começar a coletiva, vamos lá.
10: Abre o som lá, MG. Abre o som, MG.
0: Bom, vamos lá, deixa eu ver aí. Não consegui ouvir ainda, Rafa. Tá tudo prontinho já, hein, Rafa?
1: Sim. Rogério já tá microfonado, já está se posicionando. A imprensa também já vai começar a coletiva do treinador do Bahia aqui na sala de imprensa do estádio Mando a Barradas, o Barradão. Sala de imprensa, João Borges Burgê. Vamos lá, Rogério Ceni vai começar agora no Barradão.
10: Não tá saindo o som, não.
0: O som não tá chegando ainda aí, tem que pra gente aqui, tô esperando chegar o som aqui pra mim também, tá bom, Rafa?
1: Tranquilo.
0: Você consegue pegar o som daí um pouquinho, por enquanto? Consegue?
1: Eu tô do lado de... Peraí.
0: Vá, bote aí rapidinho, Rafa, vê se você consegue, já a gente muda.
10: Tá, okay. Não tem som.
0: A galera tá conversando aí embaixo aí sobre o som, né? Tô esperando chegar o som. Deixa eu ver aqui, peraí.
11: Será que eu não pinguei durante a semana? Qual é o segundo jogador mais clássico que sempre cobra uma jogada? Jogar esse campeonato brasileiro, começar uma partida como titular, tá? Então, como jogador que nós tivemos, era uma cena de sobotar, né? Do jogo, acho que vale a pena ressaltar.
0: Tá bem ruimzinho aqui. Rafa, você tem condição de colocar aí pelo outro sistema aí, Rafa?
11: Sim. Hoje, daí, nós não tínhamos também o que eu ia que seria a seleção brasileira sub 17?
12: 17.
11: Aí tem 17. E aí hoje nós iniciamos o jogo. O que manteve? Mantivemos a maneira de jogar. O que é um jogador que pressiona bem, vem trabalhando bem a semana toda, né? E eu sei que daqui a pouco pode ser que haja alguma pergunta sobre ele, então vou responder antes. Se você tem um emprego e alguém lhe oferece uma boa proposta, você tem direito a pensar nisso?
10: Ficar pagando o salário de...
11: E o clube, ele não está aqui para ficar pagando o salário de jogador para que ele fique encostado, sentado. Porque ninguém é descartado. E tudo custa muito caro no futebol. Então, assim, a escolha por ele, eu vi
10: bastante desrespeitoso.
11: Com a parte nós escrevemos na internet.
10: O próprio diretor de futebol que
11: bastante desrespeitoso, inclusive com o rapaz, né?
10: Então, assim, ele não veio.
11: O próprio diretor de futebol que tem responsabilidade sobre o que é graça.
10: E...
11: Então, assim, ele treinou bem durante a semana, ele teve uma proposta, ele ficou balançado, ele falou, como aqueles que muitos de vocês aconteceram, viu, que trabalham com empresas, pode ter proposta, só que nós não temos que pensar com a mesma cabeça de quem está torcendo e fica nervoso e chateado. Então, ele treinou bem, mereceu a chance, fez um trabalho tático importantíssimo, perdeu as suas chances de gol, teve erros durante o jogo, mas se dedicou bastante e por isso ganhou a oportunidade. Então, se destacar, o Fuquinho sendo usado no último jogo, jogamos mal, não foi só o resultado, foi ruim, nós jogamos mal. Aliás, jogamos
10: Corinthians contra o Atlético Vasco.
11: Corinthians como Atlético Mineiro. E aí agora a gente pode mudar a narrativa de 5 jogos.
0: Deixa eu tentar aqui, porque esse sistema aqui tá.
11: Essa situação.
0: O Rafa consegue colocar pra aí?
11: A do Cauê, que eu não vi ninguém falando a semana, a volta do Kiki. Ele em nenhum momento faltou com respeito ao torcedor, deixar claro. Ele gosta daqui, apenas teve uma proposta de uma equipe da sua cidade, do país onde ele mora. Mas nunca pediu, nunca se propôs a pagar multa, nunca, isso nunca aconteceu. Mas a gente gosta muito de julgar, né? Eu acho que o Kiki foi um jogador importante dentro da parte tática do time para que saísse um triunfo.
13: Sim, o Eric falou ali pra gente.
0: O negócio aí tá bem complicado. Deixa eu ir por aqui, Rafa, peraí. Vamos lá.
11: Se propôs a pagar multa, nunca, isso nunca aconteceu. Mas a gente gosta muito de julgar, né? Eu acho que hoje ele foi um jogador importante dentro da parte tática do time para que saísse com um triunfo.
13: Sênior, o Eric falou ali pra gente ali agora.
10: Quem?
13: O Eric.
10: O Eric.
13: O volante. que a semana foi diferente, a régua subiu, a tensão subiu para esse jogo. Eu queria saber de vocês se, pelo que vocês produziram, principalmente no segundo tempo, 2-0 foi um placar até barato para o jogo, porque o Bahia perdeu gols incríveis ali. Você acha que 2-0 foi um placar pequeno pelo que o Bahia conseguiu produzir durante o jogo?
10: Eu acho que nós merecemos um 2-0 bem mais cedo. Eu acho que nós merecemos ter feito esse 2-0. Criamos para isso, né? Mas é uma dificuldade que a gente vem há tempo sempre falando. Vocês mesmos citam, né, da dificuldade em fazer o gol. Eu acho que o time fica, às vezes, um pouco nervoso. O jogador aparece na cara do gol e não tem, às vezes, a sobriedade para fazer a finalização. Mas eu acho que poderíamos ter feito o terceiro gol. O segundo gol mais cedo, automaticamente o terceiro. Quem sabe até o quarto gol. Acho que foi uma partida bem jogada hoje, diferente das últimas duas ou três partidas, onde nós conseguimos pontos, mas não rendemos tão bem. E também é muito parecido com o que foi contra o Corinthians, onde nós dominamos o Corinthians, tivemos todas as oportunidades. No segundo tempo do Atlético Mineiro, que foi muito bom. No primeiro jogo contra a Chapecoense, também na volta da parada, que foi um bom jogo feito em casa. Eu acho que assim, a única coisa que deixamos pontos pelo caminho. Hoje conseguimos uma vitória, se eu não me engano, alguém me falou, eu não sabia. É a primeira vez em campeonatos brasileiros que o Bahia vence no Barradão, se eu não me engano, vitória. Então, assim, bastante fatos positivos a se destacar e a reconhecer assim, o time, os jogadores, a postura que eles tiveram essa semana de concentração, hoje na preleção, na palestra, muito mérito da entrega que eles tiveram hoje. E eu falei para eles agora no vestiário que se nós conseguimos isso hoje aqui, é algo que nós temos que levar daqui para frente até o final do campeonato. Claro que nem sempre é possível você vencer, né? Mas jogar, competir dessa maneira até o final do campeonato.
12: Soltar um ufa, né? Quem não entender também não estou preocupado não. Mas a semana de trabalho foi traduzida em campo do jeito que você pensou, do jeito que você conversou com os atletas. E só um comentário breve, o Bahia hoje competiu muito próximo do que competiu contra o Corinthians. O Bahia não largou bola nenhuma, não abdicou do jogo, ele competiu no mesmo nível do adversário. Então a semana de trabalho refletiu no jogo aquilo que você trabalhou durante a semana, e falta ao Bahia ainda encontrar o time da regularidade de fazer grandes jogos e de repente em um jogo após ou dois jogos após já não consegue manter o mesmo nível de jogo nem de resultados. E o que mais o Bahia precisa hoje é do resultado, né, Rogério?
10: Bom, se manter sempre superior num jogo sem ter oscilações, eu acho que hoje até foi uma exceção, porque foram poucos minutos que o Vitória teve de domínio do jogo, né? E também num gramado difícil, porque o nosso gramado tá ruim, mas aqui tá terrível o gramado para se jogar a bola no pé, no chão. Então, assim, eu acho que se manter durante os 90 é difícil para qualquer time. Em qualquer, mesmo com diferença de times, é difícil você conseguir estar sempre com o controle do jogo. Mas hoje nós tivemos 85, 90% bem no jogo, dos 90 e tantos minutos que nós jogamos. Eu acho que isso é uma coisa que a gente precisa melhorar. E hoje nós conseguimos achar espaços, especialmente pelo meio, nós encontramos bastante espaço, mesmo com um campo que não facilitava tanto jogar, né, que facilitava muito mais transição e bola longa. Nós encontramos boas conexões, tabelas, e por isso tivemos as oportunidades que eu acho que merecia ser um placar um pouco mais elástico do que foi. Sempre com respeito à equipe do Vitória, que vem conseguindo, né, bons resultados, principalmente agora na Copa do Brasil, que se encontra. Mas eu acho que hoje a gente conseguiu encontrar uma maneira de se adaptar ao adversário, jogar e criar, empilhar oportunidades de fazer gols.
14: Rogério, boa noite. Você falou agora do meio de campo e justamente no jogo onde o Vitória teve peças trocadas justamente nesse setor. Eu cheguei a falar que o meio de campo poderia vencer o clássico hoje. Você acredita que a boa atuação do Bahia hoje, principalmente na maior parte do jogo, foi por conta do meio de campo que circulou bem com Juba, Nestor e principalmente o lado esquerdo com Pulga?
10: Acho que sim, acho que nós conseguimos ter essa superioridade para jogar e conseguimos controlar melhor o jogo do que em outras ocasiões, né? Depois que entrou o Pochettino, eu até achei que era mais um homem de meio, mas nós conseguimos, mesmo assim, nós conseguimos, dentro do que nós nos propusemos, construir bem, chegar bem à frente, criar muito um contra um, com Kiki, com Pulga, um alerro várias vezes, né? Nós tivemos que um grande ponto de desatenção, que é inconcebível, assim, pra gente, é o último lance do primeiro tempo. Aquele último lance do primeiro tempo, ele não pode acontecer de maneira alguma. Mais que você cruze bola na área do adversário, tá pressionando. Mas eles tinham o último jogador deles, estava mais próximo do gol do que o nosso último jogador. Então esse foi talvez o grande erro do jogo e a grande oportunidade que o Vitória teve no jogo, a exceção de uma cabeçada também, que raspou na trave, né? Mas de uma maneira geral eu gostei muito da entrega, da disposição, da luta, da competitividade, por mais que corremos riscos atrás no mano a mano muitas vezes, mas eu acho que nós conseguimos entregar em bom nível essa vontade de vencer que todos demonstraram durante toda a semana, na pré-eleção, a vibração, Caio, Canum mesmo não participando, falando muito, assim, sou muito grato aos jogadores, acho que muito mérito deles o que aconteceu no dia de hoje.
15: Boa noite, Rogério, parabéns pelo triunfo. Como fazer para manter o Bahia nesse modelo de jogo, jogando dessa maneira, com raça, com vontade? Por quê? Por conta do contexto do Bahia, 5 empates deixaram a equipe numa situação delicada, poderia chegar até a 10ª matematicamente, até a 10ª colocação, mas agora o Bahia se aproxima novamente ali do G5, e como manter a equipe jogando nesse molde como foi hoje, para poder aí, então, conseguir o tão sonhado objetivo, que é a classificação direta para a Libertadores?
10: Bom, acho que nós temos que viver a semana, o Inter é o próximo adversário de domingo, o Inter tem um jogo, acho que é quinta, né? Quinta contra o Grêmio, pela Copa do Brasil, e nós temos que nos preparar de acordo com a média dos jogos do Inter, do que ele vem apresentando. Tem alguns jogadores, eu vi, que tomaram cartões amarelos no jogo de ontem contra o Atlético Mineiro. Vamos analisar, estudar o adversário. Agora nós temos que manter esse nível de competição, né? Apesar que o gramado lá também teve show ontem, tudo, né? Capaz de estar meio ruim também, mas vamos fazer o nosso melhor.
16: Rogério, aqui, boa noite. Queria que você falasse um pouco da importância do Alejo. Claro, o gol marcado, decidindo o clássico.
17: E disseram que o quinto andar paga o aluguel para os proprietários.
0: Opa, vamos lá, deixa eu ver aqui. Vamos lá.
16: Não, em recompor e na vibração de um argentino natural. Fala um pouquinho sobre o Alejo Vélez, especialmente nesse contexto da importância para o time, como tem sido essa adaptação.
10: Bom, primeiro que eu acho que ele está bem acostumado a esse tipo de jogo, estádio, clima relativamente hostil. O Klaus fez uma arbitragem, que eu falei para ele durante o jogo, que eu já vi a arbitragem de Libertadores e Campeonato Brasileiro. Nós estávamos jogando hoje Campeonato Uruguaio, mais ou menos assim, né? Estava muito no limite entre daqui a pouco vir um cartão vermelho, uma falta, mas é um estilo de arbitragem, ao menos ele deixou seguir essa arbitragem até o final. O Alejo é um competidor, é um cara que se adaptou bastante a gente no sentido de luta, de pressão, ele ajuda muito, ele com kick e pulga acabam pressionando bastante o adversário, e eu acho que nesse estilo de jogo, gramado um pouco mais pesado, ele se sente confortável para jogar esse tipo de partida. E é um cara que tem entregue muito, é cara limpa, um cara assim, fantástico como pessoa, e eu fico muito feliz com o gol. Ele já tinha feito 3 gols aí que foram anulados, teve o pênalti que eu falei pra ele, que ele não é um grande batedor de pênalti, era pra ele ter deixado pro Juba no último jogo, pra ele bater. Mas eu entendo também a vontade que ele tinha de fazer o gol e ganhar a confiança, que talvez foi importante para o que acontece no dia de hoje, né? Então, assim, todos eles, né? O Marco também, que chegou agora, ainda não teve oportunidade. O Guido, que chegou agora, todos de fora que vieram, ainda não tiveram oportunidade, porque a gente ano passado era acostumado a jogar quarta e domingo, e esse ano, infelizmente, nós não estamos tendo essa oportunidade. Mas todos estão sendo importantes, principalmente no comportamental. Você vê o banco de reservas hoje, mesmo os que não entraram, né, a parte de energia, a sinergia entre o banco e o campo foram essenciais para competir no dia de hoje.
18: Rogério, boa noite. Confesso que viria aqui hoje te fazer uma pergunta sobre a questão estrutural do time do Bahia. Viria te perguntar do porquê você não optou por mudar, visto que o Vitória tem como principais valências um contra-ataque, mas mesmo assim tem um meio de campo forte, apesar dos desfalques de hoje. Mas você trouxe a mesma equipe, entre aspas, e o Bahia fez um bom jogo. Eu queria saber de você o que te fez acreditar de que não precisaria tantas alterações, pelo menos estruturais, para que esse time pudesse vir aqui no Barradão hoje e jogar como jogou.
10: Porque primeiro eu acredito nos meus jogadores, segundo eu acredito no modelo de jogo. Dentro do que a gente joga no campeonato, é a melhor maneira que a gente tem hoje disponível, com peças disponíveis para se jogar. E porque nós há 7 jogos não perdíamos, desde que voltamos da Copa nós não perdemos nenhum jogo. Jogamos mal ou abaixo os últimos 3 jogos. Juba voltando de lesão tem uma influência muito grande no jogo. Quanto melhor condicionado, poderia muito bem, por exemplo, botar o Zé hoje, né? Mas é um garoto ainda, jovem, tem força, não ia conseguir fazer a parte quando o Juba vem para dentro. Então, assim, a opção é tentar fazer, por exemplo, um Juba estar mais próximo do que ele estava antes da lesão, o mais rápido possível. Como é um jogo por semana, fiquei extremamente feliz que o Juba acabou o jogo hoje dentro de campo. Isso prova para ele que quando ele se posiciona bem, que não foi o caso da Chapecoense, onde ele atravessou muitas vezes, passou pelo Nestor e o Nestor ficou por trás dele, quando ele não gasta tanta energia, ele gasta menos energia e produz mais, como foi no dia de hoje. Caio fez uma semana muito boa de treino. Puta som, hein? Muito pra caralho. Caio fez uma baita semana de treino, mas o Nico vem apresentando também um nível de jogo alto, né? E aí nós tínhamos Eric para infiltração, Nestor. Michel entrou muito bem hoje. Acho que uma das coisas que eu gostaria de destacar, porque o Michel, infelizmente, eu conheço ele como jogador e sei do potencial dele, mas ele não tinha entrado bem nos últimos jogos. Acho que hoje entrou, fez uma partida muito boa. É legal a gente ressaltar. Eu fico feliz de poder ressaltar, né? E assim, eu acho que o time foi dono do jogo dentro do sistema que nós estamos acostumados, mantivemos. Acho que a importância do Kiki para o sistema tático, eu não vou entrar aqui em número de gols, porque nessa temporada nossos pontas, eles têm poucos gols, realmente, não é a principal característica deles, mas a entrega do Pulga, dele, Alejo, foi essencial para a gente conseguir botar o Vitória nas cordas durante quase todo o jogo.
19: Boa noite, Rogério. Mais cedo você falou sobre a mudança de narrativa após o resultado de hoje. Mas internamente, o que é que muda para o Bahia vencer, após vencer o Clássico?
10: Bom, eu acho que a parte de confiança do segmento do campeonato, são mais 14 jogos. A parte de uma campanha fora de casa que vai se validando a cada rodada. O fato de trazer confiança para se jogar dentro de casa, para trazer o torcedor para perto novamente, porque o torcedor é fundamental dentro da Fonte Nova. Se o torcedor estiver com a gente, eu sei que muitas vezes a gente não faz tanto por merecer através de resultados como a gente vinha tendo, mas se o torcedor jogar junto com a gente, como foi 24 e 25, jogar junto com a gente dentro da Fonte Nova o tempo todo, em algum momento esse time vai dar a resposta. Então eu acho que fundamental para a confiança para o próximo jogo com o Internacional, um jogo dificílimo, porque o Inter se encontra numa posição mais delicada na tabela, mas é um jogo da qual nós temos que aproveitar esse gás conseguido no dia de hoje, essa apresentação que nós tivemos no dia de hoje, para tentar esses 3 pontos, chegar aos 40 pontos, que seria extremamente significativo para a gente continuar brigando nessa parte de cima da tabela.
0: Bom, beleza, tá aí a coletiva do técnico Rogério Ceni. Ives Carneiro, um minutinho para você resumir e encerrar por aqui, Carneirão.
8: Hoje deu tudo certo pro Rogério, né? Jogando fora de casa, contra o seu principal rival, vencendo por 2-0 e convencendo, né? Que o Bahia hoje jogou muito mais do que o seu torcedor esperava. A maioria do torcedor do Bahia hoje não esperava que ele tivesse esse resultado. Então, o Bahia hoje, sem dúvida nenhuma, poderia ter saído aqui com um placar bem maior. Ele mesmo reconheceu que o 2-0 já poderia ter acontecido antes. A gente também, claro, porque foram oportunidades claras de gol. Uma, o Jean Lucas perdeu, e a outra, se eu não me engano, foi...
0: Michel Araújo também perdeu.
8: Então já deveria ter esse 2-0 acontecido.
0: Kiko Oliveira, Michel Araújo, um monte de gols perdidos.
8: Várias oportunidades. Então, foi um jogo que a predominância da equipe do Bahia foi evidente, né? Não se há que discutir sobre isso. O que a gente pode discutir aqui é sobre a atuação de alguns jogadores do Vitória. Aqueles que a gente conhece, que sabe que pode produzir muito mais. que é o caso do Eric, do Renê, do Mateuzinho, né? Mateuzinho até uma cabeçada ali que jogou a bola na trave, quase fez o gol da equipe do Vitória, mas isso só não é suficiente. Não é verdade, na verdade não é suficiente para que a equipe ganhe, mas de qualquer forma foi o Bahia hoje, sem dúvida nenhuma, um vencedor que convenceu, viu?
0: Valeu, Carneirão, grande abraço para você, Lone, um abraço, parabéns mais uma vez, grande abraço, Lone.
9: Um abraço, Ivo, para você e todos os ouvintes que ficaram até aqui. A gente se vê amanhã, às 5h30, no Nova Brasil em Campo. Um abraço.
0: Valeu. Grande Lorena Vinhas. Ô, Rafa, um abraço para você, Rafa. Até amanhã.
1: Um abraço para você. Amanhã a gente se encontra no Nova Brasil em Campo para falar mais do Clássico Bavei.
0: Gabriel, consegue falar aí para dar um tchau para você também? Nosso querido Gabriel Bacelar, ou tá lá querendo ouvir mais de Rogério Ceni? Não sei se
1: deve
0: ele vai
1: estar
0: ter
1: lá dentro da coletiva, né?
0: Acho que é. Yeah? Então pronto. Um abraço para você, Gabriel Bacelar. Valeu, valeu. Francinha Almeida, grande abraço para você, Francinha.
20: Um abraço, Ivo. Amanhã estaremos juntos trazendo os resultados finais desses jogos que estão com bola rolando ainda pela Série A. Chapecoense vai vencendo São Paulo por 1-0 e o Mirassol vai derrotando o Santos por 1-0. Coritiba e Corinthians vão jogar daqui a pouquinho, 19h30. E amanhã, fechando a rodada, teremos Botafogo e Atlético do Paraná, Ivo. Um abraço para você e proteção divina para todos os amigos.
0: Valeu, França Almeida, o melhor plantão esportivo do Brasil. Valeu, galera. Obrigado ao nosso DJ Hércules Carvalho. Um abraço, boa noite, Bahia querida. Boa noite, meu
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32: O futebol também é feito disso, da comunicação, do goleiro, do sistema defensivo, todo mundo. A esse erro, o São Paulo mais uma vez sofre no que tem sofrido no pós-Copa, né? Bola parada, sempre sofre um golzinho ali. E coincidentemente, na maioria das vezes, no primeiro pau, como foi o gol. Ou é o gol direto, ou aquela raspada que acaba ali no... Aquela casquinha que acaba lá no segundo pau pra um cara sozinho. E todo mundo olhando normalmente, todo mundo... Na marcação zona você tem que atacar a bola. Ninguém ataca a bola, ninguém marca o jogador e o São Paulo tem sofrido com isso. Após sofrer o gol, começa a jogar um pouco mais, começa a se aproximar, começa a acelerar um pouco mais as jogadas e pressionar um pouco mais o time da Chapecoense na marcação. Teve ali algumas oportunidades com o Cauli, teve outra com o Lucas Ramon, mas enfim, é muito pouco. O Lucas Basílio, ele trouxe aí as opções que o São Paulo tem, Weber, e eu já faria uma no intervalo. Sem esquecer, São Paulo já fez uma alteração e tem 4 substituições em 2 paradas. Obviamente, intervalo não conta, eu já faria uma. Colocaria o Marcos Antônio e tiraria Pablo Maia ou Danielzinho. Acho que o Pablo Maia. E colocaria o Danielzinho para na ajuda ali na armação das jogadas com o Cauli. Eu achei que o Cauli se apresentou bem nesse primeiro tempo, se aproximou, finalizou. Ele é um jogador que tem tentado alguma coisa ali com tabelas pela zona central, na entrada da área da Chapecoense. Eu faria já essa alteração na volta, já no intervalo.
0: Vamos lá, Gaviva, o pessoal que participa, Gaviva.
2: O Jair Gomes dizendo: o Luva de Pedreiro joga mais que esses pé de rato do São Paulo. Fernandão, já ouviu o meu Verdão aqui na Nova Brasil, agora tô tomando aquele vinho e continuo ligado em vocês. Tem aqui o César de Atibaia. Gavião, como é que tá a calça do Dorival? Calça do Dorival tá daquele jeito, parece as tiazinhas que vai fazer ginástica na CM, aquele bumbum murcho parecendo uma uva passa. O Edson do Grajaú: o Weber, o São Paulo vai conseguir a segunda vitória pra Chapecoense, tá bravo aqui dizendo que a Chape ganha hoje sua segunda vitória no ano. E tem um ouvinte aqui, mandou um WhatsApp, que tá bravo com você, Weber. Vamos ouvir o ouvinte aí, vamos lá.
3: Boa noite, Nova Brasil em Campo, boa noite, Gaviva. Poxa, logo o Weber Lima, torcedor raiz São Paulino aí, falando do Dorival, pô, vamos acordar, mano. Os jogadores que não valem nada, esses jogadores estão há anos aí no São Paulo aí, ó, só fechando contrato milionário e entrega nada, não entrega gol, não entrega título. E vocês querem pôr culpa no Dorival? Pode pôr o Guardiola, quem for, Klopp, Mourinho, que com o Luciano e Caleri não vai, mano. Já os anos mostram e provam, pelo amor de Deus. Abraço, Orlando de Mogi das Cruzes, no ódio com São Paulo.
4: Bola rolando!
0: Aí,
2: Orlando, Weber.
0: Boa, 19 horas e 33 minutos. O fato não é esse, viu? O fato é que precisa-se de um fato novo. Isso daí o Renan pode falar melhor do que eu. O Renan viveu isso na sua carreira, tenho certeza. Às vezes não vai. Não vai mais com esse treinador, pode trocar. Precisa-se de um fato novo. E é o seguinte, um ponto interessante. Se o time perde muitos gols, muitas oportunidades, aí tudo bem, aí você fala, pô, aí não tem jeito. Aí você fala, pô, o treinador tá montando o time, tá armando, o cara chega na cara do gol e perde, aí ok.
5: Igual o Flamengo ontem, né?
0: Também.
5: No primeiro tempo ter matado o jogo.
0: Exato, exato. Aí beleza, aí vai colocar a culpa do Leonardo Jardim? Não tem como. Vai colocar a culpa do Leonardo Jardim depois de um caminhão de gols perdidos e aí o jogador, um lateral no finzinho do jogo, vai dar um passe de letra, erra o passe, arma o contra-ataque do outro time. Aí não dá. Entendeu? Agora, no caso do São Paulo, busquem os jogos do São Paulo. Vejam quantas oportunidades foram criadas pro time. É muito escasso o número. As oportunidades são escassas pelo São Paulo. E olha, só trazendo um número real, né? No Corinthians, nos jogos finais, ou pelo menos no Campeonato Brasileiro, nas 10 rodadas que o Dorival Júnior esteve à frente do Corinthians, 33% de aproveitamento. No São Paulo, ele está indo a 14% de aproveitamento. E no geral, juntando as 17 rodadas com Corinthians e São Paulo, 25% de aproveitamento. Sabe isso, o que significa isso? Rebaixamento.
32: Rebaixamento.
0: Rebaixamento, um aproveitamento da Chapecoense nesse momento no campeonato. Não, a Chapecoense tem 20. Mas o Dorival estaria ali como segundo no seu trabalho como treinador, Renan, só pra gente fechar, pra gente passar pro Gamarra novamente, Renan.
32: Não, eu ia só completando, a obrigação de um treinador também, respondendo o nosso amigo aí, é potencializar o jogo dos a característica dos melhores jogadores do São Paulo. E ele não consegue colocar o Marcos Antônio, que é o melhor jogador de São Paulo, na posição correta pra ele jogar. Inclusive tirou ele do time hoje. Então, isso sim é responsabilidade do treinador. É sim a responsabilidade dele, né? Você pode até ter razão a respeito dos jogadores. Você pode ter razão a respeito do rendimento de alguns jogadores. Tudo certo. Mas que o Dorival tem responsabilidade, muita responsabilidade no desempenho do São Paulo, no que o São Paulo tem jogado e, consequentemente, os resultados, aí isso tem, Weber.
0: 19 horas e 36 minutos. A gente vai retornar aí pro segundo tempo com o nosso Cleiton Gamarra. As equipes já estão voltando. O São Paulo já aguarda o time de Chapecó, que vai retornando neste momento. Pelo jeito, nenhuma alteração no São Paulo e nem na Chapecoense. É esse é o problema. Você tem que vir pro segundo tempo com um time diferente, pô. Você não pode voltar com a mesma equipe. Não é possível que ele gostou. Ah, mudou? É, porque tem que mudar. Ele não pode vir com a mesma equipe no segundo tempo. Você vai descobrir a partir de agora este segundo tempo de muita emoção e muito mais emoção pro torcedor são paulino. Haja coração. Chapecoense 1, São Paulo 0 com Gavião. Lucas Basílio, Renan Teixeira e a narração com o nosso gerador de emoções, Cleiton Gamarra.
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7: Vamos juntos! Vamos juntos para o segundo tempo. A partir de agora você vai conferir.
8: Mudou.
7: A reação ou não de São Paulo. Só começar o jogo aqui, a gente já confirma a alteração do São Paulo, que eu vou falar pra você. O Dorival gosta também de complicar. Vem a Chapecoense pra sair com a bola. Aqui vai atacar da direita pra esquerda. Da esquerda pra direita ataca a equipe do São Paulo. Apita o árbitro. A bola está rolando para o segundo tempo na Arena Condá.
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7: Vamos juntos para Chapecoense São Paulo, já desce o programa de ataque aqui pela lateral esquerda com Borducci. Ele recepcionou, rolou a bola pela meia esquerda, dá um tapa na bola pela ponta e o São Paulo mexe.
8: Marcos Antônio em campo com a número 8 no lugar de Danielzinho 94.
7: É isso, Marcos Antônio vai sair jogando aqui pela linha defensiva. Vem o Marcos Antônio na primeira dele, tenta o passe lá para Cauli, chega bem na cobertura, corte da zaga, bola volta reboteada ainda para a equipe da Chapecoense. Teve falta por ali, o árbitro marcou, falta para a equipe da Chape pela sua linha defensiva. E aí Renan Teixeira, Marcos Antônio, que segundo informações foi poupado por questão física, agora entra no segundo tempo
32: para subir a ladeira. Ele vai mais pro centro do campo, ali onde jogava o Danielzinho. Eu teria tirado o Pablo Maia, vou ser muito sincero. Eu teria tirado o Pablo Maia, não jogou bem, mas é um jogador que tem a confiança do treinador desde 2023. E o Marcos Antônio agora vai ajudar, como eu falava no intervalo, vai ajudar o Cauli na armação das jogadas, né? Cauli ali marcando pelo lado esquerdo e quando tem a bola ele vai, junto com o Marcos Antônio, criar as jogadas de gol do São Paulo. Espero que sejam muito, muito mais do que foram as do primeiro tempo, né, Gamarra?
7: Veio o Marcinho, cruzou a bola pra dentro da área, curtou, tirou dali a zaga, a bola volta reboteada, ainda pra Iago Felipe, rolou na ponta pro Barreiro, volta a bola pra Iago Felipe pela meia esquerda, levantou a bola pra área, Rafael faz a defesa e vai repor a bola em jogo pra equipe do São Paulo. 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
7: É o Nova Brasil em campo pra você já já, hein? Tem Corinthians e Coritiba, Coritiba e Corinthians, com o Botelho, Edson Rufino, Eber Lima e toda a equipe da Nova Brasil. E saindo o gol lá no primeiro tempo, o Eber Lima vai informar porque lá já começou, né, Weber?
0: Já começou, estamos com 9 minutos, já quase 10 do primeiro tempo, Coritiba e Corinthians 0-0, Gamarra.
7: Desceu a Chape, a tentativa de cruzamento, a bola saiu, escanteio. O que tá acontecendo aí, né?
32: arquibancada vazia.
8: Olha, não tenho muita explicação pra essa imagem que aparece, pra você que não está acompanhando pelo monitor, um torcedor fantasiado ali.
1: Fantasiado?
32: Fazendo... Ele tá vestido de noiva.
1: É, de noiva.
32: Então, tá vestido de noiva. Mas... tá pagando alguma promessa, bom, enfim, não deve ser.
8: Eu imaginei que fosse uma fantasia, sei lá.
32: Ai, meu Deus, escanteio, chapa e cruzamento.
1: De daqui a pouco.
32: Pra dentro da área, eu tô aqui de cabeça, Rafael. Você gostou, Gabriel?
1: É promessa. Enquanto a Chape não ganhar, ele vai pro jogo vestido de noiva.
8: Deve ser isso aí mesmo.
1: É. A última vez que eu vi assim, mano, foi numa encruzilhada que eu vi assim, tava desse jeito por cima.
32: Olha cada figura que aparece que eu vou te falar, viu? Marcos Antônio domina pela meia direita, solta o passe pela linha para Arthur. Arthur recepcionou, dominou, tocou para Lucas Ramon, voltou a bola para Marcos Antônio. Centralizou o passe, reconectando com Pablo Maia. Volta a bola para Sabino. Sabino abre a bola pela lateral esquerda do campo para Borducci. Tem Cauli pedir ao seu lado ainda, Borducci. Iago Borducci recepcionou na perna canhota. Já são dois na marcação, ficou difícil. Ele tenta o passe, a bola desvia e cai para o Sabino. Sabino na quarta zaga, abre a bola pela ponta esquerda para Marcos Antônio. Marcos Antônio recepcionou, chegou na tabela. Iago Borducci volta a bola para Marcos Antônio. Na aproximação, na linha intermediária defensiva. Volta a bola pela quarta zaga para Sabino. Muda o lado da bola da esquerda para a direita para Domingos Duarte. Vem o Dedê, como diria o nosso Renan Teixeira. Volta a bola para Marcos Antônio. Marcos Antônio para Domingos Duarte. Abrindo lateralmente. Toca a bola para Lucas Ramon. Tentou escapar a marcação, foi desarmado. A bola saiu, a lateral para a equipe do São Paulo. Para Pão de Alhozinho. Com Pão de Alhozinho, dá jogo.
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32: Sai jogando o São Paulo. Vem aqui com o Domingos Duarte. Abre a bola para o setor direito. Tentou escapar a marcação. E a Chapecoense morde ali com o Giovanni Augusto. Dá um carrinho na bola. Manda a bola pela linha lateral. Arremessou para a equipe da Chedu do São Paulo. Cobrado. Já perde a bola. Recupera a Chape. Giovanni Augusto. Lançamento aqui para o setor esquerdo. Era para o Marcinho. Sabino interceptou o passe. Ficou com a bola a equipe do São Paulo pelo setor de meia esquerda. Acelerou a jogada. Vai para cima na marcação. Arthur abre a bola pelo setor esquerdo para Iago Borducci. Iago Borducci na aproximação. Dominou, rolou, boa bola pro Arthur pela meia esquerda agora, rolou na entrada da área pra Pablo Maia, bateu pro gol em cima da marcação, a bola explode no Camilo, volta o São Paulo, tenta pressionar com o Cauli, Cauli fica de frente pro seu adversário, abre a bola pra Borducci, Iago Borducci na lateral esquerda do campo, recua a bola até Pablo Maia, aprofundou o passe à frente, ainda a equipe do São Paulo no campo de ataque com o Arthur, tentou o corta-luz, a bola bateu na marcação, dominou, tentativa de cruzamento lá pro interior da grande área, adiantou demais essa bola, a bola saiu, na tentativa de domínio do Gustavo Santana, a bola vai embora, linha de fundo, tiro de meta, Chape, Basílio.
8: Boa jogada pelo lado esquerdo do ataque do São Paulo, né? O passe pra dentro foi muito forte, e aí a bola mais bateu no Gustavo do que realmente ele conseguiu fazer o domínio, né? Ela se perdeu, linha de fundo, tiro de meta já cobrado.
32: Sai jogando a equipe da Chapecoense de forma complicada por aqui, sai mal, recupera o São Paulo na pressão, Domingos Duarte lançou de peito, boa bola na entrada da área pro Arthur, tira onde tava o nariz estava apontado, cortou, tirou dali a zaga, a bola voltou reboteada ainda pro São Paulo, Marcos Antônio ganhou, tentativa de cruzamento, bate a bola na marcação, volta a bola reboteada, Gustavo Santana cruzou de cabeça para dentro da área, cortou em definitivo Iago Felipe, alivia o perigo pra equipe da Chapecoense, e vamos girar o tempo e o placar do Nova Brasil em campo. Chega na marca de 6 minutos da segunda etapa. Campeonato Brasileiro, 24ª rodada na Arena Condá, tem Chape 1, São Paulo 0, Eber Lima.
1: Cleiton Gamarra, começou o segundo tempo na Vila Belmiro. 2 minutos de bola rolando, Santos 0, Mirassol 1.
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32: É o Nova Brasil em campo para você ligado conosco. São Paulo tenta o empate e a virada. Lançamento para frente para ninguém. Fica com a bola de graça. O goleirão vai sair jogando o Anderson na dividida. Ele lança a bola lá pro cobrador de ataque. A bola subiu, desceu. O Marcinho não pega a bola, passa por ele e cai pro goleiro. Não chegou no goleiro, chegou no Sabino. Sabino solta a bola para Marcos Antônio. Aqui pelo setor esquerdo, linha intermediária defensiva. Organiza o time. O do lado da bola da esquerda para direita para Domingos Duarte. Abre a bola na diagonal longa pela lateral para Lucas Ramon. Chuta a bola, bate na marcação do Pacheco e sai, portanto lateral favorecendo a equipe do São Paulo, aqui pelo setor direito vem aqui Lucas Ramon, arremessa, recepciona, arremessa Marcos Antônio, toca a bola para Ramon, Ramon rolou a bola pela linha para Pablo Maia, recua a bola para Domingos Duarte, a Marcos Antônio à direita do círculo central, ele puxa a bola pro pé direito, solta bom passe para Cauli, Cauli rodopia para cima da marcação, escapou, limpou a jogada, rolou a bola pela meia, desce o São Paulo, escapa, é boa do Santana, tentou escapar, falta marcada, jogo parado, falta pro São
7: Paulo Basílio.
8: Eu até levei a mão a caneta aqui porque eu achei que ia sair o cartãozinho amarelo, né? O Iago Felipe foi completamente desproporcional ali. Ele deu um carrinho sem o menor nexo, pegou apenas as pernas do garoto Gustavo Santana, mas pelo jeito o Rafael Rodrigo Klein vai ficar mesmo apenas na famosa advertência verbal. Falta marcada, mas vai levar perigo à meta da Chape. Já tá colocado ali o Cauli e também o Pablo Maia.
7: É isso, jogo paralisado. Por achou que foi para amarelo, Renan?
32: Eu concordo com o Basílio, ó, o carrinho do Iago Felipe ali, desnecessário, e da forma que foi, era sim para cartão amarelo.
7: É isso, e nada marcado, apenas a falta marcada para a equipe do São Paulo. Vem bola lá pro interior da grande área, placar de 1-0. Arthur para cobrança, preparou, passou pela bola, vem o cruzamento venenoso para área, tira a zaga. Cortou, tirou dali o Cauã Faria. A bola voltou, reboteada para a equipe do São Paulo, lá para o setor de meia esquerda, tapa na bola na linha de fundo, dominou, Luciano cruzou, pé canhoto, teve desvio, a bola saiu. Linha de fundo, escanteio, São Paulo aperta, Basílio.
8: Faltou mais capricho do Luciano ali na linha de fundo, né? Ele tava livre, sem ninguém o marcando, ele poderia calibrar melhor o pé esquerdo e fazer um cruzamento melhor. Ele jogou no corpo do adversário, o único que tava ali com ele, a bola bateu no marcador e foi pra linha de fundo, escanteio, e todo mundo se abraça na área da Chape.
7: É isso, escanteio pra equipe do São Paulo, vem bola lá pra área, o Domingos Duarte, ele é marcado ali de perto, ó, agarrado pela, isso aí é pênalti, né? Se a bola for pro jogo é pênalti. Vem o lançamento e o Iago Felipe cometeu o pênalti, o árbitro não marcou, segue o jogo, a cabeçada vai pra fora, linha de fundo, tiro de meta. E aí, Renan Teixeira, 9 minutos, segunda etapa. Pinto quadro do início do segundo tempo, aí Renan.
32: A mudança um pouco da postura da Chape de pressionar o São Paulo, como pressionou no primeiro tempo, não, agora baixou as linhas, São Paulo tem a bola, São Paulo tenta propor o jogo, tenta criar as jogadas com aproximação, Marcos Antônio o tempo todo com a bola, o Cauli ajudando ele nesse sentido, São Paulo tentando ser mais efetivo, criar mais chances claras de gol. Não tá fácil, é organizado o time da Chape, mas com a linha um pouco mais baixa agora, né, Gamar? Diferente do primeiro tempo, que pressionava o São Paulo lá no campo de defesa.
7: Marcos Antônio domina aqui pela linha ofensiva da equipe do São Paulo, dá um tapa pela meia esquerda para Cauli, Iago Borducci passou, recebeu pela lateral esquerda, ele domina, tenta cortar a marcação, foi bloqueado pelo Heitor, a bola voltou para Marcos Antônio, Pablo Maia. Volta a bola para Marcos Antônio. Ele escapa na marcação. Solta a frente para o Borducci. Borducci pela meia esquerda. Reconecta a jogada pela linha. Volta o São Paulo com o Cauli. Muda o lado da bola para Pablo Maia. Na meia esquerda para a meia direita para Domingos Duarte. Avança o zagueirão para o campo de ataque. Soltou a bola à frente. Não teve domínio, Luciano. Volta, corta, tira da linha. Definitivo, Eduardo Doma. Não tem ninguém da Chapecoense lá no campo de ataque. Só da São Paulo. E aí, Gaviba? Tem gente com a gente, Gaviba?
2: Tem a Isabel Ribeiro no Campo Limpo, torcendo pra Chape. O José Pereira é corintiano, dizendo que a Chape ganha e o São Paulo vai pra Série B. A Valdete de Matos, calma gente, o São Paulo vai virar. E o Zeca tá ligado, né? É de Santa Teresa, no Rio de Janeiro, e tá preocupado com a situação do Vasco da Gama, que é o time do coração dele, Gamarra.
7: Não tá fácil não pro Vasco, hein? Sabe não, domina, leva a bola até a metade do campo, abre a bola pela lateral esquerda do campo pra Borducci, Borducci pra Sabino, tem opção de passe com o Marcos Antônio, ele força o passe por dentro pra Luciano, leva a bola até a meia esquerda, bate a bola na ponta pra Borducci, vai pintar o cruzamento, levou a bola pra linha de fundo, lado esquerdo, cruzou a meia altura pra dedar, a bola ficou viva, Anderson saiu, fez a defesa, mas o árbitro tá marcando o que lá, Basílio?
8: Me parece que é anotado uma infração pra cima do goleiro da Chapecoense, que leva a mão ao rosto, tá dizendo que foi atingido ali no seu rosto o Anderson, que foi muito corajoso, diga-se de passagem, né? Porque o cruzamento mais uma vez veio pelo lado esquerdo, Iago Borducci fez um lindo cruzamento, só que o zagueiro tava inteiro nela, me pareceu o Cauã Faria, que dá uma furada espetacular, ele vai tentar tirar, ó, a bola passa por baixo das pernas dele, o Gustavo Santana nem esperava, quando ele viu a bola já tava em cima dele, e aí ele meio que divide com o goleiro da Chape, né? E aí realmente pode ter sido atingido pela perna direita do atacante do São Paulo, o goleiro da Chapecoense, que já vai se recuperando, mas me parece que a infração foi marcada efetivamente.
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7: Nova Nova Brasil em campo pra você já já, hein? Tem todo o segundo tempo de Coritiba e Corinthians pra você. O Botelho dá o recado pra você daqui a pouquinho, diga.
8: Primeira alteração na Chape de Rafael Lacerda, foi embora o estreante Dylan Borrero, ex-atacante de Atlético Mineiro, de Fortaleza também, de América de Cali, da Colômbia, não fez uma grande estreia, mas tá indo embora agora com a número 77, pra dar lugar a Garcês, camisa 31.
7: Garcês tá no jogo, Renan. 31 é a mexida do Rafael Lacerda.
32: É, de fato a estreia do Borrero no Borrero, né? Dylan Borrero não foi boa. É, entra aí o Garcês pra tentar fazer o que o Borrero vai lá, Gamarra.
7: E que isso, cruzamento pra trás, pra dentro da área, a bola ficou com o Marcinho, ajeitou, vem a batida pro gol, Rafael! Milagre do goleiro do São Paulo, espetacular, Basílio!
8: Sensacional a defesa de Rafael, e não apenas sensacional a defesa, sensacional todo o lance de ataque da Chapecoense, que foi construído aqui pelo lado esquerdo, cruzamento até não foi tão certo assim, mesmo assim deu conta lá o Marcinho de jogar pro meio, e a batida me pareceu do Iago Felipe, mandou no cantinho esquerdo do Rafael, que voou pra fazer uma defesaça e evitar o que seria o segundo gol da Chapecoense.
7: Pode concluir, Renan.
32: O Garcês vem jogar, pelo menos quando entrou em campo, né, aqui pelo lado esquerdo, né, que bela jogada também da Chape agora, né, já na entrada.

0: Recua a bola para Domingos Duarte, lança o passe para Marcos Antônio, Cauli pela meia esquerda, abre a bola para Borducci, Iago Borducci na lateral esquerda do campo, tem Marcos Antônio pedindo na linha, ele solta a bola para Marcos Antônio pela meia esquerda, dá o bate na frente para Cauli para Marcos Antônio centraliza o passe a Pablo Maia para Marcos Antônio, apertado, marcado, a Chapecoense faz São Paulo recuar e vamos girar o tempo e o placar do Nova Brasil em campo. Chega na marca de 15 minutos da segunda etapa. Campeonato Brasileiro, 24ª rodada na Arena Condá, tem Chape 1, São Paulo 0, Eberlima.
1: Cleiton Gamarra, nos jogos de ontem no Maracanã, Fluminense 2, Remo 1, empate sem gols no Beira-Rio entre Internacional e Atlético Mineiro. E no Mineirão, virada do Cruzeiro para cima do Flamengo, 2-1.
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0: E aí, Gaviva, tem gente com a gente, Gaviva?
3: Tem o Cauê de Interlagos, parece que os jogadores de São Paulo estão jogando com má vontade. Tem o Jorge de Ribeirão Preto, o Felipe Anderson oscila demais, mas na maioria das vezes vai mal. Esse é que é o torcedor palmeirense que está com a gente. O Paulo da Moca, Renan, o que o Dorival podia fazer para o segundo tempo São Paulo melhorar, Renan?
4: Então, Gaviva, uma das coisas que eu tinha falado já no intervalo, ele fez, foi colocar o Marcos Antônio, né? Tirou ali o Danielzinho, que não fez um bom jogo hoje. Agora, o São Paulo tem, nesse momento, 72% de posse de bola, mas a melhor chance, a chance mais clara de gol no segundo tempo foi da Chape, né? São Paulo tem tido a posse de bola, muitas vezes improdutiva, né? A maioria das vezes improdutiva, então, talvez aí já um jogador mais incisivo, jogador mais de velocidade, de um para um, de criatividade. Essa mudança que o Dorival pode fazer, lembrando que ainda tem 3 substituições em 2 paradas.
0: É isso, desce o time do São Paulo. Lucas Ramon tentou escapar a marcação, a bola saiu, bateu por último no Pacheco, lateral já cobrado, recepcionado pelo Arthur, toca a bola pela meia direita para Pablo Maia, Domingos Duarte, a Pablo Maia domina, toca para Marcos Antônio pela meia direita, domina com o Pecanhoto, serve a bola pela ponta para Lucas Ramon, a Marcos Antônio recua a bola para Domingos Duarte, que volta a bola pro goleiro. Jogo rolando com o Pão de Aliozinho, da jogo.
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0: Domingos Duarte conduz a bola em direção ao meio de campo para a equipe do São Paulo, já 2 alterações no São Paulo, abre a bola para Ramon mudou o lado da bola da meia esquerda, da meia direita para meia esquerda para Luciano, rolou por dentro com o passe errado do Cauli, volta o São Paulo, dominou Iago Borducci lá pelo lado esquerdo, Santana já fechou na área, ele domina, rola a bola pela meia, tenta o passe Cauli pro Borducci, estica a perna, Heitor corta, complementa o corte, lançamento para Marcinho, tenta o contra-ataque agora a equipe da Chape, lançamento é bom, aqui é pro Túlio Eduardo, vai para cima da marca São Giovanni Augusto, Digo escapa, domina, puxa a bola pela meia, mesmo caído, tentou o passe errado, fica com a bola a equipe do São Paulo, sai jogando com Arthur, Marcos Antônio vai levando a bola até a metade do campo aqui pelo corredor direito do gramado, puxa a bola pra perna direita, diga.
5: No lance anterior ali, o Marcinho, camisa 7 da Chape, matou um contra-ataque, um possível contra-ataque de São Paulo, puxando o Marcos Antônio pelos ombros, falta marcada, cartão amarelo, primeiro do jogo pro 7 do time da casa.
0: Marcos Antônio recuou a bola para Domingos Duarte, muda o lado da bola lá da e direita para esquerda para Sabino, mandou a bola pela meia para Cauli, de primeira para Borducci, Iago Borducci vai pintar o cruzamento, preparou, preferiu aprofundar o passe, cruzamento fechado para a área, reparte, tira dali Eduardo Doma, a bola volta rebotada para São Paulo, Iago Borducci recepcionou, dominou, prendeu, largou o passe na entrada da área para Marcos Antônio, preparou, ajeitou para trás para Pablo Maia, para Marcos Antônio, meia esquerda, levantou a bola para área, o toque pro gol na trave, a bola voltou, Gustavo Santana fechou, não teve o domínio, estica a perna, tira dali a zaga. Cauã Faria tirou, o tiro do Luciano deu na trave, Basílio.
5: Inacreditável essa bola não ter entrado, né? Que cavada que deu o Marcos Antônio pro Luciano dentro da área adversária. O Luciano esperou ela pingar e bateu forte de perna esquerda. O goleirão Anderson apenas olhou e ele agora na repetição fica mais claro. Ele não esperou ela pingar, não. Bateu de primeira. E aí o Anderson só torceu. Ela explodiu na trave esquerda. Na volta, o Gustavo Santana tentou o domínio e mais uma vez não conseguiu a finalização. E destaque para alguém que jogou uma bola de fora do gramado, hein? No meio da confusão, aparece uma outra bola vinda de fora ali. Só pode ter sido o Gandula, né? Mas a gente lembra que agora as bolas, pelo pelo menos não deveriam ficar mais nas mãos dos

0: gandulas que colocam ela naquele objeto onde as bolas ficam posicionadas em todos os campeonatos pelo Brasil.
1: 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É o Nova Brasil em campo pra você ligado e vamos gerar o tempo e o placar do Nova Brasil em campo. Vintão, hein? Chega na marca de 20 minutos da segunda etapa. Campeonato Brasileiro, 24ª rodada. Na Arena Condá tem Chapecoense 1, São Paulo 0, Eber Lima.
2: Leiton Gamarra, primeiro tempo em Coritiba, 28 minutos da primeira etapa, Coritiba e Corinthians 0-0. Segundo tempo na Vila Belmiro, 17 minutos, segue Santos 0, Mirassol 1.
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1: Já já, todo o segundo tempo de Coritiba e Corinthians para você, Hugo Botelho, Edson Rufino, Celso Cardoso no comando de Weber Lima e no humor do Gavião, o nosso Gaviva, direto lá do Bar do Cabeção. Sai jogando pela linha defensiva a equipe do São Paulo, tentativa de passe lá pelo comando, fica com a bola pelo setor direito, novamente Rafael, recuada a bola para ele, diga.
0: Mudanças dos dois lados, na Chapecoense mais uma, saiu o Heitor, bastante cansado com a número 5, entrou o Everton, número 26. E no São Paulo foram embora Lucas Ramon, número 19, e Pablo Maia, 29. Entraram Newton com a 28 e Ferreira, o Ferreirinha, com a número 11.
1: E aí, Renan Teixeira, o que pretende Dorival Júnior com essas alterações?
4: Ele mudou o sistema, né? Ele colocou agora 3 zagueiros, como jogou contra o Bolívar. O Newton pela direita. Na sobra o Domingos Duarte, pela esquerda o Sabino. E quem vai fazer, os dois jogadores que farão as alas, é o Ferreirinha de um lado e o Arthur do outro. O Arthur pela direita e o Ferreirinha pela esquerda. Com os dois meias, né? E o Luciano e o Gustavo Santana lá no ataque. Agora ele foi de fato pro tudo ou nada, né? Porque não tem nenhum volante marcador, não tem nenhum, né? Os alas são, na verdade, atacantes, né? E agora ele foi pro tudo ou nada. O São Paulo tem mais a posse de bola, é ter atenção agora com os contra-ataques da Chapecoense pra tentar aí a virada do jogo.
1: Newton domina, rola a bola para Arthur da ponta direita, volta a bola para Newton. Newton recua a bola pela linha, diga.
2: Não, só assim, acompanhando o jogo, você vê a Chapecoense jogando e o São Paulo, parece que é o São Paulo que tá ganhando, Gamarra. Toca pra lá, toca. A Chapecoense quando tá com a bola, vai, briga, vai lá, Gamarra.
1: E vem o São Paulo, Luciano acionado, lado direito da área, puxou o Pecan, outro rolou pra trás, Marcos Antônio veio pro bate, a bola voltou, rebatida, batida pro gol, pra fora! O Marcos Antônio foi bloqueado na primeira bola, sobrou à esquerda na meia lua da grande área pro Cauli, tinha tudo pra empatar, chapa a bola e a bola subiu, foi longe do gol, Basílio.
0: Ah, mas temos que falar que o Cauli poderia ter feito muito melhor, né, Gamarra? Ele tava completamente sozinho, não tinha nenhum marcador diminuindo o bate dele, ele teve tempo de parar com o pé direito, ajeitar o corpo, escolher onde ia mandar e pegou embaixo demais, mandou acima da meta, defendida pelo goleiro Anderson.
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1: Dominou Marcos Antônio, centraliza o passe, reconecta a jogada pela linha, vem Cauli, Cauli abre a bola pelo setor esquerdo para Borducci, Borducci pela meia esquerda, toca a bola pela linha, vai chegando, balança diante da marcação com Ferreirinha, Ferreirinha para Marcos Antônio, para Ferreirinha, Borducci passa na lateral, ainda Ferreirinha, carregou 2 na marcação, voltou a bola pela lateral para Borducci, recua a bola para Marcos Antônio pela meia esquerda, do São Paulo luta pelo empate, volta a bola para Sabino, muda o lado da bola da esquerda para a direita, reconectando a jogada com o Newton, Newton abriu para Arthur, cara a cara com seu adversário, vai para cima da marcação, tá no mano ainda Arthur, lado direito, linha de fundo, pé direito, levantou a bola para dentro da área, tenta chegar, ajeitada para trás, a batida pro gol, Anderson! Na sequência, Eduardo Doma tirou, quase o São Paulo empata o jogo, e vem o lateral já cobrador rapidamente, o São Paulo aperta Marcos Antônio, rolou a bola pela ponta para Ferreirinha, para Marcos Antônio, Marcos Antônio, a Ferreirinha, cara a cara com seu adversário, domina pelo lado esquerdo, abriu pro cruzamento, rolou já na área para Marcos Antônio, escapou, foi pro fundo, chega na cobertura, corta a tira dali o Everton, manda a bola pela linha lateral, pressão São Paulo, Basílio.
0: Realmente a finalização do Iago no lance anterior não foi tão forte assim, mas obrigou o goleiro Anderson a trabalhar com muito reflexo, porque ela foi lá embaixo, ele teve que voar ali no canto esquerdo para fazer a defesa. São Paulo tenta exercer uma pressão, uma blitz, defesa da Chape.
1: Arthur levanta a bola pra área, rebate e tira dali Eduardo Doma. Quarta para a equipe da Chapecoense. 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Sai jogando São Paulo pela meia. Domínio de bola pela linha para Marcos Antônio. Dá um tapa na bola para Luciano. Abre a bola pela ponta para Arthur. Vem pela direita. Domina, escapa. Leva a bola para o pé canhoto. Ganha ângulo para o cruzamento. Bervero. Passe curto para Cauli. Cauli para Marcos Antônio. De primeira para Luciano. Luciano ameaçou o passe. Ficou com a bola. Cruzou em cima da marcação. Volta a bola para o próprio Luciano. Ele recepcionou. Dominou. Prendeu. Largou o passe para Marcos Antônio. Na meia esquerda vem a batida direta para o gol para fora. Sem desvio. A bola vai embora pela linha de fundo. Tiro de meta para a equipe da Chape. Fala, Gaviva!
5: Encontrei aqui um São Paulino otimista aí, ó. O Thiago de São José dos Campos. Meu São Paulo vai ganhar a Sul-Americana e nem vai precisar da vaga pelo Campeonato Brasileiro aí. Tá otimista o Thiago em São José dos Campos. O Américo de Jaguariúna, aqui em casa, tô fazendo pizza, curtindo a transmissão e tem o áudio do WhatsApp. Ah, o áudio do WhatsApp.
6: Pessoal aí da transmissão, aqui é o Rafael de Guarulhos. Essa questão do fator novo aí, realmente o São Paulo tá precisando mesmo. Eu não queria que o Dorival fosse demitido, mas os números não mentem, né? Então é isso mesmo. São Paulo tem que demitir o Dorival se não ganhar hoje. Mas eu tô torcendo pra virada. Tamo junto, um abraço.
1: Tem gol, Gamarra. Tem gol, só informação, tem gol na rodada, fala o Weber.
2: Tem gol na Vila Belmiro, Barreal empata aos 22 do segundo tempo, agora 23, Santos e Mirassol 1-1.
1: Fala, Renan.
4: A gente vê aí até esses 27 minutos do segundo tempo, a bola o tempo todo passando pelo Marcos Antônio, e a melhor chance criada, quem fez a assistência foi ele, né? Você não tem, Gamarra, a obrigação de arrumar o espaço, de criar uma estrutura tática para potencializar o jogo desse jogador, Gamar? Não seria isso o ideal, Gamar? Esse tipo de coisa que eu faço a crítica aos treinadores, no caso, nesse caso, ao Dorival Júnior. Marcos Antônio, ele entra quando bem posicionado dentro do campo, ele é capaz de fazer a diferença, ele é capaz de ditar o ritmo, ele é capaz de mudar a direção, ele é capaz de acelerar o jogo, ele é capaz de fazer a assistência que ele fez pelo Luciano. Para o Luciano, eu não tenho que armar um esquema para esse cara jogar, Gamarra?
1: Verdade, o Iago Felipe bate que eu vou te falar uma coisa, hein? 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
1: E vamos girar o tempo e o placar do Nova Brasil em campo. Chega na marca de 28 minutos da segunda etapa. Campeonato Brasileiro, 24ª rodada na Arena Condá, tem Chape 1, São Paulo 0, Eber Lima.
2: Cleiton Gamarra confirmando lá na Vila Belmiro, o golaço de Barreal, 24 minutos, Santos 1, Mirassol 1, estamos chegando a quase 36 minutos lá em Curitiba, Curitiba e Corinthians 0-0.
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1: Só vê esse ataque aqui, Basílio, já informação das mexidas na Chapecoense. O São Paulo passou a bola errada, recupera a equipe da Chapecoense lá pela lateral com Everton dominou, aprofundou, passe errado, a bola saiu, linha de fundo, tiro de meta, a Chape mexeu.
0: Então, Gamarra, foram três de uma vez só.
1: Ah, sim, não tem problema.
0: Eu acho que eu consegui uma só por enquanto, ó. Túlio Eduardo foi embora, depois vale até a gente falar, ele tem uma história de vida muito legal esse cara, mano. Ele tem 21 anos apenas, é um vencedor. Até a temporada passada vendia salgados com a esposa pra manter o sonho de seguir como jogador de futebol. É uma história muito bacana que muita gente no nosso país passa. Tá indo embora agora com a número 9, o Túlio, pra entrada do Bruno Matias, número 16. Entrou também o Fernando com a número 12 no lugar do Giovanni Augusto, camisa 10. E entrou também o Rossi, número 29, no lugar justamente do amarelado Iago Felipe, que saiu na hora certa, né? Porque já fez hora extra o camisa 88. dentro da Chape.
1: E o tempo tá passando, nada no gol do São Paulo, vem Arthur, foi atingido, falta. Deu uma pegadinha ali o Bruno Pacheco, Arthur fica revoltado, a falta tá marcada, o jogo tá parado, posse de bola para a equipe do São Paulo lá pela meia, já cobrado rapidamente, recolheu, dominou lá pelo setor esquerdo, Sabino rolou pra Ferreirinha, vem o Ferreirinha, acelera, vai pra cima, vai no fundo, lado esquerdo, cruzou Anderson, na mão do goleiro, faz a defesa, vozes da vez com Fabiano e Pereira, aos sábados às 8 da manhã, conversas com personalidades e boas histórias, aqui na Nova Brasil, diga.
0: Antes mesmo das substituições, o árbitro aplicou 2 cartões amarelos ali, o Anderson, goleiro da Chape, tava retardando o início, fazendo cera, tomou amarelo, aí o Luciano reclamou, exagerou na dose, também foi amarelado, camisa 10.
1: Domina a equipe do São Paulo, Cauli na aproximação com Arthur, para Cauli, para Arthur, Arthur dominou pela meia direita, gama de ataque, levantou a bola para a área, forte, Everton tirou de cabeça, a bola fica rebateada com Rossi, Rossi para Camilo, Camilo domina pelo setor esquerdo, para Guimarães, Chape, recua a bola até Pacheco, Pacheco recepcionou, dominou, prendeu na perna, canhota, levanta a bola para ataque, a bola sai, vai lá pro Dorival Júnior, a bola saiu, é lateral favorecendo a equipe do São Paulo, e aí Gaviva, tem gente com a gente, Gaviva!
5: Tem aqui a Dona Lúcia, a Edivânia, Tarcília, a Eliene, também o Romário, dizendo que a Chape é um time complicado de jogar contra. Ele fala que o time é arrumado. MDV, Trimundial, esse time do São Paulo não é treinado, não. É possível, não é possível, a cambada de sem vergonha. E a Dona Alzira, unha preta, ela tá aqui o jogo inteiro falando comigo aqui, cozinheira aqui do Bar do Cabeção, ela tá mandando um recado pro Hugo Botelho, diz que ela comprou uma calcinha azul e branca do Cruzeiro. Você acredita isso, Gamarra?
1: Ah, rapaz, como que é o negócio, Gaviva?
5: A Dona Alzira, que dançou música lenta com o Hugo Botelho, que torce pro
1: Não
5: cabuloso,
1: só lenta, né, Gaviva? Bate coxa.
5: É, cara. Teve umas lambadas, né? Teve tudo. E ela comprou uma calcinha azul e branca, porque sabe que ele gosta, né, das cores da raposa.
1: Vem o lançamento lá pro interior da grande área, cortou, tirou dali, a zaga, a bola ficou viva, tira em definitivo, corta Cauã Faria. É, rapaz, o São Paulo aperta, vai pra cima, lançamento lá pela lateral direita do campo pra Nilton, cruzou pra área, o toque de cabeça pra fora. Linha de fundo, tiro de meta, Basílio.
0: Tentativa pelo alto, né, o Nilton aparecendo ali no campo de ataque, subiu mais que a zaga, desviou de cabeça, mandou pra fora. E o São Paulo fez a última, viu, Gamarra? Troca o seu atacante, a gente pode dizer assim. O Cauli, meia atacante, saiu com a número 80 para a entrada de Pedro Ferreira, 46 no tricolor.
1: 46, portanto, Pedro Ferreira. Renan Teixeira.
4: É um jogador, Gama, que eu tô pedindo bastante mais oportunidade para ele, né? É um jogador que não tem jogado muito, é um jogador que tem bastante criatividade no time de São Paulo, jogador inteligente, um meia canhoto, né? E ele tá tendo essa oportunidade aí agora, faltando uns 15 minutos, contando os acréscimos, pra você ver se ele também ali na ajuda a Marcos Antônio cria alguma jogada de gol pro São Paulo. É um jogador, é um menino da base do São Paulo, de bastante talento, o Gamarra.
1: Tem gol na rodada, é gol de quem, Weber Lima?
2: Tem gol lá em Coritiba e é do Coxa, Pedro Rocha abre o placar. Achei que o Cauê falhou, viu, Gamarra? No canto dele, na trave, Pedro Rocha quase na linha de fundo, chutou, a bola passou entre a trave e o Cauê. O Coxa tá na frente, 1-0 pra cima do Corinthians.
1: É isso, vem chegando a equipe do São Paulo, Ferreirinha acelera, jogará lá pelo setor de ponta esquerda, o tempo tá passando, o São Paulo precisa do gol, Ferreirinha vai na linha de fundo, o pé canhoto cruzou de novo na mão do goleiro Anderson. Lá em cima é dele, jogo rolando com pão de alhozinho, dá jogo!
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1: Lançamento aqui pela lateral esquerda, bom lançamento do Bruno Pacheco, leva a bola até a metade do campo, pisa no campo de ataque, avançou, esperou o contato, veio, mas o árbitro não deu nada, segue o jogo. E aí, não, lhe deu falta sim, falta marcada para a equipe da Chape, lá pelo setor esquerdo, Basílio.
0: Nem ele achou que foi falta, né? Porque ele cavou tão bem cavado, que o árbitro a princípio não entraria na dele. Só que aí quando ele seguiu o lance, a bola tava rolando, obviamente, aí o Rafael Rodrigo Klein mandou parar o jogo para cobrança de falta.
1: É lateral para a equipe do São Paulo. Sabino recepciona, arremessou, recua a bola para Domingos Duarte, solta a bola por dentro. O São Paulo vai para cima. Domínio de bola pelo setor. Pedro Ferreira domina, vai para cima da marcação, recolheu, dominou, rolou pela ponta para Arthur. Arthur recepciona, volta a bola para o Pedro Ferreira na perna da canhota, recua a bola pela meia para Newton. Newton centralizou, passe para Domingos Duarte, leva a bola para o seu pé direito, acessa a meia esquerda, abre a bola para Sabino. Sabino na ponta esquerda tocou, boa bola, vai chegando a equipe do São Paulo, sempre agudo. Ferreirinha escapa na marcação, pé direito, levantou para a área de novo. É um treinamento para o goleiro Anderson. Ele cruza e vai para a mão do goleiro, Basílio.
0: Está tendo poucos problemas, né? O goleiro da Chapecoense nesse segundo tempo, porque os cruzamentos não têm sido tão venenosos, tão bem satisfatórios assim. Cruzamento mais uma vez nas mãos dos goleiros, nas mãos do goleiro da Chape. Segue 1-0 pro time da casa.
2: Fala, Renan. A Chapecoense deveria dar o salário do mês do treinador de goleiro pro Ferreirinha. Ele tá cruzando, ó, sai, aquecimento, treinamento do goleiro. Pelo amor de Deus, cara. De direita e de esquerda. Ele é um bom treinador de goleiro.
1: É,
2: chuta
1: pelo
2: com
1: mesmo.
2: A direita, com a perna direita, chuta com a perna esquerda. Não é todo treinador de goleiro que faz isso aí, não.
1: Verdade. Sai jogando São Paulo com o Arthur. Tentou o passe, a bola bateu na mão do jogador da Chape por ali. A falta tá marcada, o jogo tá parado. Fernando meteu a mão na bola. Falta pra equipe da Chape. Fala, Gaviva.
5: O Gil São Paulino tá perguntando pro Renan. Cauli jogou hoje e tal. O que você pode falar do futebol desse jogador do Tricolor?
4: Ah, Gavião, sinceramente, o Cauli até agora no São Paulo não mostrou muita qualidade. Teve lá tantas oportunidades assim? Eu acho que não, né? Eu gosto de avaliar o jogador sempre, obviamente, no contexto coletivo. Estamos falando de futebol, esporte coletivo, e com o mínimo de sequência. Sequência que ele teve muito pouco no São Paulo, mas também talvez não teve essa sequência pelo rendimento dele, né? Até agora, o rendimento dele no São Paulo, na minha visão, não é satisfatório.
5: Valeu.
1: Tá aí a resposta de Renan e vem de novo o Ferreirinha. Vamos ver se acerta agora. Prefere o passe curto para Marcos Antônio. Centraliza o passe para Pedro Ferreira. Abre a bola pela meia. Vai chegando a equipe do São Paulo com o Newton. Newton abre a bola pela ponta para Arthur. Corredor fechado. Ele volta a bola pela meia direita. Novamente para Newton. Newton, Marcos Antônio. Marcos Antônio puxa a bola para o seu pé direito. Avalia as opções. Muda o lado da bola da meia direita para meia esquerda. E escapada é boa. Domina. Sabe não esquecer um pouquinho. A bola foi ali desarmado. A bola voltou ainda. Domingos Duarte recebe do Marcos Antônio. Abre a bola pela lateral, na ponta vem chegando Arthur, puxou, pé canhoto, preparou, mudou o lado da bola para Marcos Antônio, cabe o tiro, prefere o passe para Ferreirinha, domina, puxa, pé direito, rolou para Marcos Antônio, perna direita, volta a bola para Domingos Duarte, rolou a bola para o Newton, vai daí, queimou pro gol em cima da marcação do Fernando, nota o São Paulo pro campo de ataque aqui pelo setor de meia direita, carregando, São Paulo vai para cima, vai com tudo, São Paulo tentando o empate, Newton domina pela lateral direita do campo, solta a bola pela ponta para Arthur, Arthur dominou, escapou, vem Arthur, cruzou a bola pra dentro da área, tira a zaga, corta Cauã Faria, voltou a bola pro Arthur, lado direito da área, linha lateral, tentou abrir pro cruzamento, tá fechado o ângulo, ele volta a bola pro Newton, Newton pela meia pra Marcos Antônio, Marcos Antônio é Arthur, Arthur abre a bola pelo setor de ponta, vai pra cima, a equipe do São Paulo, lançamento aqui pelo setor ofensivo, dominou de costas pro seu adversário, Luciano tenta ajeitar, passe errado, tira a zaga da equipe da Chape, pressão do São Paulo, Basílio.
0: São Paulo tenta de tudo quanto é jeito, né? Principalmente ali pela ponta direita, onde o Luciano se movimenta e já cobra o lateral.
1: Já cobrou, mudança de lado da bola, Luciano pra Sabino, escapou, rolou a bola à frente pra quem chega, chegou, lançamento pra Ferreirinha, já na área, lado esquerdo, tocou, boa bola pra Marcos Antônio, Marcos Antônio recepciona, domina, prende, espera o time, procura, tá todo mundo na área, tem que cruzar, meu filho, vamos Ferreirinha, mesmo errando, tem que tentar, aí ele perdeu a bola, aí ele fez o pior de todas as decisões que ele poderia ter tomado, ele ficou com tanto receio de cruzar, que perdeu a bola, Basílio.
0: Ele foi passar o pé por cima da bola, né, pra dominar ali, pra puxar com a perna esquerda, e aí ele acabou tocando mais pra frente, sabe quando o cara acaba se atrapalhando sozinho? E aí acabou devolvendo a posse de bola pro adversário.
1: Vida dura do São Paulo, vem chegando o Domingos Duarte, abre a bola pro Arthur, Arthur dominou pra cima da marcação pela ponta direita, sempre dois pra cima dele, Pedro Ferreira se apresenta na linha de passe e recebe, solta a bola pra Marcos Antônio, volta a bola pela linha pra Newton, Newton pra chegada do Domingos Duarte, Duarte dominou, rolou a bola da meia direita pra meia esquerda pra Sabinão, Sabinão voltou pela meia esquerda, reconecta com Ferreirinha, volta a bola pela linha, puxa a bola pra perna direita, solta na lateral pra Borducci, vai pra cima, puxa a bola pro pé canhoto, tá fechado puxando pro cruzamento, devolve a bola pra Ferreirinha. Ferreirinha, Marcos Antônio, enfiou a bola pra dentro da área, tira Everton, corta pra equipe da Chape, tenta sair jogando apertado, Camilo marcado, derrubado, Arthur não marcou, marcou. Falta, e os jogadores do São Paulo ficam revoltados por ali. 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
1: E vamos girar o tempo e o placar do Nova Brasil em campo. Chega na marca de 39 minutos da segunda etapa. Campeonato Brasileiro, 24ª rodada na Arena Condá, tem Chapecoense 1, São Paulo 0, Eber Lima.
2: Leiton Gamarra, hoje a Nova Brasil transmitiu direto da Arena do Palmeiras o atropelo do Verdão para cima do Vasco, 4-1. Em Bragança Paulista, Gustavo Marques fez no finalzinho e deu a vitória pro Bragantino, 1-0 para cima do Grêmio.
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1: 40 minutos, o tempo tá passando, Renan, e o jogo?
4: O jogo continua no mesmo ritmo do segundo tempo, São Paulo com o tempo todo com a bola nos pés, pouca criatividade, pouca chance clara criada de gol, o que dificulta é um time bem baixo, né, com as linhas bem baixas da Chapecoense, bem organizado, né, bem compacto, estão tirando o espaço entre linhas pros jogadores do São Paulo explorar. Agora você tem que arriscar, né, Gamarra? Você pega a bola dos lados, vai pra cima, tenta arrumar uma falta, finalizar de fora da área, né? Cruzar e povoar os jogadores do São Paulo lá dentro da área, né? O Eber falava que em off, é verdade, no segundo tempo, no primeiro tempo foi um dos principais do São Paulo, Iago, no segundo tempo ele não fez nenhum cruzamento, né? Só tocou pro lado e pra trás. Então, é o momento de arriscar, esse momento é de arriscar.
1: Arthur de pé direito, cruzou a bola pra área, tira, Cauã Faria, corta. Corda para a equipe da Chape, a bola volta rebateada para Marcos Antônio, Sabino é Domingos Duarte, ele rola a bola pela meia direita, vai chegando e dominando a equipe do São Paulo com o Newton dominou, rolou pela meia, chama na tabela, Pedro Ferreira volta para Newton para Arthur de letra, é para Pedro Ferreira aqui na ponta, vai para cima, tenta conduzir a bola para a linha de fundo, se atrapalhou no lance, saiu linha de fundo, tiro de meta para a equipe da Chapecoense. Fala, Gaviva.
5: Mensagem aqui do Ivan do bairro do Cangaíba, o Jackson de Sorocaba: não tô entendendo esse jogo do São Paulo, parece que estão querendo queimar o Dorival. O Arthur, corintiano, quer saber do Eber Lima, como é que tá o jogo do Coringão, Eber?
2: 1-0 pro Coxa, finalzinho no primeiro tempo, 5 minutos de acréscimo, Coritiba vence com gol de Pedro Rocha.
1: Gamarra. 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É isso, São Paulo vai perdendo um jogo realmente que não impacta muito na classificação momentaneamente, mas fará falta esses pontos, farão falta esses pontos, porque não ganhar da Chape hoje, né, Renan? É muito complicado, levando-se em conta que São Paulo tem jogos difíceis daqui pra frente, né?
4: É, tem. 2 em casa, mas a gente imagina com qualidade muito, muito superior dos adversários, né? Red Bull e Atlético Mineiro, mesmo sendo em casa, mesmo sendo no Morumbi, né? Gamarra, fim de semana perfeito pro São Paulo, né? Se assim acabar lá na Vila também, 1-1, do jeito que tá, seria perfeito. Os dois times que vai lá, Gamarra.
1: Vem a Chape, grande jogada, Bruno Matias bateu pro gol em cima da marcação, Sabino conseguiu bloquear o bate. O São Paulo tenta o contra-ataque agora com Pedro Ferreira pra Arthur, pra Pedro Ferreira pela ponta direita, cara a cara com seu adversário, escapou, dominou, chegou pesado na bola por ali, o Arthur marcou falta do Fernando por ali, ficou revoltado o Bruno Pacheco, falta marcada, jogo parado. Pode concluir, Renan.
4: É, se acabar assim lá na Vila, 1-1, empate, né, dos dois times que se enfrentam e que disputam a mesma coisa que o São Paulo, e eles empatando, pô, seria perfeito com a vitória do São Paulo, né? E eu falava aqui pro Eber antes, falava: o Eber, é um jogo complicado, e o São Paulo até agora não está ainda na zona de rebaixamento, muito mais pelos adversários, pela falta de competência dos adversários, do que do São Paulo, do que qualidade do São Paulo. O que acontece, Gamar, é que o São Paulo diminui um ponto em relação ao primeiro, se acabar tudo assim, diminui um ponto em relação ao primeiro, que tá na zona de rebaixamento.
1: E vem o São Paulo, empate já seria negócio, quem sabe agora dominou o Luciano, puxou pro pé canhoto, foi desarmado, corta a zaga, lembrando que Santos e São Paulo ainda se enfrentam, né? Ainda se enfrentam, jogo a menos é Santos e São Paulo também. 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
1: Fala, Basílio.
0: No lance anterior, uma falta favorável à Chapecoense, o Camilo se apresentou para cobrar, mas demorou até o árbitro dar um cartãozinho amarelo para ele, e deu. Só que o caso é que o próximo jogo, ele tava pendurado, O próximo jogo do time da Chape é contra o Grêmio. O Camilo está emprestado. Por qual clube que ele está emprestado?
1: Ah, pelo Grêmio.
0: Pelo Grêmio.
1: Ah.
0: Ele não poderia jogar de qualquer jeito, então forçou o amarelinho.
1: É isso, é, rapaz, que beleza, hein? Sai jogando pela linha defensiva aqui a equipe da Chapecoense, lançamento pro Bruno Matias, não teve o domínio, perdeu a bola, sabe não, recua a bola pro goleiro Rafael, reta final de jogo, vamos pra 45, já tem todo o segundo tempo de Coritiba e Corinthians. Hugo Botelho dá o recado, Celso Cardoso comenta, Edson Rufino reporta e o Weber Lima no comando, o Mordo Gaviva, diga.
0: Mais 5 de acréscimos no segundo tempo, vamos até os 50.
1: Opa, você tá bem, hein? Matemática tá em dia, hein?
0: Eu tô estudando bastante.
1: Espetacular, hein? Jogo parado.
5: Qual foi a conta?
1: É, ele contou nos dedos,
0: é
1: assim.
0: É que o árbitro subiu a placa, Gavião, de 5 de acréscimos. Então eu pensei, pô, aí complica um pouquinho
1: 45,
0: mais.
1: 45, mais 5, sobe 2,
5: sobe 1, desce 9.
0: Eu tô estudando com o enteado, tá na semana de provas, então isso me ajudou aí, viu, Gavião?
1: Que beleza.
5: Maravilha, hein?
1: Sai jogando o Marcos Antônio para a equipe do São Paulo. São Paulo agora tem mais 4 minutos pro empate. Lançamento é bom aqui pela ponta esquerda, linha de fundo, Ferreirinha tentou evitar a saída de bola. Everton contém o avanço do Ferreirinha, a bola sai a lateral. Arremesso para a equipe do São Paulo, já cobrado o Marcos Antônio. Coitado do Marcos Antônio, só ele pega na bola. Volta a bola para Sabino. Vem o Sabinão para Marcos Antônio. Marcos Antônio pela meia esquerda, na perna direita ele solta a bola pela ponta e escapou na marcação. Grande jogada do Ferreirinha, quem sabe agora, rolou para Marcos Antônio. Preparou, levantou a bola pro interior da grande área, passou a bola por todo mundo, caiu pra Nilton, recuou a bola pra Arthur, levantou pra segunda trave, é agora, vem a batida, cruzada pro gol, corta, tira dali Eduardo Doma, volta a bola reboteada pra Marcos Antônio, soltou a bola pra Ferreirinha, encarou a marcação, levou pro pé direito, bateu, foi bloqueado, a bola sai a lateral, São Paulo tenta, Basílio.
0: Pressão total nesses minutos finais e agora achei que ia, porque o Iago dominou com total liberdade dentro da grande área. Ele teve tempo também pra ajeitar o corpo, pra escolher onde ia mandar, bateu forte cruzado, ela foi pra pequena área, eu acho que até nem iria em direção ao gol, mas de toda maneira apareceu Eduardo Doma pra dar uma bicuda na bola, afastar o perigo de dentro da pequena área. São os momentos finais, o São Paulo ainda acredita em pelo menos um empate.
1: Rapaz, recuo veio, aí eu vou falar, essa jogada retrata a noite do São Paulo, hein? O recuo veio, Rafael deu um tapa na bola, bola fora do lance por ali, escanteio Chape.
0: E foi o Sabinão. Sabinão, seleção, não percebeu aonde estava o seu colega de equipe, o Rafael. Cabeceou pra trás, o Rafael se esticou todo, deu um tapa na bola ainda, mas não evitou a saída dela em linha de fundo. O time da Chapecoense não tem pressa nenhuma pra cobrar esse escanteio. Tá vencendo por 1-0 nos minutos finais.
1: E o vai gastando tempo ali pra bater o escanteio. Batida curta ali na linha de fundo, lado direito, lançamento é pra Everton na ponta, tentativa de passagem do Marcinho, saiu com a bola e tudo, é lateral São Paulo, 47, 42 e 20 por jogar. Agora o empate já é lucro, né, Renan?
4: Goleada. O empate nesse momento é goleada.
1: Rapaz, vou falar pra você, hein? Vem o lance aí, rapaz, São Paulo já perdeu a bola, Marcinho recuperou, mandou na lateral pra Everton, tá apertado, tá marcado, Marcos Antônio abre os braços fazendo menção que não fez a falta, perde, ganha e deu falta pro São Paulo, pra cima do Marcos Antônio. Marcos Antônio mostra ali alguma coisa pro árbitro, pede o cartão, mas não tem mais tempo, Marcos Antônio, tem que ir pro jogo, meu filho, não é possível, Lucas Basílio.
0: É, pensa no cartão depois, né? Porque agora é hora de pensar em gol, aí o time do São Paulo bate rápido, o árbitro manda voltar, vai ter que dar uns segundinhos a mais depois desse prazo aí, desse acréscimo de 5 minutos, né?
4: Ok, que time moroso, cara, ninguém pega a bola, que coisa incrível, bicho.
1: Vai terminar o jogo, fala, Gaviva.
5: Desabafo do Dionísio Fernandes. O São Paulo é ridículo, não tem raça, não tem vontade de ganhar. O técnico não faz nada para melhorar. Acho que ele quer mesmo é colocar o São Paulo na segunda divisão. Tem cada mensagem, torcedor são paulino no veneno, viu, Gamarra?
1: É, no veneno, 100% veneno, como diria Racionais MCs. Sai jogando pro setor direito do gramado, Domingos Duarte leva a bola até a meia direita, pisa no campo de ataque, abre a bola na lateral, esticou a perna do Arthur, rolou pro Nilton, cruzou, foi bloqueado pelo Pacheco, faz grande partida, hein? Lateral cobrado pelo Nilton, recepcionado pelo Arthur, centralizou pra Marcos Antônio, Sabinão tá na área, ele tentou o lançamento, a bola bateu na marcação, Marcos Antônio errou dessa vez, ficou com a bola em definitivo, Bruno Matias recua a bola pro Cauã Faria, levanta a bola pra ataque, a bola subiu, desceu, tentou o domínio, não conseguiu, ficou com a bola Sabinão, Sabino domina, tenta o passe, ih rapaz, se complica o São Paulo, Marcinho recuperou pra equipe da Champ, vai gastar o tempo lá na ponta, ainda o Marcinho dá um tapa na frente, adianta, coloca a velocidade, para diante da marcação, vai querer chamar a falta até o lateral, adianta, vai pra linha de fundo, escapou, caiu, tiro de meta pro São Paulo, tiro de meta, vamos ver se vai dar tempo de mais um ataque, 10 segundos pra terminar, o São Paulo tem pressa, o Dorival pede pro time pra cima, se desse ele entrava no campo também, dominou Arthur, volta a bola pra Marcos Antônio, tem que lançar, meu filho, para de tocar essa bola, meu Deus do céu, volta a bola pra Sabino, e os caras não lá, isso Sabino, levantou a bola pra briga, mas pegou mal na bola, fica de graça a bola com o Pacheco, no momento que apita o árbitro, termina o jogo na Arena Condá. E a Chape derruba o São Paulo. 1 para a equipe da Chape, 0 para a equipe do São Paulo. Vamos voltar pro comando de Weber Lima. É com você, Weber.
2: 8:28 e o São Paulo perde para Chapecoense. O que eu espero amanhã é que o Dorival não esteja mais no comando. Não tem mais como ficar no comando do São Paulo. Não dá mais. Rápido break, voltamos já já com nova jogada para você no futebol da Nova Brasil com pão de alhozinho. 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

0: 8:30, você está na Nova Brasil FM, com a derrota do São Paulo para Chapecoense, Chapecoense 1, São Paulo 0. Acredito que nesta noite ou amanhã teremos a saída de Dorival Júnior. Não há possibilidade nenhuma de ele continuar no comando do clube. A Chapecoense vence o segundo jogo no Campeonato Brasileiro. Uma equipe rebaixada, não tem como continuar. Mas vamos falar de Corinthians e Coritiba. O Coxa vence por 1-0. Edson Rufino, o seu destaque. Por enquanto, o Coxa tá na frente. Pedro Rocha, Rufino, boa noite.
1: Ah, boa noite, grande abraço a você, os amigos da Nova Brasil em todo o território nacional. O Corinthians vai sendo derrotado. O único gol do jogo marcado até aqui, Pedro Rocha marcando o gol que dá a vitória parcial para a equipe do Coritiba pelo placar de 1-0. E o Corinthians sem a sua força máxima, preservados alguns jogadores e o Memphis Depay como opção de banco, ficando à disposição do técnico Fernando Diniz, caso ele queira alterar o time. Weber.
0: Tá certo, Rufino, com nosso destaque inicial do Coxa. E o Corinthians, Rufino?
1: É, o Corinthians tem o Memphis, que fica no banco à disposição, mas jogadores preservados, o Bidu, o Mateuzinho, também Hugo Souza, o Cauê está sendo o goleiro titular, inclusive no lance que dá a vitória parcial para o Coritiba, falha do goleiro, que é a reserva do Hugo Souza.
0: Maravilha, portanto, aí o nosso Edson Rufino trazendo o seu destaque inicial. Celso Cardoso, Coritiba está na frente, 1-0, gol do Pedro Rocha. O Timão vai precisar aí pelo menos de um empate. Empate fora de casa é importante pro Corinthians para permanecer mais na parte de cima da tabela. Celso, boa noite.
2: Grande noite para você, meu querido Web Lima, Hugo, Rufino e ao ouvinte Nova Brasil em campo. Ah, sem dúvida alguma, né? Essa vitória por 1-0, o Cauê foi mal no lance, Coritiba vai vencendo o jogo. Corinthians até que fez um primeiro tempo meio equilibrado com Coritiba. De qualquer maneira, o resultado é péssimo, péssimo pro Corinthians, mas tem aí todo um segundo tempo para tentar a recuperação. Quem sabe, no mínimo, um empate pro Corinthians. Corinthians continua ali na primeira metade da tabela de classificação do Campeonato Brasileiro, meu querido Weber.
0: Tá certo, 8:33 no futebol da Nova Brasil. Quem vai trazer a emoção do futebol da Nova Brasil é Hugo Botelho. Hugo, a sua expectativa para esse segundo tempo de um Corinthians que entrou com alguns atletas reservas, inclusive o goleiro que, na minha visão, no primeiro gol falhou. Hugo, boa noite.
3: Boa noite, Weber, boa noite, ouvinte da Nova Brasil FM, a todos envolvidos na transmissão. Foi infeliz o goleiro Cauê, ele que substitui ao Hugo Souza. O Corinthians está perdendo o jogo pelo placar de 1-0, com o Coritiba empurrado pelo seu torcedor. A casa está cheia, à noite tem uma temperatura gostosa na capital ecológica do Brasil continente, que é a cidade de Coritiba, e o Corinthians pode reverter esse quadro no segundo tempo, apesar de ser um time bastante modificado em relação àquilo que é chamado de ideal para o time comandado pelo técnico Fernando Diniz. Tô aqui à sua disposição, Weber.
0: Tá certo, a gente já vai pro segundo tempo. Gaviva, antes as participações. Opa. Dos nossos ouvintes, Gaviva.
4: Isso, vamos convocar a galera, Weber, agora que trocamos de transmissão pro jogo do Coringão, pra galera chegar junto com a gente aí no YouTube, Nova Brasil em Campo, Nova Brasil em Campo, e também Jornalismo Nova Brasil. Então é Nova Brasil em Campo e Jornalismo Nova Brasil pra você participar com a gente ali no chat do YouTube. E o WhatsApp 994-33-2121, 994-33-2121. Você tá fora de São Paulo? O código é 11 994-33-2121. Mensagem de áudio, mensagem de texto, vamos interagir, mandar pergunta aí pro Celso Cardoso, nosso comentarista, e vamos que vamos. Coringão tem que virar essa daí, Weber.
0: Tá certo, Gaviva, você fica agora com o segundo tempo de muita emoção no futebol da Nova Brasil, com Corinthians e Coxa, Coxa 1, Corinthians 0, com o Gavião, Edson Rufino, Celso Cardoso e a narração na emoção de Hugo Botelho, o melhor gol do rádio brasileiro.
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3: São 8:36, agora comigo, você curtiu as emoções de Chapecoense e São Paulo com Cleiton Gamarra. Gamarra, aquele que narra demais, contou como foi a derrota do tricolor pro Lanterna do Campeonato Brasileiro de Futebol, a Chape. Agora é comigo, estou ao lado de Celso Cardoso, de Edson Rufino, do Gavião, que está atento às suas participações através do nosso WhatsApp 11 994 33 21 21. Vou pro jogo. Nova Brasil FM 89.7, coloca o seu time em campo para contar a história do segundo tempo de até aqui Curitiba 1, Corinthians 0.
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3: 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Eu vou pedir o Edson Rufino para escalar o Curitiba, escalar o Corinthians, aquilo que foi apresentado quando a bola ainda estava para rolar, porque já estamos no intervalo e se terá substituição ou não, a gente vai ficar sabendo daqui a pouco. Edson Rufino, começa com o Coxo, Coritiba, como começou o jogo o time do Fernando Seabra?
1: Ah, o Coritiba de Pedro Morisco, camisa 1, JP Sherman 44, o Thiago Kozer 23, o Jaci 55, Bruno Melo 26, o Thiago Santos 21, Sebas Gomes 19, o Josué camisa 10, o Lavega camisa 7, Breno Lopes 77 e o Pedro Rocha 32, que aliás é o autor do único gol do jogo, que dá vitória parcial ao Curitiba.
3: E o Corinthians, o do técnico Fernando Diniz, hein, Rufa?
1: Ah, também diferente o Corinthians, tendo aí jogadores preservados. Cauê é o goleiro 51, Pedro Milans 20, Gabriel Paulista 3, o Gustavo Henrique 13, Angelere 26, Daniele 14, Alan 26, Carrídio 19, Bidon 7, Caio César é o 37 e Pedro Raul, camisa número 18.
3: Curitiba vende azul pro jogo, né? Calções azuis, meiões azuis, camisas brancas, o Corinthians com a sua tradicional camisa preta, com finas listras na cor branca, tudo praticamente pronto pro reinício do jogo. O Coxa vai vencendo o Corinthians pelo placar de 1-0. Celso Cardoso, que o torcedor do Corinthians pode esperar desse time no segundo tempo?
2: Bom, com as alterações que a gente imagina.
1: Com mudanças, né?
2: É, então, Rufino, vai lá com as mudanças primeiro, por favor, aí
1: a
2: depois já.
1: Do Memphis Depay, camisa 10, e também o Matheus Pereira, 23, são as novidades do Corinthians para esse reinício de jogo.
2: Porque ele tá, o Fernando Diniz, né, mandou a campo o Carrijo, o Alan e o Ranieri. A gente tá falando de três volantes, né? Com o Corinthians perdendo o jogo por 1-0, não faz muito sentido você manter três volantes em campo. Então, imagino que ele deva colocar o Memphis para no lugar do Pedro Raul, muito provavelmente, né? Ou para jogar também ali ao lado do Pedro Raul. E o outro mesmo, Rufino, quem que vai entrar? É o Matheus Pereira. É, e o Matheus Pereira é uma opção ali como meia para tentar. E é justamente
1: no lugar do Pedro Milans.
2: Rapaz.
1: 23. Matheus Pereira no lugar do Pedro Milans, que estava atuando como lateral.
2: Então eu imagino lateral, que ele vai puxar o Carrijo para fazer ali a lateral, fazer o lado direito.
1: E o Pedro Raul foi embora para a entrada do
2: Isso, Pedro. E o Memphis. Então ele tira o Pedro Milans e imagino que o Carrijo vai fazer esse papel de lateral pelo lado direito.
1: Sem Pedros na segunda etapa do. Sai Pedro Milans e Pedro Raul.
3: Apita o árbitro, rola a bola, Coritiba e Corinthians voltam a jogar no Couto Pereira.
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3: E mal começou o segundo tempo, o jogo já tá parado, já temos o jogador, o Jaci, uma cabeçada ali com o Ranieri, levou a pior o zagueirão do Coxa, o Coritiba de azul e branco, é um Coritiba estranho. Pinheiros era não azul orda. E branco, o azul mesmo. Permaneceu ali. Você com o Paraná Clube.
2: Por um instante achei que fosse o Cruzeiro.
3: Aí o Corinthians estava ferrado se fosse o Cruzeiro. 1-0, Curitiba tá vencendo o Corinthians. Quem tá no apito desse jogo?
1: Quem tá no apito?
3: Isso.
1: Anderson Daronco está no apito. O auxiliar é o Thiago Augusto Capes, Luciane Rodrigues dos Santos, o Novaro Daniel Nobre Bins.
3: Muito bem, Corinthians ataca por gol da direita, trabalha a bola no campo de defesa, bola com Gabriel Paulista, Paulista domina, pé direito na bola, marcado pelo Pedro Rocha, ele toca a bola dentro da área pro goleiro Cauê, ele domina pela direita, atravessa o jogo lá na esquerda pro Gustavo Henrique, ele saiu jogando errado, a bola tá com o time do Coritiba, tá na direita com JP Sherman, JP Sherman deixa a bola curtinha por camisa 10, o português Josué Pelidoso, bom jogador, abriu para JP Sherman, pé direito na bola, levantamento à direita para a esquerda, a bola tá viva dentro da área, Pedro Rocha tentou domínio, tá dando tudo errado pro Corinthians no campo de defesa, escanteio tá marcado, tinha impedimento ali, não tinha não, Edson?
1: Tinha Fino. Sim, já estava sendo marcado impedimento e irregularidade na jogada ofensiva da equipe do Coritiba, e você citou o Josué, ele não atuou no jogo passado, estava com problema muscular, está voltando no jogo de hoje.
3: É o Campeonato Brasileiro, 24ª rodada, a quinta do retorno, Couto Pereira, noite com uma temperatura agradável em Coritiba, para quem conhece Coritiba, tá agradável, para quem não conhece, tá frio pra caramba, porque tem muita gente agasalhada lá, mas temos também alguns de camisetinha. Coritiba não, Coritiba e Cuiabá, não decepciona nunca, uma pro calor e a outra pro frio. É bola com Breno Bidon, domina na direita, solta essa bola por dentro, vai pra Ranielle, domina, trabalha com a canhota, olha de lado, Matheus Pereira, dá passagem, o Alan pediu, ele tocou na meia direita, Corinthians ataca por gol da direita, Corinthians com camisas pretas, calções e meiões brancos, bola com Memphis Depay, Depay abriu na direita pra Caio César, cavadinha dentro da área pra Depay, dominou, puxou pra canhota, chega bem na cobertura, JP Sherman, tá de bico na bola, o zagueiro do Coritiba, pô, a jogada do Corinthians, escanteio, Edson Filho.
1: É o Caio César, por elevação, servindo o Memphis Depay dentro da área, ele na habilidade, fugiu da marcação, preparava para a finalização, aí apareceu o JP Sherman, escanteio.
3: 3 minutos jogados, início do segundo tempo, 1-0, Coritiba tá vencendo o Corinthians, futebol para pão de alhozinho, com pão de alhozinho, dá jogo.
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3: Vai Corinthians, a torcida espera o gol de empate logo nos primeiros minutos para depois com tranquilidade buscar uma virada, escanteio na direita, vem pro cruzamento, Memphis Depay a meia altura, viu a bola, chegou cortando, tocando a bola pela linha de fundo, Bruno Melo, ela saiu, escanteio tá marcado, é outro escanteio pra cima do povo, Rufa.
1: O Memphis fez a cobrança do escanteio, apareceu por ali o Carrídio, mas na antecipação Bruno Melo jogou pela linha de fundo, escanteio.
3: Gol na direita, Memphis Depay de novo no levantamento, Jaci mete a cabeça na bola, a bola vai embora, sai pela linha lateral do gramado, ela se perde, manual tá marcando, é manual pra equipe do Corinthians, é pôr a bola em jogo, tem pressa o Corinthians, o placar não é dele, tá perdendo o jogo pelo placar de 1-0, gol marcado pelo Pedro Rocha e só por enquanto. Você pode mandar a sua participação através do nosso WhatsApp, código de área 11 994 33 21 21. Daqui a pouco, meu boa noite a você, Gaviva que tá acompanhando a participação do ouvinte da Nova Brasil FM 89.7 São Paulo, Rio de Janeiro, Nova Paradiso 89.5, Brasília 97.5, Campinas 103.7, emissoras do Grupo Tati. É bola com Memphis Depay, dentro da grande área, na esquerda ele domina, canhota na bola, bateu, ela veio a meia altura, tirou o Thiago Kozer, o repórter do Corinthians com Garrido, arrancou pela esquerda, invadiu a grande área, levou no fundo, tentou cruzamento, corta, tira ali de trás o Thiago Kozer, evita a saída da bola pela linha de fundo, Memphis Depay, que seria tiro de meta, e no carrinho ele cede escanteio, o lateral, digo, para a equipe do Coritiba. Coritiba 1, Corinthians 0. Boa noite, Gaviva, tudo bem?
4: Boa noite, Hugo Botelho. Meu abraço a você, Dona Alzira te manda um beijo.
3: Tô sabendo dessa trairagem sua aí.
4: Comprou uma calcinha do Cruzeiro, hein? Eu mandei até a foto da calcinha, pessoal, da imagem aí do YouTube, rapaz, daqui a pouco a gente vai colocar, porque eu não gosto de passar por mentiroso, viu, Hugo?
3: Tudo bem, Gaviva, tudo bem. Gostou do Cruzeirão ontem, Gaviva?
4: Boa, meteu bronca, hein? 2-1, ajudou o Palmeiras, hein? O palmeirense tá feliz, o Cruzeiro representou ontem.
3: Tá parado o ataque do Coritiba, marcada a posição irregular do Breno Lopes, quando no toque da Nova Brasil FM eu tô girando tempo e placar no primeiro tempo, ou no segundo tempo. 5 minutos e meio de bola rolando. Couto Pereira, segundo tempo, Coritiba 1, Corinthians 0, Weber Lima.
0: Hugo Botelho, terminou na Vila Belmiro, empate entre Santos e Mirassol, 1-1.
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3: Gaviva, participação do ouvinte corintiano, tá preocupado, Gaviva?
4: muito preocupado, mas muito confiante, como sempre é, né? Corintiano acredita até o último minuto do jogo. A Ana Beatriz mandando aquele vai Corinthians, o Rafa, também torcedor do Timão, é do Arujá, que ele tá achando o jogo muito feio, e hoje tá difícil para os times paulistas, diz aqui o Rafa. E o Cícero do Pari, não sei por que preservar jogador. Não tá na Copa do Brasil, vai ficar preservando jogador para quê? A bronca do Cícero.
6: Celso Cardoso daqui a pouco pode falar sobre isso. Vem o Corinthians pro campo de ataque, começa bem o segundo tempo, o Timão tá dominando, o Breno Midon levantou lá na área para Carrilho, dá de soco na bola o goleiro Pedro Morisco. Vem o Pedrão, goleiro do Curitiba. 6 minutos e meio jogados, a bola fica no rebote pela meia direita para Breno Midon, Midon para Raniele, Raniele para Caio César, empurrou essa bola um pouquinho mais por dentro para Matheus Pereira. Matheus domina, deixa com Breno, Breno Midon tem a marcação do Pedro Rocha, ele recomeça. Informação é sua, Edson Rufino.
8: É aquela controle de cara. Por isso, esses jogadores foram preservados. De acordo com o departamento médico, corria risco de lesão, por isso preservados o Bidu, Mateuzinho e Hugo Souza.
6: E vem Corinthians, bola aberta na esquerda para Angeleri, vem o argentino, tentou a finta, clareou a jogada, demorou demais, puxou para direita, a perna não era boa, fez a finta, saiu do JP Sherman, levou no fundo, canhota na bola, cruzamento na área, bola sobrou com o Matheus Pereira. Cada um tem o Matheus Pereira que merece.
8: Edson Rufino, o que fez
6: mais? Não, você tá louco.
8: Matheus Pereira entrando no segundo tempo, fazendo o cruzamento dentro da área. Na verdade, foi o Bidon, né, que fez o cruzamento, mas o Matheus Pereira entrou nesse segundo tempo e ainda não fez nada, pelo menos por enquanto, né?
6: Sete minutos e meio, Celso Cardoso, é hora de análise. 7 minutos e meio, ele agrada o início do segundo tempo do Timão?
2: É um Corinthians mais agressivo, né? Um Corinthians que fica mais com a bola, povoa o campo de ataque, o Memphis Bidon se movimentando bastante, o Carrijo, eu imaginei que fosse jogar aqui do lado direito, mas está jogando pelo lado esquerdo. Quem está aqui do lado direito é o Raniele, e isso me chama a atenção. Então o Raniele está fechando aqui do lado direito, enquanto o Caio César joga mais avançado e o Carrijo está lá pro lado esquerdo. De qualquer maneira, vamos lá.
6: Vem Corinthians, vem Breno Bidon pela meia direita, levou a bola para a esquerda, dentro da grande área, domina Memphis Depay, abriu na esquerda para Angeleri. Angeleri domina, vem na marcação, JP Sherman, ele solta essa bola por dentro, já fez o domínio, toca na bola. Alan Cocanhota bateu pro gol, para cima da marcação, a bola explodiu em cima do Sebas Gomes. E tome contra-ataque, bola para Pedro Rocha, mas não conseguiu dominar. Ficou tranquilamente ali atrás com o Paulista, que chamou o goleiro Cauê pro jogo. Conclua seu raciocínio, Celso.
2: Então, é um Corinthians que se movimenta bastante, povoou o ataque, não conseguiu ainda uma grande chance, né? Teve o lance lá com o Memphis, que fez o drible, foi por dentro, mas é um Corinthians mais insinuante nesse segundo tempo.
6: Gozer na marcação de Memphis Depay, Memphis Depay fez o peão, abriu a bola na esquerda para Angeleri, por caprichou com a canhota, bateu pro gol, desviada, a bola vai embora. Ela vai pela linha de fundo, escanteio tá marcado, escanteio para o Corinthians, é pressão total do Corinthians no Couto Pereira, Edson Rufino. Ah,
8: só deu Corinthians por enquanto nesse segundo tempo, né? Tentando de todas as formas o gol de empate, quem sabe agora, Hugo?
6: Quem sabe agora, gol da direita, lá na esquerda, Memphis Depay ajeita a bola com todo carinho, 1, 2, 3, 4, 5, 6 jogadores do Corinthians dentro da área, Bidon fica na segunda trave, é o gol da direita, escanteio na esquerda, levantamento na cabeça do Thiago Coser, zagueirão absoluto, é bom esse zagueiro do Curitiba, ele tá fazendo um bom campeonato. Ele subiu, tocou a bola saiu pela linha lateral do gramado, é na direita que é o César, repõe a bola em jogo, 9 minutos e meio jogados, 1-0, Curitiba vence o Corinthians, é futebol na Nova Brasil FM para pão de alhozinho, com pão de alhozinho da jogo. É bola para Memphis Depay, na esquerda tem a marcação de JP Sherman, de Eleri passou, pediu, solta um canhão com a canhota, vai lá embaixo, pega Morisco. Segurou sem dar rebote, goleirão do Coxa, Edson.
8: Aí foi no chute do argentino lateral, o nosso
6: Angeleri.
8: É, Angeleri, esqueci o nome dele. Angeleri, ele fez um cruzamento fechado e o goleirão, o Pedro Morisco, fez a defesa sem rebote, Hugo.
6: No toque do futebol da Nova Brasil FM, eu tô girando tempo e placar no Couto Pereira. Segundo tempo, Campeonato Brasileiro. Com 10 minutos e meio, o placar mostra, confirmo. Coritiba 1, Corinthians não tem nada. Weber Lima.
0: Hugo Botelho, ontem no Maracanã, o Fluminense de virada bateu o Remo por 2-1. No Beira-Rio, empate sem gols entre Inter e Atlético Mineiro. E no Mineirão, virada do Cruzeiro para cima do Flamengo, 2-1.
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6: Fazendo o futebol do jeitinho que você gosta no seu rádio. Quando a bola parar de rolar para Coritiba e Corinthians, uma rodada tripla aqui na Nova Brasil FM nesse domingão. Temos ainda o Confira Comigo no Replay, apresentado, comandado pelo Weber Lima. E no YouTube você pode nos acompanhar, pode seguir Nova Brasil em Campo e o jornalismo Nova Brasil. Vá lá, clique no sininho, receba as notificações, vá para nossa arquibancada. O Gaviva está acompanhando toda a movimentação no jornalismo Nova Brasil, também no Nova Brasil em Campo. E temos também o nosso WhatsApp para sua participação, que é o código diário 11994-332121. Daqui a pouco o Gavião vai trazer a sua participação. Corinthians toca a bola no campo de defesa, bola na quarta zaga para Alan. Alan tem a marcação do Josué e abre bola na esquerda para Gustavo Henrique. Gustavo Henrique toca a bola curtinha pela meia esquerda no campo de defesa. Para Matheus Pereira com Carrígio. Carrígio saiu da marcação do Thiago Santos, inverte o jogo da esquerda para a direita. A bola não chegou no Caio César. O corte no meio do caminho foi feito pelo Bruno. Ela sobrou no rebote para Ranieri. Ranieri rente a linha lateral do gramado. Para Caio, para Carrígio, tenta invadir a grande área. Invadiu, estava impedido o jogador do Corinthians. Ele deixou a bola passar. Ela foi na direita em direção à linha de fundo. Carrígio bateu cruzado. Mévis Depay fechou na esquerda. Caiu, pediu pênalti. O árbitro tá dando o quê?
8: Não marcou o pênalti, marcou o tiro de meta, não marcou o pênalti. O Memphis tentou drible dentro da área e disse que foi puxado, pelo gesto que foi puxado, fica reclamando do pênalti, mas o árbitro marcou apenas o tiro de meta.
6: Para você, boa jogada do ataque do Corinthians, para você, houve pênalti ou não, Celso?
2: Num primeiro momento achei que não, a gente tem a possibilidade, me parece que tem ali um puxão ali, vamos ver por esse outro ângulo, não, nada, tem um movimento, mas não é um movimento capaz de derrubar o Memphis Depay, portanto, acertou o árbitro.
6: E o Coritiba tentava sair no contra-ataque. O jogador sabe quando ele tem pedido, né? O Pedro Rocha, Edson Rufino, ele tocou de cabeça pro Breno Lopes. E aí ele já deu uma olhadinha lá na bandeira para ver se estava tudo ok. E ela rapidamente levantou o instrumento de trabalho.
8: Exato, a Luciane Rodrigues dos Santos. E tudo vale para tentar ganhar um tempinho a mais, né? Porque o Coxa vence 1-0.

0: Aí surgiu o Paraná. O Coxa naturalmente verde e branco, né, Celso, que a gente conhece. De azul fica diferente, né?
1: É, o Palmeiras já jogou de azul, por exemplo, e tinha a ver com
0: vontade de ser Cruzeiro.
2: É a resposta já, Hugo. Coritiba tá jogando de azul, homenagem à honraria da fita azul. Título recebido em 1972, após uma excursão internacional invicta na Europa e na África.
1: A portuguesa também já teve a fita azul.
0: Eu tenho medo disso, Celso. Eu tenho medo disso. Eu tenho medo do pessoal entrar na FIFA e pedir para ser reconhecido como título mundial.
1: Não, alguns mantêm a dignidade, não faz.
2: Não, viu, Celso? E o Hugo, que é cruzeirense desde criancinha, ele tem uma fita azul também.
3: E comprimidinha também.
0: Comprimidinho tá mais atuante ultimamente do que a fita, viu, Gavi? Você foi bem pra caramba. 15 jogadas, JP Sherman roubou essa bola, vendo o contra-ataque, o Coxa ajeitou, canhota na bola, bateu longe do gol, pegou muito embaixo da bola, a bola subiu, foi embora, foi pela linha de fundo. E foi o La Vega quem roubou essa bola e não o JP Sherman. Aí os dois jogam pro setor direito, Rolfo.
2: Exato, o La Vega apareceu por ali, teve espaço, arriscou, chutou, a bola passando por sobre o gol. Tem 21 anos de idade o La Vega, 5 gols no Campeonato Brasileiro.
4: Hugo.
0: Sou Joe.
4: É, não, tem a calcinha azul também da Dona Alzira com o símbolo do Cruzeiro. É. Mas, ó, tem
0: uma... Vão pagar caro por isso.
2: Tem uma... Mas é completa azul ou tem algum espaço diferente?
4: Não, é o
2: diferente?
4: Símbolo. É azul e branca. ó, o Darby Botelho tá falando um negócio aqui, vai lá, Hugo.
0: Vem, Josué, tentou domínio, perdeu no rebote, JP Sherman aceitou o pé direito, acreditou, bateu uma bomba pra fora do gol. É tiro de meta pro Corinthians, complete
4: o Eberlin. O Darwin Botelho, que sempre acompanha nossas jornadas, né? Ele fez uma pergunta boa aqui, porque a falha foi do Cauê, né? Ele falou, Weber, controle de carga pra goleiro também?
0: Controle de carga pra goleiro, eu achei isso estranho também. Edson Rufino, vem duas peças novas na equipe do Coritiba.
2: Temos aqui, vou te passar já.
0: 50 ou 18?
2: É o Vitor Tisse, no lugar do Thiago Santos. O Vitor Tisse tem 50, é o número 50. Tisse é o 50 e o outro aqui, deixa eu ver aqui.
0: Paulo Roberto, 18.
2: Paulo Roberto no lugar do Pedro Rocha. Paulo Roberto, camisa número 18.
0: Celso Cardoso, daqui a pouquinho você fala, porque no toque da Nova Brasil FM, eu tô girando tempo e placar do segundo tempo. 16,5 jogados em Curitiba. Campeonato Brasileiro, placar mostra, confirma, o Coxa tá vencendo, o Corinthians tá perdendo, o Coxa vence pelo placar de 1-0, gol marcado pelo Pedro Rocha, que não tá mais no jogo, Weber Lima.
4: Hugo Botelho, hoje a Nova Brasil transmitiu na Arena do Palmeiras o Verdão, que atropelou o Vasco por 4-1. Em Bragança Paulista, Gustavo Marques, ao apagar das luzes, fez Bragantino 1, Grêmio 0.
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0: Que o Corinthians vinha pro campeonato com o Caio César, só na bola, cortou já seu árbitro, manda seguir o jogo, agora tá com o JP Sherman, ele fecha por dentro, deixou pra Josué, 3 dedos na bola, na direita pra La Vega, pisa na bola, rente a linha que divide o gramado, pede um pouquinho de calma, Josué se apresenta mais atrás, recebe o português, canhota na bola, soltou mais à frente pra primeira participação do Paulo Roberto. O Paulo Roberto já fez o pivô, deixou com o Josué, na passagem na direita, bola infiltrada, de frente pro gol, desvio pra fora do gol. Impressionante a bobeira que deu o sistema defensivo do Corinthians. O Coxa entrou tocando a bola com muita facilidade, só que estava impedido, Rufa.
2: Exatamente. A Luciane Rodrigues dos Santos, que é auxiliar número 2, já está ficando com dor no braço. Viu? Nos ataques do Coritiba, praticamente todos nesse segundo tempo, posição irregular.
4: Hugo.
0: Oi.
4: Mário Caldani. Agora os caras estão mandando no meu particular aqui. Mário Caldani, tio, manda um abraço pro meu amigo Ronaldo Cândido de Itaquera, corintiano roxo, trabalhando e ouvindo a Nova Brasil.
0: Tá dado um abraço. O tio, no caso, sou eu.
4: É, exato, é você.
0: Porque você é tia.
4: Não, eu sou, aqui tá tio. Não,
0: eu sou tio.
4: Mas
0: eles chamam você de tia.
4: Não, esse daqui, ó, foi oi tio, era pra mim mesmo.
0: Eu tô até
4: mais
0: longe,
4: sem discussão no ar, mais longe.
0: Que jogo da parada, abraço.
4: CDR no ar, my love.
0: Mauro Caldani, que mora em Campo Mourão, meu sobrinho, filho da minha irmã, que reside em Londrina e é torcedor do Palmeiras. Ela é atleticana. O jogo tá parado por quê?

0: Celso não, o Edson Rufino. Primeiro você.
1: Camisa 55, Jaci, disputa de bola, levou a pior, sendo retirado na maca. A maca tá envergando ali, será que aguenta?
0: Tá pesado, cara. Agora sim, Celso Cardoso.
1: Já caiu no buraco outro dia, hein?
0: Vem o Paulo Roberto e vem o Tice, mexe duas peças o Fernando Seabra.
2: O Coritiba, ele tenta aproveitar os espaços que o Corinthians está deixando, né? O Corinthians, ele tá se aventurando no ataque, no momento em que o Daronco não deu uma falta no Caio César, que é uma coisa absurda, bem na entrada da área, lance claro de falta e o Daronco mandou seguir. Mas voltando, é um Corinthians que realmente tá se expondo mais em busca do empate, só que o Coritiba tem a possibilidade de aproveitar esse contra-ataque, porque o Corinthians deixa espaço, né? Então o Seabra tá pensando justamente nessa possibilidade de esticar essa bola nas costas dos volantes do Corinthians.
0: Corinthians volta pro campo de ataque, 1-0, Coxa vence o jogo, bola com o Garrido na direita, tentou levantamento, o corte foi feito, ela voltou para Carrídio, levou no fundo, chega, divide com ele, Bruno Melo, a bola bateu por último no jogador do Coxa, ela foi embora pela linha de fundo, escanteio para Corinthians. Oi, Rufa.
3: É, o Celso tá querendo consertar a frase dele, que o cara esticou a bola nas costas do outro lá, o...
0: Quer consertar, Celso?
2: Não, deixa assim mesmo, o Coritiba insiste e realmente...
0: Escanteio pro Corinthians, autorizado a cobrança, canhota na bola, Angeleri levantou lá dentro da área, uma confusão danada, já tava parado, não valia nada, vai ter que cobrar de novo, o Corinthians esse escanteio, Edson Rufino.
1: Exatamente, vai ter novamente a cobrança, o árbitro vai autorizar em instantes.
0: E aí foi uma confusão danada ali do Tice com o jogador do Corinthians, foi o Gabriel Paulista?
1: Isso, e ele faz o gesto ali, os dois.
0: Pelo menos um minuto e meio para a cobrança do escanteio. Na direita, gol da direita, vem Matheus Pereira, canhota na bola, levantamento é feito, passa a bola à frente do gol, vai embora, vai pela linha de fundo. O Breno Bidon tá pedindo escanteio e o Daronco tá marcando escanteio, Rufa.
1: E foi mesmo, porque a bola passou justamente onde estava o Bidon, ele até tenta finalizar, mas não consegue, a bola passa, vai pela linha de fundo, escanteio ali pela esquerda, Memphis Depay na bola, você não lançou, viu?
0: Escanteio agora na esquerda, pé direito na cobrança, ajeita a bola com todo carinho, Memphis Depay, a confusão estabelecida lá dentro da área, mais uma vez envolvendo o Matheus Pereira, tem cartão para dois, um de cada lado. Mateus, e parece Pereira, que o Matheus recebeu um, né?
1: É, o Matheus Pereira recebeu um e o camisa número 50, o Tice, que entrou agora.
0: 21 minutos, mais 40 segundos, o jogo tá parado há uns 2 minutos, só por causa dos escanteios. Agora vai, escanteio na esquerda, pé direito, levantamento feito pelo Memphis Depay, passa a bola à frente do gol, vai embora, vai pela linha de fundo. É tiro de meta pro time do Coritiba.
4: O Jaci, o Hugo.
0: Oi.
4: Eu ia falar do Jaci, velho. Esse Jaci não dá sorte. Outro dia ele caiu no túnel. Caiu. Aí no primeiro, não lembro se você, eu não sei se vocês lembram, no primeiro turno ele saiu de ambulância, de dentro lá da Neoquímica Arena.
2: Um jogo contra o Santos.
4: Ele saiu de ambulância de dentro do campo, fez gol e saiu de ambulância. E agora também sai de maca envergando a maca. Aí o cara, sei lá, mano, parece piloto de teste dessas coisas, mano. Eu não sei o que ele já foi em outra vida. Acho que ele foi carro de trombada, mano.
1: E esse que ele caiu no buraco lá no túnel, inclusive o gol foi impedido, né? Ele pulou pra comemorar, mas...
0: E o Coritiba vem na pressão, bola pra Tice dentro da grande área, na direita girou, canhota na bola, passa a bola à frente do gol, vai embora, vai pela linha de fundo. O Coxa chegou de novo, Edson Rufino.
1: Ah, chegou de novo, o Corinthians iniciou atropelando aí no segundo tempo, tentando, pressionando, mas agora o Coxa aos poucos saindo e criando aí com frequência algumas oportunidades, Hugo.
0: 23 minutos jogados. Hoje a Nova Brasil transmitiu a vitória, goleada do Palmeiras, 4-1 para cima do Vasco. Transmitiu também com Cleito Jorge Vinícius, narrou esse jogo. Cleito Gamarra narrou todas as emoções de Chapecoense 1, São Paulo 0. Mas tem torcedor São Paulino da nossa equipe, tá nervoso. Mas tá precisando tomar uns calmantezinhos. Vai dormir bem essa noite,
1: a
0: não.
1: Nossa,
0: hein?
1: Equipe tem São Paulino, Hugo?
0: Oh,
1: um monte, hein?
0: Tem bastante, hein? Bastante. 23, não, tem até quem é São Paulino que as pessoas não desconfiam.
2: E é bom esclarecer para quem nos acompanha pro YouTube que eu olhei pro lado, mas olhei pro nada, tá?
1: Nossa!
0: Vamos chegando aos 24.
1: Pro nada.